0: No final do filme, a fotografia é muito linda, muito bela. É, mostra uma arquitetura peculiar de Portugal, apesar, mais uma vez, eu digo...
1: Sim, a ideia não é ser Portugal, claro.
0: Mas eu tenho a impressão que o formato foi modificado no final. Ele passou de um formato mais vertical para um formato mais quadrado. Por quê?
1: Ele vai evoluindo. Fiz uma divisão dos capítulos, tal como aos livros, e então no segundo capítulo vai fechando e no terceiro fecha mais. Tem a ver com a imersão dentro do Simone, do personagem. Ou seja, a forma como o mundo se está a ficar mais focado sobre ele e eles começam a ficar também sem espaço. Portanto, isso foi uma ideia que tivemos muito cedo com a diretora de fotografia e eu achei interessante explorarmos isso de uma forma mesmo concreta e é subtil, porque há muita gente que nem repara.
0: Você diria que seu filme é um road movie místico ou uma distopia?
1: Não sei, mas sim, percebo a interpretação. Não sei exatamente qual desses dois escolheria.
0: E o que você escolheria, então, para definir aqui?
1: Lá está, é uma viagem existencialista, é uma viagem sobre o que é que estamos neste mundo a fazer.
0: O filme estreia quando? Em Portugal e também, já que estamos falando português do Brasil, e no Brasil?
1: Isso eu não tenho a noção das datas, só sei de Portugal que é 3 de dezembro. 3 de dezembro estreia.
0: Perfeito, muito obrigada, Tiago.
1: Obrigado eu.
2: Ouviram o realizador português Tiago Guedes entrevistado esta semana no Festival de Cannes por Adriana Brandão. Por hoje é tudo. Obrigada pela vossa atenção e até breve.
3: E como é sábado, é dia para ouvir o resumo da atualidade africana desta semana, um trabalho de Neide Ribeiro.
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5: Bem-vindos a mais uma rubrica Semana em África. As mortes suspeitas de ébola na República Democrática do Congo ascendem a 177 e os casos a 750, mas receia-se que o alcance da epidemia seja muito maior, afirmou ontem o diretor-geral da Organização Mundial da Saúde. Numa fase inicial, os sintomas febris assemelham-se ao de doenças comuns em África, como a malária, o que pode retardar o diagnóstico e tornar-se fatal. Depois do alerta mudam os procedimentos, como explicou à RFI Eusébio Manuel, chefe do Departamento de Higiene e Vigilância Epidemiológica do Ministério da Saúde de Angola.
6: Se um doente nos aparece com sinais e sintomas e que nós conseguimos diferenciar que este caso, entre várias doenças com febre, que cruzam com febre, estamos a falar de malária, estamos a falar de tuberculose, estamos a falar de uma meningite, é feito esta primeira avaliação. Se nós estivermos fortemente convencidos, e porque, como eu dizia no início, que o sangue, os síndromes hemorrágicos aparecem no quinto, sexto dia, mas as pessoas já estiveram envolvidas no tratamento, no manejo do doente. Por isso, o sinal muito fatal de reconhecimento, aquilo que nós chamamos, o sinal de gatilho, ou gatilho para reconhecer a doença hemorrágica, é quando começam a falecer, ou a morrer, ou a apanhar a mesma doença, as pessoas que estiveram a manipular essa pessoa. Estamos numa fase de alerta máxima. Alerta máxima significa que a situação está a ocorrer no país vizinho e nós daqui estamos num estado de preparação para que isso não se introduza em Angola. Estando já a doença identificada no país, aí as condições de profilaxia, as condições de segurança já são máximas. Evita-se cumprimentar, seja qualquer que seja a pessoa. E todo qualquer doente com sinal de síndrome febril é considerado um doente, tendo em conta, claro, o seu perfil, sua condição epidemiológica, se eles estiverem em contato com pessoas, essas pessoas devem ser isoladas imediatamente.
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5: Em Cabo Verde, de acordo com os dados provisórios, o PAICV venceu as eleições legislativas. O partido liderado por Francisco Carvalho e até agora na oposição tem neste momento 36 deputados eleitos. Em segundo lugar ficou o MPD com 32 assentos parlamentares, enquanto o CID elegeu 2 deputados. Faltam ainda eleger 2 deputados que irão determinar se o PAICV alcança uma maioria relativa ou absoluta. Os dados definitivos deverão ser divulgados até dia 25 de maio. As eleições legislativas ficaram também marcadas por uma taxa de abstenção de 53,3%, um valor histórico que revela que cerca de metade dos cabo-verdianos não foi votar. Roselma Évora, investigadora na área da democracia e sistemas de governação em Cabo Verde, afirma que a elevada taxa de abstenção

0: demonstra o descontentamento da população em relação aos líderes políticos.
1: Os cabo-verdianos têm um alto apreço pela democracia, mas entretanto o cabo-verdiano está muito insatisfeito com o funcionamento do sistema político porque está muito fechado nos partidos políticos. E penso que as pessoas estão a se sentir completamente engessadas. Parece que as oportunidades não são iguais para todos, apesar de termos uma Constituição muito moderna, mas quando vamos ver, parece que é uma pequena parcela da população é que tem beneficiado da democracia. A taxa de insatisfação dos cabo-verdianos com a democracia é elevadíssima. Apenas 19% dos cabo-verdianos estão satisfeitos com a democracia. E devemos perguntar quem são estes 19%. Na minha opinião, é a elite que está nos dois partidos e que tem controlado o poder. Então, essa abstenção é um sintoma que já vem de décadas. E com essa descrença e essa desconfiança, as pessoas não se reveem, não se reveem nos que estamos a viver, como o mundo está a mostrar em outras partes, uma crise profunda de lideranças.
0: Ontem, a Direção Nacional do MPD, derrotado nas eleições legislativas, reuniu-se para analisar os resultados e marcar uma convenção extraordinária que irá eleger o sucessor de Ulisses Correia Silva, que apresentou demissão após 10 anos à frente do governo e do partido. Paulo Veiga e Orlando Dias já assumiram publicamente a intenção de disputar a liderança do MPD. A reportagem é de Odeir Santos.
2: Após perder as legislativas de domingo passado, depois de 10 anos a governar Cabo Verde, Ulisses Correia Silva pediu demissão da liderança do MPD. O pedido de Ulisses Correia Silva abriu a corrida pela sua sucessão no partido e dois nomes já se posicionaram. O antigo ministro da Saúde e deputado reeleito pelo Círculo de África, Orlando Dias, e o antigo ministro do Mar e ex-líder parlamentar do MPD, Paulo Veiga. Veiga, em declarações à Rádio Pública Cabo-Verdiana, disse que está disponível para liderar o MPD.
3: Em haver eleições, eu estou disponível e irei apresentar, sim, a minha candidatura à presidência e a delegados da convenção para podermos trabalhar o partido e preparar para os novos embates.
2: Por outro lado, através da sua página na rede social Facebook, Orlando Dias anunciou que vai ser candidato à liderança do Movimento para a Democracia na próxima Convenção Nacional do Partido e que a sua decisão faz parte de um processo de continuidade do compromisso assumido após as eleições internas de 2023, sublinhando a necessidade de reorganização e reforço da estrutura partidária. E nesta sexta-feira, às 18 horas, a Direção Nacional do MPD vai estar reunida para analisar a derrota que o partido sofreu nas eleições legislativas de domingo passado e marcar a Convenção Nacional para eleger o sucessor de Ulisses Correia Silva.
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0: Esta semana, o presidente angolano João Lourenço avaliou no Palácio Presidencial com o líder da UNITA, Adalberto Costa Júnior, a proposta de pacto para a estabilidade do país, que sugere, entre outros, a revisão constitucional, uma reforma política e a amnistia para crimes económicos e financeiros. Depois de tomar conhecimento do documento, o presidente de Angola afirmou não existir justificação para a aprovação da proposta, uma vez que os pactos apenas se aplicam em situações de crise política. Francisco Paulo.
5: Nesta terça-feira, o presidente João Lourenço recebeu em audiência o presidente da UNITA, Adalberto Costa Júnior, na sequência do projeto de Pacto de Estabilidade e Reconciliação Nacional da referida formação política. Em declarações à imprensa, o político da UNITA sinaliza que um dos pontos do projeto tem a ver com a reforma constitucional e a amnistia para os crimes económicos e financeiros.
6: O documento é um documento muito sério, que não exclui de revisão, de reformas de alguns aspectos de leis profundamente necessárias que tragam a realização do país nos níveis de desenvolvimento que nós todos sonhamos. E, portanto, não se exclui neste documento a possibilidade de nós criarmos condições do debate para um processo posterior de reforma da Constituição.
5: Em reação, a Presidência da República esclarece em comunicado que os pactos políticos são geralmente adotados em contexto de crise ou transição institucional, situação que não se registra em Angola, que se encontra em paz há mais de 20 anos. Mas o líder da oposição fez saber que, apesar de o presidente da República chumbar o documento, a UNITA vai remeter a proposta à Assembleia Nacional.
7: Tendo estado na audiência, eu penso que aquele documento endereça o espaço de debate para a Assembleia Nacional.
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0: Em Paris, em vésperas das Assembleias Gerais da Petrolífera Total e dos bancos Crédit Agricole e Société Générale, a ONG francesa Terra Solidaire e a ONG moçambicana Justiça Ambiental denunciaram as consequências humanitárias e ecológicas dos investimentos franceses em Moçambique. Daniel Ribeiro, da Justiça Ambiental, alerta para os efeitos daquela que considera ser a bomba climática resultante da retoma do projeto da Total em Moçambique.
4: Nós estamos a trabalhar no assunto do gás no norte de Moçambique e como Total é uma das empresas grandes envolvidas no gás, nós temos muitos parceiros que estamos a trabalhar porque há vários assuntos. Temos o assunto dos abusos de direitos humanos, temos os assuntos à volta dos impactos ambientais, temos assuntos económicos e nós estamos a tentar criar mais conhecimento sobre os problemas do projeto, porque agora que o projeto reiniciou, estamos a ver muita informação que nós achamos não certa, falar sobre o potencial económico, falar que a segurança está sob controle e nós vemos outra realidade, nós estamos a ver grandes riscos económicos para o país, grandes impactos ambientais, assuntos das comunidades não resolvidas, com comunidades sem acesso ao mar, e são pescadores, é o único meio de existência, camponeses sem acesso à terra, e a situação no terreno continua perigosa, a insurgência continua ativa. E nós estamos com medo que com o avanço do projeto, esses assuntos ficam ignorados, postos no passado, e nós, isso não é uma opção para nós.
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0: Em São Tomé e Príncipe, o agravamento da crise energética levou as autoridades a reunirem-se com funcionários da empresa de água e eletricidade para avaliar a situação. Os geradores adquiridos pelo governo não conseguiram resolver o problema. De acordo com o Sindicato dos Trabalhadores da empresa, más opções políticas poderão estar na origem desta crise. As explicações são com Maximino Carlos.
9: O adensar da crise energética está a preocupar o governo. Na quarta-feira, o chefe do Executivo Américo Ramos reuniu-se com os trabalhadores da empresa de água e eletricidade em Mai. Foi o encontro para melhor se inteirar do problema da crise energética. E o presidente do Sindicato dos Trabalhadores da referida empresa, Adélcio Costa, denunciou anomalias que estão na base da atual crise energética no país.
10: Hoje, por exemplo, nós dissemos governo. A nomeação hoje que temos lá em Mai, um diretor com duas pastas. Onde é que se já viu um diretor-geral com um diretor financeiro ao mesmo tempo?
9: O presidente do Sindicato dos Trabalhadores da EMAI defende uma intervenção urgente para a estabilização da energia elétrica.
10: Então o Sr. Primeiro-Ministro prometeu estar connosco terça-feira na Assembleia dos Trabalhadores. Ali vamos levar toda a roupa suja e, se até possível for, acusar quem deve acusar e chamar o Ministério Público para que possa trazer a responsabilidade.
9: Para Adélcio Costa, as más opções políticas no setor energético estão na origem do problema.
10: Nós não podemos ter uma... Muitas vezes se indica um gestor que não entende. Vai indicar um agrônomo para fazer conta de gestão de Maia. Um agrônomo. Vai entregar Maia a uma pessoa que não conhece nada de energia. Nós, lá em casa, temos pessoas que podemos dar conta desse cara. Não? Às vezes a nomeação que se faz para dirigir Maia, nomeações cegas, sem noção. É Maia que se torna cobaia de alguns governos, que torna, digamos, um centro do momento para poder financiar algumas campanhas. Temos que dizer a verdade à população. Muitas vezes usa a empresa para fazer alguns negócios.
0: É o ponto final nesta rubrica Semana em África. Nós, já sabes, estamos de regresso na próxima semana. Até lá, fique bem.
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11: E é o ponto final desta segunda parte da nossa emissão em português aqui da RFI deste sábado, dia 23 de maio. Voltamos, já sabe, todos os dias, quando o relógio marca as 15 e 18 horas da tarde, hora francesa. Até lá, desejo-vos uma boa tarde. RFI. Muito boa tarde, são nesta altura 18 horas em Paris, 16 em Bissau. Começa aqui o segundo jornal em língua portuguesa da Rádio França Internacional.
8: Lígia Anjos.
11: E marcar os títulos deste sábado, dia 23 de maio, a Guiné-Bissau, o debate sobre o alegado golpe de Estado cerimonial de 26 de novembro de 2025 denuncia repressão política sob antigo regime de Umar Sissoko Embaló, como iremos ouvir na abertura deste jornal. As autoridades angolanas proibiram por um período de 2 meses a pesca e a descarga de sardinha em toda a costa marítima de Angola. Estes são alguns dos títulos que vamos desenvolver neste jornal sob o comando técnico de Dusko Kosekulic.
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11: E como dizia, a marcar a atualidade, a diáspora guineense em Portugal organiza este sábado um debate sobre a crise política na Guiné-Bissau e o que descreve como um golpe de Estado cerimonial ocorrido em novembro de 2025. O ativista guineense Youssef acusa setores ligados a Umar Sissoko Embaló de terem usado as instituições do Estado e o apoio de setores militares para bloquear a alternância democrática, a saída das eleições do ano passado e prolongar a permanência do atual poder político.
14: Há um conceito quando se fala de golpe de Estado e, por norma, os conceitos são fechados na política e não só. Um golpe de Estado é uma ruptura com a ordem que, normalmente, os titulares dos órgãos de soberania são retirados pela força das armas, dos seus cargos, e inicia-se um novo regime. Na verdade, o golpe de Estado é dado contra os titulares dos órgãos de soberania. Não é um golpe em conluio com os titulares dos órgãos de soberania. E na Guiné-Bissau foi exatamente isto que aconteceu. Houve um conluio entre um titular do órgão de soberania, no caso a Presidência da República, na pessoa do Sr. Sissoko Embaló, com as chefias das Forças Armadas, no sentido de manter o regime político tal como ele estava, impedir a divulgação do resultado das eleições e fazer com que o povo da Guiné-Bissau não pudesse ver no poder as pessoas para as quais tinham votado, nomeadamente para a Presidência da República. Ao fim e ao cabo, manter tudo na mesma, mas com a aparência de que houver um golpe de Estado. E, na verdade, nós criticamos esse golpe cerimonial e, na verdade, não fomos os únicos a fazê-lo.
11: Declarações de Youssef, ativista guineense, que organiza este sábado um colóquio e um debate sobre a situação política e social na Guiné-Bissau. Em Moçambique, o setor privado aponta sérios constrangimentos causados pela falta de divisas no mercado nacional. A presidente da Confederação das Associações Económicas do país alerta aos Feira de Lisboa que a situação está a ter impactos desastrosos na atividade empresarial.
15: O pagamento antecipado da dívida de cerca de 700 milhões de dólares ao Fundo Monetário Internacional, FMI, pelo governo moçambicano, em março, deixou o país sem divisas. Uma leitura de alguns economistas que o setor privado diz agora fazer mais sentido, pois a atividade empresarial está a ressentir-se, assume o presidente da Confederação das Associações Económicas de Moçambique, CTA, Álvaro Massing, e aponta caminhos.
16: Nos concentramos na produção para que aumentemos as nossas exportações, por forma a que as empresas tenham disponibilidade de divisas para suprir as suas necessidades. É um processo longo, sabemos todos, mas enquanto isso não acontecer, temos que o governo e o setor privado irem encontrando outras formas para a sobrevivência.
15: Para o setor privado, outros fatores contribuem para a baixa produção das empresas em Moçambique.
16: Ainda agora no início do ano, as cheias inviabilizam a produção. E antes dessas chuvas, vocês sabem os problemas que nós tivemos em 2025, a destruição das pequenas indústrias que nós tínhamos nas manifestações. Portanto, são problemas que o país tem que resolver por forma que consiga produzir de forma consistente.
15: Os empresários também enfrentam a crise de combustíveis. De Maputo para a RFI, Orfeu, Lisboa.
11: E em Angola, as autoridades proibiram por um período de 2 meses a pesca e descarga de sardinha em toda a costa marítima angolana, à medida que visa proteger a reprodução e garantir a sustentabilidade dos recursos marinhos. Também vai abranger nos próximos dias as espécies do carapau e do cachucho, o Francisco Paulo.
5: A diretora regional das pescas e sal, Fátima Delicado, lembrou que a proibição da sardinha e outras espécies ocorre quase todos os anos para preservar a desova e garantir a sustentabilidade do pescado nas águas angolanas. A medida é aplicada até 31 de junho, deste ano.
17: Atualmente, nós estamos no período de venda para as espécies vulgarmente chamadas de lambula e palheta, são as sardinhas, ou sardinelas, como assim quiser chamar. Estas estão proibidas de serem capturadas. As outras espécies estão em aberto.
5: A responsável salienta que para o próximo mês de junho fica proibida a captura de outras espécies, como o carapau e o cachuço, cujo levantamento da veda acontece em setembro deste ano.
17: Dizer que nós temos para a veda faseadamente das diversas espécies ou grupo de espécies. Começamos agora em maio, vamos para junho, julho, agosto. Isto já dividido por várias espécies. Estamos a falar das espécies de sardinhas, estamos a falar das espécies como cachuços, carapaus.
5: Francisco Paulo Luanda, RFI.
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18: Pelo menos 90 pessoas morreram na sequência de uma explosão de gás na mina de Liu Shenyu, na província chinesa de Shaanxi, no norte da China. Este é um dos acidentes minados mais graves registados no país nos últimos anos, Karina Branco.
19: A explosão ocorreu ao final da tarde de sexta-feira na mina de carvão de Liu Shenyu, quando 247 pessoas trabalhavam no subsolo. Segundo a agência de notícias chinesa Xinhua, a maioria dos trabalhadores foram resgatados e levados para a superfície, mas pelo menos 90 morreram. Os números têm vindo a ser atualizados ao longo deste sábado. Numa primeira contagem divulgada de manhã, as autoridades falavam em 8 mortos. Mais tarde, o número de mortos aumentou para mais de 50, depois para 82 e finalmente para 90, segundo a emissora televisiva estatal CCTV. Quase 350 socorristas estão no local e os trabalhos de resgate continuam. As autoridades prometeram uma investigação minuciosa e que os responsáveis serão severamente punidos, de acordo com a lei. Mas não foram esclarecidas até agora as circunstâncias em que ocorreu a explosão. O presidente chinês Xi Jinping pediu que as operações de busca e resgate sejam reforçadas e que se preste assistência aos feridos, que se investiguem as causas da explosão e se apurem responsabilidades. Este é o pior acidente em minas na China desde 2009, quando uma outra explosão matou 108 trabalhadores no nordeste do país.
18: A França proibiu a entrada no país do ministro israelita da Segurança Nacional, de Itamar Ben-Gvir, depois da divulgação de um vídeo que mostra ativistas da flotilha humanitária para Gaza ajoelhados, vendados e algemados. Paris denuncia atos inaceitáveis contra cidadãos europeus e junta-se a outros países europeus que já aplicaram sanções ao governante israelita de extrema-direita. Entre os ativistas estavam também dois portugueses que denunciaram agressões e humilhações durante a detenção por forças israelitas. O tenista português Nuno Borges regressa a Roland Garros, convicto de que o melhor ténis da sua carreira pode traduzir-se em resultados de maior dimensão. Número 1 português enfrenta amanhã o argentino Tomás Martín Echeverri. O tenista português garante sentir-se fisicamente forte, competitivo e pronto para fazer um bom jogo.
20: Sinto-me bem, sinto que estou a jogar muito bem. O meu corpo, felizmente, tem estado bom, de saúde, que me tem ajudado também a manter esta forma. Acho que os resultados realmente não têm sido incríveis. Estão ali, se calhar, um bocadinho aquém. Eu, sinceramente, gostava de mais, obviamente, mas não tem sido assim tão mal. Se calhar não tenho tido os quadros mais fáceis, não sei, mas sinto que se continuar a manter o meu nível e jogar assim, que as oportunidades vão de aparecer. Foi assim há 2 anos, se calhar, e estava a jogar, eu acho, menos do que agora. E sinto-me cada vez mais preparado para chegar mais e mais longe e conseguir manter o meu nível mais alto. Agora é saber conseguir concretizar ali nos momentos decisivos dos jogos. Vai ser um jogo duro. Os meus outros jogos com ele este ano também foram duros. A melhor de 5 vai ser mais ainda. E se calhar o grande slam dele está mais confortável, ou pelo menos quando for mais longe, se não me engano. Ele vai ter umas ganas extras, se calhar, por causa do desfecho do outro jogo. Eu sei que ele não gostou. Vou fazer a minha cena como normalmente faço e tentar conseguir uma vitória.
18: Declarações do tenista português, do número 1 português, Nuno Borges, que joga amanhã no arranque de Roland Garros.
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11: Bem-vindos a esta segunda parte da nossa emissão em português aqui da RFI. Hoje começamos pela difusão da entrevista do realizador português Tiago Guedes, que apresentou esta semana o filme aqui na secção Cannes Première, fora da competição do Festival de Cinema de Cannes. A entrevista foi conduzida por Adriana Moisés e adaptada por Liliana Henriques.
1: Artos. David, ven. Ana nos va a ayudar en nuestra búsqueda.
3: Me han dicho que estás buscando a tu mamá.
22: ¿La echas de menos?
3: E como se chama tua mamã?
23: O filme aqui do realizador português Tiago Guedes, baseado numa trilogia do escritor sul-africano e prémio Nobel de Literatura 2003, John Maxwell Coetzee, estreou na secção Cannes Première no Festival de Cinema de Cannes, no sul de França, na passada segunda-feira, com estreia prevista em Portugal a 3 de dezembro. O filme, falado em espanhol, conta a história de David, uma criança refugiada que cria elos de amizade com Simone a bordo de um barco que se dirige para uma terra sem nome. Ao chegar, Simone conhece Inês e os três fogem para uma nova cidade, onde David vai desenvolver habilidades estranhas. A fita, com o argumento de Tiago Guedes e Luís Araújo, é coproduzida pela RTP, a produtora Actions Per Minute, bem como a Alfama Film de Paulo Branco, e inclui no seu elenco atores como Manolo Solo, Patrícia López, Lambert Wilson ou ainda Sergi López. Tiago Guedes voltou, deste modo, a estar naquele que é considerado um dos maiores festivais do mundo, depois de participar na competição em 2019 com A Herdade e de ter apresentado O Restos do Vento na seleção oficial há 4 anos. Em entrevista com a nossa colega da redação brasileira Adriana Brandão, o realizador Tiago Guedes evocou os temas que quis abordar neste filme e a emoção da primeira projeção na presença do escritor que inspirou esta obra. Ouçamos-nos.
24: A corda se rompeu.
25: La carta estaba en una bolsa.
26: Olá, Tiago Guedes.
27: Olá.
26: Tiago, a presença de Coetzee, que prestigiou a estreia de aqui em Cannes, foi uma surpresa?
27: Não foi uma surpresa, porque eu já sabia que ele vinha, mas foi muito agradável poder mostrar-lhe o filme aqui em Cannes.
26: E qual é a reação do Coetzee?
27: Ele, no final, deu-me um abraço muito emocionado, por isso imagino que tenha gostado, sim.
26: Tiago, como foi essa decisão de rodar o filme em espanhol? Um diretor português, o filme rodado em Portugal, apesar de se tentar não mostrar, não localizar bem o local.
27: Foi fácil porque é uma premissa dos livros. Os livros, a língua que eles falam nos livros é o espanhol. É uma língua escolhida já pelo Coetzee e era uma das coisas que ele queria, era que se mantivesse essa relação com uma língua que não é a nossa primeira língua.
26: Por que você decidiu adaptar, nesse momento, essa trilogia de Jesus do Coetzee, uma fábula moderna sobre o Messias?
27: A questão do tempo e da época tem a ver com quando é que eu me conecto com certos assuntos e certas coisas. E o impulso de fazer este filme e esta adaptação existe há muito tempo, desde que li o primeiro livro. E então foi uma questão de tempo até o conseguirmos materializar. Mas a razão é simples, porque é um livro que fala sobre todas as questões importantes para o ser humano, ou seja, são o que é que nós estamos aqui a fazer, e fala de uma coisa que a mim me é muito querida, que é a forma como a infância e a imaginação que nós temos enquanto crianças depois é triturada pela sociedade, pela normalização das pessoas.
26: Tiago Guedes, o filme começa com um viés bastante político, falando da chegada e da acolhida de refugiados. Você quis traçar um paralelo com a situação da imigração hoje na Europa?
27: Eu acho que uma das coisas que é importante no livro também é que todos somos estrangeiros, de alguma forma. Todos estamos a chegar a algum sítio, de alguma forma. Isso está muito presente nos livros e então eu sinto que isso é sempre importante referir a importância desta mobilidade e da forma como devemos e somos aceitos e vamos tentando integrar e descobrir o nosso espaço no mundo.
26: Mas no final essa dimensão política quase desaparece e a dimensão mística se impõe.
27: Sim.
26: Por que essa evolução?
27: Porque é sobre isso, é sobre um homem a aprender a tentar perceber uma criança e o mundo e a tentar ir enquadrando-se de alguma forma no mundo na sua existência.
26: Você falou das questões importantes que esse filme levanta, a questão da maternidade e da filiação são essas questões também.
27: Sim, e esse assunto da família não ter que ser uma família de sangue. A família são famílias de aqueles que se escolhem, de alguma forma, e por casualidade e do que vamos conseguindo. Esse assunto também é bastante, bastante interessante na forma como ele consegue criar esta família de pessoas que não são ligadas pelo sangue, mas de repente se transformam na família daquela criança.
26: No final do filme, a fotografia é muito linda, muito bela. Mostra uma arquitetura peculiar de Portugal, apesar, mais uma vez, eu digo...
27: a ideia não é ser Portugal, claro.
26: Mas eu tenho a impressão que o formato foi modificado no final. Ele passou de um formato mais vertical para um formato mais quadrado. Por quê?
27: Ele vai evoluindo. Fiz uma divisão dos capítulos, tal como os livros, e então no segundo capítulo vai fechando e no terceiro fecha mais. Tem a ver com a imersão dentro do Simone, do personagem. Ou seja, a forma como o mundo se está a ficar mais focado sobre ele e eles começam a ficar também sem espaço. Portanto, isso foi uma ideia que tivemos muito cedo com o diretor de fotografia e eu achei interessante explorarmos isso de uma forma mesmo concreta e é subtil, porque há muita gente que nem repara.
26: Você diria que seu filme é um road movie místico ou uma distopia?
27: Não sei, mas sim, percebo a interpretação. Não sei exatamente qual desses dois escolheria. Não.
26: E o que você escolheria, então, para definir aqui?
27: Lá está, é uma viagem existencialista. É uma viagem sobre o que é que estamos neste mundo a fazer.
26: O filme estreia quando? Em Portugal e também, já que estamos falando português do Brasil, e no Brasil?
27: Isso eu não tenho a noção das datas, só sei de Portugal que é 3 de dezembro. 3 de dezembro estreia.
26: Perfeito, muito obrigada, Tiago.
27: Obrigado eu.
23: Ouviram o realizador português Tiago Guedes entrevistado esta semana no Festival de Cannes por Adriana Brandão. Por hoje é tudo. Obrigada pela vossa atenção e até breve.
11: E como é sábado, é dia para ouvir o resumo da atualidade africana desta semana, um trabalho de Neide Ribeiro.
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2: Bem-vindos a mais uma rubrica Semana em África. As mortes suspeitas de ébola na República Democrática do Congo ascendem a 177 e os casos a 750, mas receia-se que o alcance da epidemia seja muito maior, afirmou ontem o diretor-geral da Organização Mundial da Saúde. Numa fase inicial, os sintomas febris assemelham-se ao de doenças comuns em África, como a malária, o que pode retardar o diagnóstico e tornar-se fatal. Depois do alerta mudam os procedimentos, como explicou a RFI Eusébio Manuel, chefe do Departamento de Higiene e Vigilância Epidemiológica do Ministério da Saúde de Angola.
4: Se um doente nos aparece com sinais e sintomas e que nós conseguimos diferenciar que este caso, entre várias doenças com febre, que cruzam com febre, estamos a falar de malária, estamos a falar de tuberculose, estamos a falar de uma meningite, é feito esta primeira avaliação. Se nós estivermos fortemente convencidos, e porque, como eu dizia no início, que o sangue, os síndromes hemorrágicos aparecem no quinto, sexto dia, mas as pessoas já estiveram envolvidas no tratamento, no manejo do doente. Por isso, o sinal muito fatal de reconhecimento, aquilo que nós chamamos, o sinal de gatilho, ou gatilho para reconhecer a doença hemorrágica, é quando começam a falecer, ou a morrer, ou a apanhar a mesma doença, as pessoas que estiveram a manipular essa pessoa. Estamos numa fase de alerta máxima. Alerta máxima significa que a situação está a ocorrer no país vizinho e nós daqui estamos num estado de preparação para que isso não se introduza em Angola. Estando já a doença identificada no país, aí as condições de profilaxia e as condições de segurança já são máximas. Evita-se cumprimentar, seja qualquer que seja a pessoa. E todo qualquer doente com sinal de síndrome febril é considerado um doente, tendo em conta, claro, o seu perfil, sua condição epidemiológica, se eles estiverem em contato com pessoas, essas pessoas devem ser isoladas imediatamente.
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2: Em Cabo Verde, de acordo com os dados provisórios, o PAICV venceu as eleições legislativas. O partido liderado por Francisco Carvalho e até agora na oposição tem neste momento 36 deputados eleitos. Em segundo lugar ficou o MPD com 32 assentos parlamentares, enquanto o CID elegeu 2 deputados. Faltam ainda eleger 2 deputados que irão determinar se o PAICV alcança uma maioria relativa ou absoluta. Os dados definitivos deverão ser divulgados até dia 25 de maio. As eleições legislativas ficaram também marcadas por uma taxa de abstenção de 53,3%, um valor histórico que revela que cerca de metade dos cabo-verdianos não foi votar. Roselma Évora, investigadora na área da democracia e sistemas de governação em Cabo Verde, afirma que a elevada taxa de abstenção demonstra o descontentamento da população em relação aos líderes políticos.
6: Os cabo-verdianos têm um alto apreço pela democracia, mas entretanto o cabo-verdiano está muito insatisfeito com o funcionamento do sistema político porque está muito fechado nos partidos políticos. E penso que as pessoas estão a se sentir completamente engessadas. Parece que as oportunidades não são iguais para todos, apesar de termos uma Constituição muito moderna, mas quando vamos ver, parece que é uma pequena parcela da população é que tem beneficiado da democracia. A taxa de insatisfação dos cabo-verdianos com a democracia é elevadíssima. Apenas 19% dos cabo-verdianos estão satisfeitos com a democracia. E devemos perguntar quem são estes 19%. Na minha opinião, é a elite que está nos dois partidos e que tem controlado o poder. Então, essa abstenção é um sintoma que já vem de décadas. E com essa descrença e essa desconfiança, as pessoas não se revêem nos que estamos a viver, como o mundo está a mostrar em outras partes, uma crise profunda de lideranças.
2: Ontem, a Direção Nacional do MPD, derrotado nas eleições legislativas, reuniu-se para analisar os resultados e marcar uma convenção extraordinária que irá eleger o sucessor de Ulisses Correia e Silva, que apresentou demissão após 10 anos à frente do governo e do partido. Paulo Veiga e Orlando Dias já assumiram publicamente a intenção de disputar a liderança do MPD. A reportagem é de Odeir Santos.
7: Após perder as legislativas de domingo passado, depois de 10 anos a governar Cabo Verde, Ulisses Correia Silva pediu demissão da liderança do MPD. O pedido de Ulisses Correia Silva abriu a corrida pela sua sucessão no partido e 2 nomes já se posicionaram. O antigo ministro da Saúde e deputado reeleito pelo Círculo de África, Orlando Dias, e o antigo ministro do Mar e ex-líder parlamentar do MPD, Paulo Veiga. Veiga, em declarações à Rádio Pública Cabo-Verdiana, disse que está disponível para liderar o MPD.
8: Em haver eleições, eu estou disponível e irei apresentar, sim, a minha candidatura à presidência e a delegados da convenção para podermos trabalhar o partido e preparar para os novos embates.
7: Por outro lado, através da sua página na rede social Facebook, Orlando Dias anunciou que vai ser candidato à liderança do Movimento para a Democracia na próxima Convenção Nacional do Partido e que a sua decisão faz parte de um processo de continuidade do compromisso assumido após as eleições internas de 2023, sublinhando a necessidade de reorganização e reforço da estrutura partidária. E nesta sexta-feira, às 8 horas, a Direção Nacional do MPD vai estar reunida para analisar a derrota que o partido sofreu nas eleições legislativas de domingo passado e marcar a Convenção Nacional para eleger o sucessor de Ulisses Correia Silva.
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2: Esta semana, o presidente angolano João Lourenço avaliou no Palácio Presidencial com o líder da UNITA, Adalberto Costa Júnior, a proposta de pacto para a estabilidade do país, que sugere, entre outros, a revisão constitucional, uma reforma política e a amnistia para crimes económicos e financeiros. Depois de tomar conhecimento do documento, o presidente de Angola afirmou não existir justificação para a aprovação da proposta, uma vez que os pactos apenas se aplicam em situações de crise política. Francisco Paulo.
5: Nesta terça-feira, o presidente João Lourenço recebeu em audiência o presidente da UNITA, Adalberto Costa Júnior, na sequência do projeto de Pacto de Estabilidade e Reconciliação Nacional da referida formação política. Em declarações à imprensa, o político da UNITA sinaliza que um dos pontos do projeto tem a ver com a reforma constitucional e a amnistia para os crimes económicos e financeiros.
9: O documento é um documento muito sério, que não exclui aspectos
27: de revisão, de reformas de alguns aspectos de leis profundamente necessárias que tragam a realização do país nos níveis de desenvolvimento que nós todos sonhamos. E, portanto, não se exclui neste documento a possibilidade de nós criarmos condições do debate para um processo posterior de reforma da Constituição.
5: Em reação, a Presidência da República esclarece em comunicado que os pactos políticos são geralmente adotados em contextos de crise ou transição institucional, situação que não se registra em Angola, que se encontra em paz há mais de 20 anos. Mas o líder da oposição fez saber que, apesar de o Presidente da República chumbar o documento, a UNITA vai remeter a proposta à Assembleia Nacional.
9: Tendo estado na audiência, eu penso que aquele documento endereça o espaço de debate para a Assembleia Nacional.
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2: Em Paris, em vésperas das Assembleias Gerais da Petrolífera Total e dos bancos Crédit Agricole e Société Générale, a ONG francesa Terre Solidaire e a ONG moçambicana Justiça Ambiental denunciaram as consequências humanitárias e ecológicas dos investimentos franceses em Moçambique. Daniel Ribeiro, da Justiça Ambiental, alerta para os efeitos daquela que considera ser a bomba climática resultante da retoma do projeto da Total em Moçambique.
10: Nós estamos a trabalhar no assunto do gás no norte de Moçambique e, como Total é uma das empresas grandes envolvidas no gás, nós temos muitos parceiros que estamos a trabalhar, porque há vários assuntos. Temos o assunto dos abusos de direitos humanos, temos os assuntos à volta dos impactos ambientais, temos os assuntos económicos, e nós estamos a tentar criar mais conhecimento sobre os problemas do projeto, porque agora que o projeto reiniciou, estamos a ver muita informação que nós achamos não certa, falar sobre o potencial económico, falar que a segurança está sob controle, e nós vemos outra realidade. Nós estamos a ver grandes riscos económicos para o país, grandes impactos ambientais, assuntos das comunidades não resolvidas, com comunidades sem acesso ao mar, e são pescadores, é o único meio de subsistência, camponeses sem acesso à terra, e a situação no terreno continua perigosa, a insurgência continua ativa. E nós estamos com medo que, com o avanço do projeto, esses assuntos ficam ignorados, postos no passado, e isso não é uma opção para nós.
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2: Em São Tomé e Príncipe, o agravamento da crise energética levou as autoridades a reunirem-se com funcionários da empresa de água e eletricidade para avaliar a situação. Os geradores adquiridos pelo governo não conseguiram resolver o problema. De acordo com o Sindicato dos Trabalhadores da empresa, más opções políticas poderão estar na origem desta crise. As explicações são com Maximino Carlos.
12: O adensar da crise energética está a preocupar o governo. Na quarta-feira, o chefe do Executivo Américo Ramos reuniu-se com os trabalhadores da empresa de água e eletricidade EMAI. Foi o encontro para melhor se inteirar do problema da crise energética. E o presidente do Sindicato dos Trabalhadores da referida empresa, Adélcio Costa, denunciou anomalias que estão na base da atual crise energética no país.
14: Hoje, por exemplo, nós recebemos governo. A nomeação hoje que temos lá na EMAI, um diretor com duas pastas. Onde se já viu um diretor-geral com um diretor financeiro ao mesmo tempo?
12: O presidente do Sindicato dos Trabalhadores da EMAI defende uma intervenção urgente para a estabilização da energia elétrica.
14: Então o Primeiro-Ministro prometeu estar connosco terça-feira na Assembleia dos Trabalhadores. Ali vamos levar toda a roupa suja e, se até possível for, acusar quem deve acusar e chamar o Ministério Público para que possa trazer a responsabilidade.
12: Para Adélcio Costa, as más opções políticas no setor energético estão na origem do problema.
14: Nós não podemos ter uma... Muitas vezes se indica um gestor que não entende. Vai indicar um agrônomo para fazer conta de gestão de EMAI. Um agrônomo. Vai entregar EMAI a uma pessoa que não conhece nada de energia. Nós, lá em casa, temos pessoas que podemos dar conta desse cara. Não? Às vezes a nomeação que se faz para dirigir EMAI, nomeações cegas, sem noção. EMAI que torna cobaia de alguns governos, que torna, digamos, um centro de um momento para poder financiar algumas campanhas. Temos que dizer a verdade à população. Muitas vezes usa a empresa para fazer alguns negócios.
2: É o ponto final nesta rubrica Semana em África. Nós, já sabes, estamos de regresso na próxima semana. Até lá, fique bem.
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11: E é o ponto final desta segunda parte da nossa emissão em português aqui da RFI deste sábado, dia 23 de maio. Voltamos, já sabe, todos os dias, quando o relógio marca as 15 e 18 horas da tarde, da hora francesa. Até lá, desejo-vos uma boa tarde.
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11: Boa tarde, são nesta altura 18 horas em Paris, 16 em Bissau. Começa aqui o segundo jornal em língua portuguesa da Rádio França Internacional.
21: Lígia Anjo.
11: E marcar os títulos deste sábado, dia 23 de maio, a Guiné-Bissau, o debate sobre o alegado golpe de Estado cerimonial de 26 de novembro de 2025 denuncia repressão política sob antigo regime de Umar Sissoko Embaló, como iremos ouvir na abertura deste jornal. As autoridades angolanas proibiram por um período de 2 meses a pesca e a descarga de sardinha em toda a costa marítima de Angola. Estes são alguns dos títulos que vamos desenvolver neste jornal sob o comando técnico de Dos Consecolides.
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11: E como dizia, a marcar a atualidade, a diáspora guineense em Portugal organiza este sábado um debate sobre a crise política na Guiné-Bissau e o que descreve como um golpe de Estado cerimonial ocorrido em novembro de 2025. O ativista guineense Youssef acusa setores ligados a Umar Sissoko Embaló de terem usado as instituições do Estado e o apoio de setores militares para bloquear a alternância democrática, a saída das eleições do ano passado e prolongar a permanência do atual poder político.
1: Há um conceito quando se fala de golpe de Estado e, por norma, os conceitos são fechados na política e não só. Um golpe de Estado é uma ruptura com a ordem que, normalmente, os titulares dos órgãos de soberania são retirados pela força das armas, dos seus cargos, e inicia-se um novo regime. Na verdade, o golpe de Estado é dado contra os titulares dos órgãos de soberania. Não é um golpe em conluio com os titulares dos órgãos de soberania. E na Guiné-Bissau foi exatamente isto que aconteceu. Houve um conluio entre um titular do órgão de soberania, no caso a Presidência da República, na pessoa do Sr. Moussa Kombaló, com as chefias das Forças Armadas, no sentido de manter o regime político tal como ele estava, impedir a divulgação do resultado das eleições e fazer com que o povo da Guiné-Bissau não pudesse ver no poder as pessoas para as quais tinham votado, nomeadamente para a Presidência da República. Ao fim e ao cabo, manter tudo na mesma, mas com a aparência de que houver um golpe de Estado. E, na verdade, nós criticamos esse golpe cerimonial e, na verdade, não fomos os únicos a fazê-lo.
11: Declarações de Youssef, ativista guineense, que organiza este sábado um colóquio e um debate sobre a situação política e social na Guiné-Bissau. Em Moçambique, o setor privado aponta sérios constrangimentos causados pela falta de divisas no mercado nacional. A presidente da Confederação das Associações Económicas do país alerta aos Feira de Lisboa que a situação está a ter impactos desastrosos na atividade empresarial.
15: O pagamento antecipado da dívida de cerca de 700 milhões de dólares ao Fundo Monetário Internacional, FMI, pelo governo moçambicano, em março, deixou o país sem divisas. Uma leitura de alguns economistas que o setor privado diz agora fazer mais sentido, pois a atividade empresarial está a ressentir-se, assume o presidente da Confederação das Associações Económicas de Moçambique, CTA, Álvaro Massing, e aponta caminhos.
16: Nos concentramos na produção para que aumentemos as nossas exportações, por forma a que as empresas tenham disponibilidade de divisas para suprir as suas necessidades. É um processo longo, sabemos todos, mas enquanto isso não acontecer, temos que o governo e o setor privado irem encontrando outras formas para a sobrevivência.
15: Para o setor privado, outros fatores contribuem para a baixa produção das empresas em Moçambique.
16: Ainda agora no início do ano, as cheias inviabilizam a produção. E antes dessas chuvas, vocês sabem os problemas que nós tivemos em 2025, a destruição das pequenas indústrias que nós tínhamos nas manifestações. Portanto, são problemas que o país tem que resolver por forma que consiga produzir de forma consistente.
15: os empresários também enfrentam a crise de combustíveis. De Maputo para a RFI, Orfeu, Lisboa.
11: E em Angola, as autoridades proibiram por um período de 2 meses a pesca e descarga de sardinha em toda a costa marítima angolana, a medida que visa proteger a reprodução e garantir a sustentabilidade dos recursos marinhos. Também vai abranger nos próximos dias as espécies do carapau e do cachucho, o Francisco Paulo.
5: A diretora regional das pescas e sal, Fátima Delicado, lembrou que a proibição da sardinha e outras espécies ocorre quase todos os anos para preservar a desova e garantir a sustentabilidade do pescado nas águas angolanas. A medida é aplicada até 31 de junho deste ano.
3: Atualmente, nós estamos no período de veda para as espécies vulgarmente chamadas de lambula e palheta, que são as sardinhas, ou sardinelas, como assim quiser chamar. Estas estão proibidas de serem capturadas. As outras espécies estão em aberto.
5: A responsável salienta que para o próximo mês de junho fica proibida a captura de outras espécies, como o carapau e o cachucho, cujo levantamento da veda acontece em setembro deste ano.
3: Dizer que nós temos para a veda faseadamente das diversas espécies ou grupo de espécies. Começamos agora em maio, vamos para junho, julho, agosto. Isto já dividido por várias espécies. Estamos a falar das espécies de sardinhas, estamos a falar das espécies como cachuchos, carapaus.
5: Francisco Paulo Luanda, RFI.
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11: Pelo menos 90 pessoas morreram na sequência de uma explosão de gás na mina de Liu Shenyu, na província chinesa de Shaanxi, no norte da China. Este é um dos acidentes minários mais graves registados no país nos últimos anos, Karina Branco.
17: A explosão ocorreu ao final da tarde de sexta-feira na mina de carvão de Liu Shenyu, quando 247 pessoas trabalhavam no subsolo. Segundo a agência de notícias chinesa Xinhua, a maioria dos trabalhadores foram resgatados e levados para a superfície, mas pelo menos 90 morreram. Os números têm vindo a ser atualizados ao longo deste sábado. Numa primeira contagem divulgada de manhã, as autoridades falavam em 8 mortos. Mais tarde, o número de mortos aumentou para mais de 50, depois para 82 e finalmente para 90, segundo a emissora televisiva estatal CCTV. Quase 350 socorristas estão no local e os trabalhos de resgate continuam. As autoridades prometeram uma investigação minuciosa e que os responsáveis serão severamente punidos, de acordo com a lei. Mas não foram esclarecidas até agora as circunstâncias em que ocorreu a explosão. O presidente chinês Xi Jinping pediu que as operações de busca e resgate sejam reforçadas e que se preste assistência aos feridos, que se investiguem as causas da explosão e se apurem responsabilidades. Este é o pior acidente em minas na China desde 2009, quando uma outra explosão matou 108 trabalhadores no nordeste do país.
11: A França proibiu a entrada no país do ministro israelita da Segurança Nacional, de Itamar Ben-Gvir, depois da divulgação de um vídeo que mostra ativistas da flotilha humanitária para Gaza ajoelhados, vendados e algemados. Paris denuncia atos inaceitáveis contra cidadãos europeus e junta-se a outros países europeus que já aplicaram sanções ao governante israelita de extrema-direita. Entre os ativistas estavam também 2 portugueses que denunciaram agressões e humilhações durante a detenção por forças israelitas. O tenista português Nuno Borges regressa a Roland Garros, convicto de que o melhor ténis da sua carreira pode traduzir-se em resultados de maior dimensão. O número 1 português enfrenta amanhã o argentino Tomás Martín Echeverri. O tenista português garante sentir-se fisicamente forte, competitivo e pronto para fazer um bom jogo.
18: Sinto-me bem, sinto que estou a jogar muito bem. O meu corpo, felizmente, tem estado bom, de saúde, que me tem ajudado também a manter esta forma. Acho que os resultados realmente não têm sido incríveis. Estão ali, se calhar, um bocadinho aquém. Eu, sinceramente, gostava de mais, obviamente, mas não tem sido assim tão mal. Se calhar não tenho tido os quadros mais fáceis, não sei, mas sinto que se continuar a manter o meu nível e jogar assim, que as oportunidades hão de aparecer. Foi assim há 2 anos, se calhar, e estava a jogar, eu acho, menos do que agora. E sinto-me sinto-me cada vez mais preparado para chegar mais e mais longe e conseguir manter o meu nível mais alto. Agora é saber conseguir concretizar ali nos momentos decisivos dos jogos. Vai ser um jogo duro. Os meus outros jogos com ele este ano também foram duros. A melhor de 5 vai ser mais ainda. E se calhar o grande Flamengo dele está mais confortável, ou pelo menos quando for mais longe, se não me engano. Ele vai ter umas ganas extras, se calhar, por causa do desfecho do outro jogo. Eu sei que ele não gostou. Vou fazer a minha cena como normalmente faço e tentar conseguir uma vitória.
11: Declarações do tenista português, o número 1 português, Nuno Borges, que joga amanhã no arranque de Roland Garros.
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11: Bem-vindos a esta segunda parte da nossa emissão em português aqui da RFI. Hoje começamos pela difusão da entrevista do realizador português Tiago Guedes, que apresentou esta semana o filme aqui na secção Cannes Première, fora da competição do Festival de Cinema de Cannes. A entrevista foi conduzida por Adriana Moisés e adaptada por Liliana Henriques.
4: Artes. David, vem. A Ana nos vai ajudar em nossa busca.
19: Me han dicho que estás buscando a tu mamá.
20: ¿La echas de menos? ¿Y cómo se llama tu mamá?
22: O filme aqui do realizador português Tiago Guedes, baseado numa trilogia do escritor sul-africano e prémio Nobel de Literatura 2003, John Maxwell Coetzee, estreou na secção Cannes Première no Festival de Cinema de Cannes, no sul de França, na passada segunda-feira. Com estreia prevista em Portugal a 3 de dezembro, o filme falado em espanhol conta a história de David, uma criança refugiada que cria elos de amizade com Simone a bordo de um barco que se dirige para uma terra sem nome. Ao chegar, Simone conhece Inês e os três fogem para uma nova cidade, onde David vai desenvolver habilidades estranhas. A fita, com o argumento de Tiago Guedes e Luís Araújo, é coproduzida pela RTP, a produtora Actions Per Minute, bem como a Alfama Film de Paulo Branco, e inclui no seu elenco atores como Manolo Solo, Patrícia López, Lambert Wilson ou ainda Sergi López. Tiago Guedes voltou, deste modo, a estar naquele que é considerado um dos maiores festivais do mundo, depois de participar na competição em 2019 com A Herdade e de ter apresentado o Restos do Vento na seleção oficial há 4 anos. Em entrevista com a nossa colega da redação brasileira Adriana Brandão, o realizador Tiago Guedes evocou os temas que quis abordar neste filme e a emoção da primeira projeção na presença do escritor que inspirou esta obra. Ouçamos-los.
23: A corda se rompeu.
24: La carta estaba en una bolsa.
25: Olá, Tiago Guedes.
26: Olá.
25: Tiago, a presença de Coetzee, que prestigiou a estreia de aqui em Cannes, foi uma surpresa?
26: Não foi uma surpresa, porque eu já sabia que ele vinha, mas foi muito agradável poder mostrar-lhe o filme aqui em Cannes.
25: E qual é a reação do Coetzee?
26: Ele, no final, deu-me um abraço muito emocionado, por isso imagino que tenha gostado, sim.
25: Tiago, como foi essa decisão de rodar o filme em espanhol? Um diretor português, o filme rodado em Portugal, apesar de se tentar não mostrar, não localizar Sim. bem o local.
26: Foi fácil porque é uma premissa dos livros. Os livros, a língua que eles falam nos livros é o espanhol. É uma língua escolhida já pelo Coetzee e era uma das coisas que ele queria, era que se mantivesse essa relação com uma língua que não é a nossa primeira língua.
25: Por que você decidiu adaptar, nesse momento, essa trilogia de Jesus do Coetzee, uma fábula moderna sobre o Messias?
26: A questão do tempo e da época tem a ver com quando é que eu me conecto com certos assuntos e certas coisas. E o impulso de fazer este filme e esta adaptação existe há muito tempo, desde que li o primeiro livro. E então foi uma questão de tempo até o conseguirmos materializar. Mas a razão é simples, porque é um livro que fala sobre todas as questões importantes para o ser humano, ou seja, são o que é que nós estamos aqui a fazer, e fala de uma coisa que a mim me é muito querida, que é a forma como a infância e a imaginação que nós temos enquanto crianças depois é triturada pela sociedade, pela normalização das pessoas.
25: Tiago Guedes, o filme começa com um viés bastante político, falando da chegada e da acolhida de refugiados. Você quis traçar um paralelo com a situação da imigração hoje na Europa?
26: Eu acho que uma das coisas que é importante no livro também é que todos somos estrangeiros, de alguma forma. Todos estamos a chegar a algum sítio, de alguma forma. Isso está muito presente nos livros e então eu sinto que isso é sempre importante referir, a importância desta mobilidade e da forma como devemos e somos aceitos e vamos tentando integrar e descobrir o nosso espaço no mundo.
25: Mas no final essa dimensão política quase desaparece e a dimensão mística se impõe.
26: Sim.
25: Por que essa evolução?
26: Porque é sobre isso, é sobre um homem a aprender a tentar perceber uma criança e o mundo e a tentar ir enquadrando-se de alguma forma no mundo, na sua existência.
25: Você falou das questões importantes que esse filme levanta, a questão da maternidade e da filiação são essas questões também.
26: Sim, e esse assunto da família não ter que ser uma família de sangue. A família são famílias de aqueles que se escolhem, de alguma forma, e por casualidade e do que vamos conseguindo. Esse assunto também é bastante, bastante interessante na forma como ele consegue criar esta família de pessoas que não são ligadas pelo sangue, mas de repente se transformam na família daquela criança.
25: No final do filme, a fotografia é muito linda, muito bela. Mostra uma arquitetura peculiar de Portugal, apesar, mais uma vez, eu digo...
26: Sim, a ideia não é ser Portugal, claro.
25: Mas eu tenho a impressão que o formato foi modificado no final. No final do filme, a fotografia é muito linda, muito bela. Mostra uma arquitetura peculiar de Portugal, apesar, mais uma vez, eu digo...
26: Sim, a ideia não é ser Portugal, claro.
25: Mas eu tenho a impressão que o formato foi modificado no final. Ele passou de um formato mais vertical para um formato mais quadrado.

0: O filme estreia quando? É em Portugal e também, já que estamos falando português do Brasil, e no Brasil.
1: Isso eu não tenho a noção das datas, só sei de Portugal, que é 3 de dezembro. 3 de dezembro estreia.
0: Perfeito, muito obrigada, Tiago.
1: Obrigado eu.
2: Ouviram o realizador português Tiago Guedes entrevistado esta semana no Festival de Cannes por Adriana Brandão. Por hoje é tudo. Obrigada pela vossa atenção e até breve.
3: E como é sábado, é dia para ouvir o resumo da atualidade africana desta semana, um trabalho de Neide Ribeiro.
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5: Bem-vindos a mais uma rubrica Semana em África. As mortes suspeitas de ébola na República Democrática do Congo ascendem a 177 e os casos a 750, mas receia-se que o alcance da epidemia seja muito maior, afirmou ontem o diretor-geral da Organização Mundial da Saúde. Numa fase inicial, os sintomas febris assemelham-se ao de doenças comuns em África, como a malária, o que pode retardar o diagnóstico e tornar-se fatal. Depois do alerta mudam os procedimentos, como explicou à RFI Eusébio Manuel, chefe do Departamento de Higiene e Vigilância Epidemiológica do Ministério da Saúde de Angola.
6: Se um doente nos aparece com sinais e sintomas e que nós conseguimos diferenciar que este caso, entre várias doenças com febre, que cruzam com febre, estamos a falar de malária, estamos a falar de tuberculose, estamos a falar de uma meningite, é feito esta primeira avaliação. Se nós estivermos fortemente convencidos, e porque, como eu dizia no início, que o sangue, os síndromes hemorrágicos aparecem no quinto, sexto dia, mas as pessoas já estiveram envolvidas no tratamento, no manejo do doente. Por isso, o sinal muito fatal de reconhecimento, aquilo que nós chamamos, o sinal de gatilho, ou gatilho para reconhecer a doença hemorrágica, é quando começam a falecer, ou a morrer, ou a apanhar a mesma doença, as pessoas que estiveram a manipular essa pessoa. Estamos numa fase de alerta máxima. Alerta máxima significa que a situação está a ocorrer no país vizinho e nós daqui estamos num estado de preparação para que isso não se introduza em Angola. Estando já a doença identificada no país, aí as condições de profilaxia, as condições de segurança já são máximas. Evita-se cumprimentar, seja qualquer que seja a pessoa. E todo qualquer doente com sinal de síndrome febril é considerado um doente, tendo em conta, claro, o seu perfil, sua condição epidemiológica, se eles estiverem em contato com pessoas, essas pessoas devem ser isoladas imediatamente.
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5: Em Cabo Verde, de acordo com os dados provisórios, o PAICV venceu as eleições legislativas. O partido liderado por Francisco Carvalho e até agora na oposição tem neste momento 36 deputados eleitos. Em segundo lugar ficou o MPD, com 32 assentos parlamentares, enquanto o CID elegeu 2 deputados. Faltam ainda eleger 2 deputados que irão determinar se o PAICV alcança uma maioria relativa ou absoluta. Os dados definitivos deverão ser divulgados até dia 25 de maio. As eleições legislativas ficaram também marcadas por uma taxa de abstenção de 53,3%, um valor histórico que revela que cerca de metade dos cabo-verdianos não foi votar. Roselma Évora, investigadora na área da democracia e sistemas de governação em Cabo Verde, afirma que a elevada taxa de abstenção demonstra o descontentamento da população em relação aos líderes políticos.
7: Os cabo-verdianos têm um alto apreço pela democracia, mas entretanto o cabo-verdiano está muito insatisfeito com o funcionamento do sistema político, porque está muito fechado nos partidos políticos. E penso que as pessoas estão a se sentir completamente engessadas. Parece que as oportunidades não são iguais para todos, apesar de termos uma Constituição muito moderna, mas quando vamos ver, parece que é uma pequena parcela da população é que tem beneficiado da democracia. A taxa de insatisfação dos cabo-verdianos com a democracia é elevadíssima. Apenas 19% dos cabo-verdianos estão satisfeitos com a democracia. E devemos perguntar quem são estes 19%. Na minha opinião, é a elite que está nos dois partidos e que tem controlado o poder. Então, essa abstenção é um sintoma que já vem de décadas. E com essa descrença e essa desconfiança, as pessoas não se revêem nos que estamos a viver, como o mundo está a mostrar em outras partes, uma crise profunda de lideranças.
5: Ontem, a Direção Nacional do MPD, derrotado nas eleições legislativas, reuniu-se para analisar os resultados e marcar uma convenção extraordinária que irá eleger o sucessor de Ulisses Correia Silva, que apresentou demissão após 10 anos à frente do governo e do partido. Paulo Veiga e Orlando Dias.

0: e as que já assumiram publicamente a intenção de disputar a liderança do MPD. A reportagem é de Odeir Santos.
1: Após perder as legislativas de domingo passado, depois de 10 anos a governar Cabo Verde, Ulisses Correia Silva pediu demissão da liderança do MPD. O pedido de Ulisses Correia Silva abriu a corrida pela sua sucessão no partido e dois nomes já se posicionaram. O antigo ministro da Saúde e deputado reeleito pelo Círculo de África, Orlando Dias, e o antigo ministro do Mar e ex-líder parlamentar do MPD, Paulo Veiga. Veiga, em declarações à Rádio Pública Cabo-Verdiana, disse que está disponível para liderar o MPD.
2: Em haver eleições, eu estou disponível e irei apresentar, sim, a minha candidatura à presidência e a delegados da convenção para podermos trabalhar o partido e preparar para os novos embates.
1: Por outro lado, através da sua página na rede social Facebook, Orlando Dias anunciou que vai ser candidato à liderança do Movimento para a Democracia na próxima Convenção Nacional do Partido e que a sua decisão faz parte de um processo de continuidade do compromisso assumido após as eleições internas de 2023, sublinhando a necessidade de reorganização e reforço da estrutura partidária. E nesta sexta-feira, às 18 horas, a Direção Nacional do MPD vai estar reunida para analisar a derrota que o partido sofreu nas eleições legislativas de domingo passado e marcar a Convenção Nacional para eleger o sucessor de Ulisses Correia Silva.
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0: Esta semana, o presidente angolano João Lourenço avaliou no Palácio Presidencial com o líder da UNITA, Adalberto Costa Júnior, a proposta de pacto para a estabilidade do país, que sugere, entre outros, a revisão constitucional, uma reforma política e a amnistia para crimes económicos e financeiros. Depois de tomar conhecimento do documento, o presidente de Angola afirmou não existir justificação para a aprovação da proposta, uma vez que os pactos apenas se aplicam em situações de crise política. Francisco Paulo.
4: Nesta terça-feira, o presidente João Lourenço recebeu em audiência o presidente da UNITA, Adalberto Costa Júnior, na sequência do projeto de Pacto de Estabilidade e Reconciliação Nacional da referida formação política. Em declarações à imprensa, o político da UNITA sinaliza que um dos pontos do projeto tem a ver com a reforma constitucional e a amnistia para os crimes económicos e financeiros.
5: O documento é um documento muito sério, que não exclui de revisão, de reformas de alguns aspectos de leis profundamente necessárias que tragam a realização do país nos níveis de desenvolvimento que nós todos sonhamos. E, portanto, não se exclui neste documento a possibilidade de nós criarmos condições do debate para um processo posterior de reforma da Constituição.
4: Em reação, a Presidência da República esclarece em comunicado que os pactos políticos são geralmente adotados em contextos de crise ou transição institucional, situação que não se registra em Angola, que se encontra em paz há mais de 20 anos. Mas o líder da oposição fez saber que, apesar de o presidente da República chumbar o documento, a UNITA vai remeter a proposta à Assembleia Nacional.
6: Tendo estado na audiência, eu penso que aquele documento endereça o espaço de debate para a Assembleia Nacional.
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0: Em Paris, em vésperas das Assembleias Gerais da Petrolífera Total e dos bancos Crédit Agricole e Société Générale, a ONG francesa Terra Solidaire e a ONG moçambicana Justiça Ambiental denunciaram as consequências humanitárias e ecológicas dos investimentos franceses em Moçambique. Daniel Ribeiro, da Justiça Ambiental, alerta para os efeitos daquela que considera ser a bomba climática resultante da retoma do projeto da Total em Moçambique.
7: Nós estamos a trabalhar no assunto do gás no norte de Moçambique e, como Total é uma das empresas grandes envolvidas no gás, nós temos muitos parceiros que estamos a trabalhar, porque há vários assuntos. Temos o assunto dos abusos de direitos humanos, temos os assuntos à volta dos impactos ambientais, temos os assuntos económicos e nós estamos a tentar criar mais conhecimento sobre os problemas do projeto, porque agora que o projeto reiniciou, estamos a ver muita informação que nós achamos não certa, falar sobre o potencial económico, falar que a segurança está sob controle, e nós vemos outra realidade. Nós estamos a ver grandes riscos económicos para o país, grandes impactos ambientais, assuntos das comunidades não resolvidas, com comunidades sem acesso ao mar, e são pescadores, é o único meio de subsistência, camponeses sem acesso à terra, e a situação no terreno continua perigosa, a insurgência continua ativa. E nós estamos com medo que, com o avanço do projeto, esses assuntos ficam ignorados, postos no passado, e nós, isso não é uma opção para nós.
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0: Em São Tomé e Príncipe, o agravamento da crise energética levou as autoridades a reunirem-se com funcionários da empresa de água e eletricidade para avaliar a situação. Os geradores adquiridos pelo governo não conseguiram resolver o problema. De acordo com o Sindicato dos Trabalhadores da empresa, más opções políticas poderão estar na origem desta crise. As explicações são com Maximino Carlos.
8: O adensar da crise energética está a preocupar o governo. Na quarta-feira, o chefe do Executivo Américo Ramos reuniu-se com os trabalhadores da empresa de água e eletricidade em Mai. Foi o encontro para melhor se inteirar do problema da crise energética. E o presidente do Sindicato dos Trabalhadores da referida empresa, Adélcio Costa, denunciou anomalias que estão na base da atual crise energética no país.
9: Hoje, por exemplo, nós dissemos governo. A nomeação hoje que temos lá em Mai, um diretor com duas pastas. Onde é que se já viu um diretor-geral com um diretor financeiro ao mesmo tempo?
8: O presidente do Sindicato dos Trabalhadores da EMAI defende uma intervenção urgente para a estabilização da energia elétrica.
9: Então o Sr. Primeiro-Ministro prometeu estar connosco terça-feira na Assembleia dos Trabalhadores. Ali vamos levar toda a roupa suja e, se até possível for, acusar quem deve acusar e chamar o Ministério Público para que possa trazer a responsabilidade.
8: Para Adélcio Costa, as más opções políticas no setor energético estão na origem do problema.
9: Nós não podemos ter uma... Muitas vezes se indica um gestor que não entende. Vai indicar um agrônomo para fazer conta de gestão de Maia. Um agrônomo. Vai entregar Maia a uma pessoa que não conhece nada de energia. Nós, lá em casa, temos pessoas que podemos dar conta desse cara. Não? Às vezes a nomeação que se faz para dirigir Maia, nomeações cegas, sem noção. É Maia que se torna cobaia de alguns governos, que torna, digamos, um centro de um momento para poder financiar algumas campanhas. Temos que dizer a verdade à população. Muitas vezes usa a empresa para fazer alguns negócios.
0: É o ponto final nesta rubrica Semana em África. Nós, já sabes, estamos de regresso na próxima semana. Até lá, fico bem.
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10: E é o ponto final desta segunda parte da nossa emissão em português aqui da RFI deste sábado, dia 23 de maio. Voltamos, já sabe, todos os dias, quando o relógio marca as 15 e 18 horas da tarde, hora francesa. Até lá, desejo-vos uma boa tarde. 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Muito boa tarde, são nesta altura 18 horas em Paris, 16 em Bissau. Começa aqui o segundo jornal em língua portuguesa da Rádio França Internacional.
3: Lígia Anjo.
10: E marcar os títulos deste sábado, dia 23 de maio, a Guiné-Bissau, o debate sobre o alegado golpe de Estado cerimonial de 26 de novembro de 2025 denuncia repressão política sob antigo regime de Umar Sissoko Embaló, como iremos ouvir na abertura deste jornal. As autoridades angolanas proibiram por um período de 2 meses a pesca e a descarga de sardinha em toda a costa marítima de Angola. Estes são alguns dos títulos que vamos desenvolver neste jornal sobre o comando técnico de Dos Consecolides.
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10: E como dizia, a marcar a atualidade, a diáspora guineense em Portugal organiza este sábado um debate sobre a crise política na Guiné-Bissau e o que descreve como um golpe de Estado cerimonial ocorrido em novembro de 2025. O ativista guineense Youssef acusa setores ligados a Umar Sissoko Embaló de terem usado as instituições do Estado e o apoio de setores militares para bloquear a alternância democrática, saída das eleições do ano passado, e prolongar a permanência do atual poder político.
13: Há um conceito quando se fala de golpe de Estado e, por norma, os conceitos são fechados na política e não só. Um golpe de Estado é uma ruptura com a ordem que, normalmente, os titulares dos órgãos de soberania são retirados pela força das armas, dos seus cargos, e inicia-se um novo regime. Na verdade, o golpe de Estado é dado contra os titulares dos órgãos de soberania. Não é um golpe em conluio com os titulares dos órgãos de soberania. E na Guiné-Bissau foi exatamente isto que aconteceu. Houve um conluio entre um titular do órgão de soberania, no caso a Presidência da República, na pessoa do Sr. Mustafa Kombalo, com as chefias das Forças Armadas, no sentido de manter o regime político tal como ele estava, impedir a divulgação do resultado das eleições e fazer com que o povo da Guiné-Bissau não pudesse ver no poder as pessoas para as quais tinham votado, nomeadamente para a Presidência da República. Ao fim e ao cabo, manter tudo na mesma, mas com a aparência de que houver um golpe de Estado. E, na verdade, nós criticamos esse golpe cerimonial e, na verdade, não fomos os únicos a fazê-lo.
10: Declarações de Youssef, ativista guineense, que organiza este sábado um colóquio e um debate sobre a situação política e social na Guiné-Bissau. Em Moçambique, o setor privado aponta sérios constrangimentos causados pela falta de divisas no mercado nacional. A presidente da Confederação das Associações Económicas do país alerta aos Feira de Lisboa que a situação está a ter impactos desastrosos na atividade empresarial.
14: O pagamento antecipado da dívida de cerca de 700 milhões de dólares ao Fundo Monetário Internacional, FMI, pelo governo moçambicano, em março, deixou o país sem divisas. Uma leitura de alguns economistas que o setor privado diz agora fazer mais sentido, pois a atividade empresarial está a ressentir-se, assume o presidente da Confederação das Associações Económicas de Moçambique, CTA, Álvaro Massing, e aponta caminhos.
15: Nos concentramos na produção para que aumentemos as nossas exportações, por forma a que as empresas tenham disponibilidade de divisas para suprir as suas necessidades. É um processo longo, sabemos todos, mas enquanto isso não acontecer, temos que o governo e o setor privado irem encontrando outras formas para a sobrevivência.
14: Para o setor privado, outros fatores contribuem para a baixa produção das empresas em Moçambique.
15: Ainda agora no início do ano, as cheias inviabilizam a produção. E antes dessas chuvas, vocês sabem os problemas que nós tivemos em 2025, a destruição das pequenas indústrias que nós tínhamos, das manifestações. Portanto, são problemas que o país tem que resolver por forma que consiga produzir de forma consistente.
14: Os empresários também enfrentam a crise de combustíveis. De Maputo para a RFI, Orfeu, Lisboa.
10: E em Angola, as autoridades proibiram por um período de 2 meses a pesca e descarga de sardinha em toda a costa marítima angolana, à medida que visa proteger a reprodução e garantir a sustentabilidade dos recursos marinhos. Também vai abranger nos próximos dias as espécies do carapau e do cachucho, Francisco Paulo.
4: A diretora regional das pescas e sal, Fátima Delicado, lembrou que a proibição da sardinha e outras espécies ocorre quase todos os anos para preservar a desova e garantir a sustentabilidade do pescado nas águas angolanas. A medida é aplicada até 31 de junho deste ano.
16: Atualmente, nós estamos no período de veda para as espécies vulgarmente chamadas de lambula e palheta, que são as sardinhas, ou sardinelas, como assim quiser chamar. Estas estão proibidas de serem capturadas. As outras espécies estão em aberto.
4: A responsável salienta que para o próximo mês de junho fica proibida a captura de outras espécies, como o carapau e o cachucho, cujo levantamento da veda acontece em setembro deste ano.
16: Dizer que nós temos para a veda faseadamente das diversas espécies ou grupo de espécies. Começamos agora em maio, vamos para junho, julho, agosto. Isto já dividido por várias espécies. Estamos a falar das espécies de sardinhas, estamos a falar das espécies como cachuchos, carapaus.
4: Francisco Paulo Luanda, RFI.
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10: Pelo menos 90 pessoas morreram na sequência de uma explosão de gás na mina de Liu Shenyu, na província chinesa de Shaanxi, no norte da China. Este é um dos acidentes minários mais graves registados no país nos últimos anos, Karina Branco.
0: A explosão ocorreu ao final da tarde de sexta-feira na mina de carvão de Liuxénio, quando 247 pessoas trabalhavam no subsolo. Segundo a agência de notícias chinesa Xinhua, a maioria dos trabalhadores foram resgatados e levados para a superfície, mas pelo menos 90 morreram. Os números têm vindo a ser atualizados ao longo deste sábado. Numa primeira contagem divulgada de manhã, as autoridades falavam em 8 mortos. Mais tarde, o número de mortos aumentou para mais de 50, depois para 82 e finalmente para 90, segundo a emissora televisiva estatal CCTV. Quase 350 socorristas estão no local e os trabalhos de resgate continuam. As autoridades prometeram uma investigação minuciosa e que os responsáveis serão severamente punidos, de acordo com a lei. Mas não foram esclarecidas até agora as circunstâncias em que ocorreu a explosão. O presidente chinês Xi Jinping pediu que as operações de busca e resgate sejam reforçadas e que se preste assistência aos feridos, que se investiguem as causas da explosão e se apurem responsabilidades. Este é o pior acidente em minas na China desde 2009, quando uma outra explosão matou 108 trabalhadores no nordeste do país.
17: A França proibiu a entrada no país do ministro israelita da Segurança Nacional, de Itamar Ben-Gvir, depois da divulgação de um vídeo que mostra ativistas da flotilha humanitária para Gaza ajoelhados, vendados e algemados. Paris denuncia atos inaceitáveis contra cidadãos europeus e junta-se a outros países europeus que já aplicaram sanções ao governante israelita de extrema-direita. Entre os ativistas estavam também dois portugueses que denunciaram agressões e humilhações durante a detenção por forças israelitas. O tenista português Nuno Borges regressa a Roland Garros, convicto de que o melhor ténis da sua carreira pode traduzir-se em resultados de maior dimensão. Número 1 português enfrenta amanhã o argentino Tomás Martín Echeverri. O tenista português garante sentir-se fisicamente forte, competitivo e pronto para fazer um bom jogo.
18: Sinto-me bem, sinto que estou a jogar muito bem. O meu corpo felizmente tem estado bom, de saúde, que me tem ajudado também a manter esta forma. Acho que os resultados realmente não têm sido incríveis. Estão ali, se calhar, um bocadinho aquém. Eu, sinceramente, gostava de mais, obviamente, mas não tem sido assim tão mal. Se calhar não tenho tido os quadros mais fáceis, não sei, mas sinto que se continuar a manter o meu nível e a jogar assim, que as oportunidades hão de aparecer. Foi assim há 2 anos, se calhar, e estava a jogar, eu acho, menos do que agora. E sinto-me cada vez mais preparado para chegar mais e mais longe e conseguir manter o meu nível mais alto. Agora é saber conseguir concretizar ali nos momentos decisivos dos jogos. Vai ser um jogo duro. Os meus outros jogos com ele este ano também foram duros. A melhor de 5 vai ser mais ainda. E se calhar o grande slam dele está mais confortável, ou pelo menos quando for mais longe, se não me engano. Ele vai ter umas ganas extras, se calhar, por causa do desfecho do outro jogo. Eu sei que ele não gostou. Vou fazer a minha cena como normalmente faço e tentar conseguir uma vitória.
17: Declarações do tenista português, do número 1 português, Nuno Borges, que joga amanhã no arranque de Roland Garros.
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17: Bem-vindos a esta segunda parte da nossa emissão em português aqui da RFI. Hoje começamos pela difusão da entrevista do realizador português Tiago Guedes, que apresentou esta semana o filme aqui na secção Cannes Première, fora da competição do Festival de Cinema de Cannes. A entrevista foi conduzida por Adriana Moisés e adaptada por Liliana Henriques.
19: Artes. David, vem. A Ana nos vai ajudar em nossa busca.
20: Me han dicho que estás buscando a tu mamá.
21: ¿La echas de menos? ¿Y cómo se llama tu mamá?
22: O filme aqui do realizador português Tiago Guedes, baseado numa trilogia do escritor sul-africano e prémio Nobel de Literatura 2003, John Maxwell Coetzee, estreou na secção Cannes Première no Festival de Cinema de Cannes, no sul de França, na passada segunda-feira. Com estreia prevista em Portugal a 3 de dezembro, o filme falado em espanhol conta a história de David, uma criança refugiada que cria elos de amizade com Simone a bordo de um barco que se dirige para uma terra sem nome. Ao chegar, Simone conhece Inês e os três fogem para uma nova cidade, onde David vai desenvolver habilidades estranhas. A fita, com o argumento de Tiago Guedes e Luís Araújo, é coproduzida pela RTP, a produtora Actions Per Minute, bem como Alfama Film, de Paulo Branco, e inclui no seu elenco atores como Manolo Solo, Patrícia López, Lambert Wilson ou ainda Sérgio López. Tiago Guedes voltou, deste modo, a estar naquele que é considerado um dos maiores festivais do mundo, depois de participar na competição em 2019 com A Herdade e de ter apresentado o Restos do Vento na seleção oficial há 4 anos. Em entrevista com a nossa colega da redação brasileira, Adriana Brandão, o realizador Tiago Guedes evocou os temas que quis abordar neste filme e a emoção da primeira projeção na presença do escritor que inspirou esta obra. Ouçamos-nos.
1: A corda se rompeu.
2: A carta estava em uma bolsa.
5: Olá, Tiago Guedes.
23: Olá.
5: Tiago, a presença de Coetzee, que prestigiou a estreia de aqui em Cannes, foi uma surpresa?
23: Não foi uma surpresa, porque eu já sabia que ele vinha, mas foi muito agradável poder mostrar-lhe o filme aqui, em Cannes.
5: E qual é a reação do Coetzee?
23: Ele, no final, deu-me um abraço muito emocionado, por isso imagino que tenha gostado, sim.
5: Tiago, como foi essa decisão de rodar o filme em espanhol? Um diretor português, o filme rodado em Portugal, apesar de se tentar não mostrar, não localizar bem o local.
23: Foi fácil porque é uma premissa dos livros. Os livros, a língua que eles falam nos livros é o espanhol. É uma língua escolhida já pelo Coetzee e era uma das coisas que ele queria, era que se mantivesse essa relação com uma língua que não é a nossa primeira língua.
5: Por que você decidiu adaptar, nesse momento, essa trilogia de Jesus do Coetzee, uma fábula moderna sobre o Messias?
23: A questão do tempo e da época tem a ver com quando é que eu me conecto com certos assuntos e certas coisas. E o impulso de fazer este filme e esta adaptação existe há muito tempo, desde que li o primeiro livro. E então foi uma questão de tempo até o conseguirmos materializar. Mas a razão é simples, porque é um livro que fala sobre todas as questões importantes para o ser humano, ou seja, são o que é que nós estamos aqui a fazer, e fala de uma coisa que a mim me é muito querida, que é a forma como a infância e a imaginação que nós temos enquanto crianças depois é triturada pela sociedade, pela normalização das pessoas.
5: Tiago Guedes, o filme começa com um viés bastante político, falando da chegada e da acolhida de refugiados. Você quis traçar um paralelo com a situação da imigração hoje na Europa?
23: Eu acho que uma das coisas que é importante no livro também é que todos somos estrangeiros, de alguma forma. Todos estamos a chegar a algum sítio, de alguma forma. Isso está muito presente nos livros e então eu sinto que isso é sempre importante referir a importância desta mobilidade e da forma como devemos e somos aceitos e vamos tentando integrar e descobrir o nosso espaço no mundo.
5: Mas no final essa dimensão política quase desaparece e a dimensão mística se impõe.
23: Sim.
5: Por que essa evolução?
23: Porque é sobre isso, é sobre um homem a aprender a tentar perceber uma criança e o mundo e a tentar ir enquadrando-se de alguma forma no mundo, na sua existência.
5: Você falou das questões importantes que esse filme levanta, a questão da maternidade e da filiação são essas questões também.
23: Sim, e esse assunto da família não ter que ser uma família de sangue. A família são famílias de aqueles que se escolhem, de alguma forma, e por casualidade e do que vamos conseguindo. Esse assunto também é bastante, bastante interessante na forma como ele consegue criar esta família de pessoas que não são ligadas pelo sangue, mas de repente se transformam na família daquela criança.
5: No final do filme, a fotografia é muito linda, muito bela, mostra uma arquitetura peculiar de Portugal, apesar, mais uma vez, eu digo...
23: a ideia não é ser Portugal, claro.
5: Mas eu tenho a impressão que o formato foi modificado no final, ele passou de um formato mais vertical para um formato mais quadrado, por quê?
23: Ele vai evoluindo, fiz uma divisão dos capítulos, tal como os livros, e então no segundo capítulo vai fechando e no terceiro fecha mais. Tem a ver com a imersão dentro do Simone, do personagem, ou seja, a forma como o mundo se está a ficar mais focado sobre ele e eles começam a ficar também sem espaço. Portanto, isso foi uma ideia que tivemos muito cedo com o diretor de fotografia e eu achei interessante explorarmos isso de uma forma mesmo concreta e é subtil, porque há muita gente que nem repara.
5: Você diria que seu filme é um road movie místico ou uma distopia?
23: Não sei, mas sim, percebo a interpretação. Não sei exatamente qual desses dois escolheria. Não.
5: E o que você escolheria, então, para definir aqui?
23: Lá está, é uma viagem existencialista. É uma viagem sobre o que é que estamos neste mundo a fazer.
5: O filme estreia quando? Em Portugal e também, já que estamos falando, sim, português do Brasil, sim, eu... E no Brasil?
23: Isso eu não tenho a noção das datas, só sei de Portugal que é 3 de dezembro. 3 de dezembro estreia.
5: Perfeito, muito obrigada, Tiago.
23: Obrigado eu.
22: Ouviram o realizador português Tiago Guedes entrevistado esta semana no Festival de Cannes por Adriana Brandão. Por hoje é tudo, obrigada pela vossa atenção e até breve.
10: E como é sábado, é dia para ouvir o resumo da atualidade africana desta semana, um trabalho de Neide Ribeiro.
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0: Bem-vindos a mais uma rúbrica Semana em África. As mortes suspeitas de ébola na República Democrática do Congo ascendem a 177 e os casos a 750, mas receia-se que o alcance da epidemia seja muito maior, afirmou ontem o diretor-geral da Organização Mundial da Saúde. Numa fase inicial, os sintomas febris assemelham-se ao de doenças comuns em África, como a malária, o que pode retardar o diagnóstico e tornar-se fatal. Depois do alerta mudam os procedimentos, como explicou a RFI Eusébio Manuel, chefe do Departamento de Higiene e Vigilância Epidemiológica do Ministério da Saúde de Angola.
6: Se um doente nos aparece com sinais e sintomas e que nós conseguimos diferenciar que este caso, entre várias doenças com febre, que cruzam com febre, estamos a falar de malária, estamos a falar de tuberculose, estamos a falar de uma meningite, é feito esta primeira avaliação. Se nós estivermos fortemente convencidos, e porque, como eu dizia no início, que o sangue, os síndromes hemorrágicos aparecem no quinto, sexto dia, mas as pessoas já estiveram envolvidas no tratamento, no manejo do doente. Por isso, o sinal muito fatal de reconhecimento, aquilo que nós chamamos, o sinal de gatilho, o gatilho para reconhecer a doença hemorrágica, é quando começam a falecer, ou a morrer, ou a apanhar a mesma doença, as pessoas que estiveram a manipular essa pessoa. Estamos numa fase de alerta máxima. Alerta máxima significa que a situação está a ocorrer no país vizinho e nós daqui estamos num estado de preparação para que isso não se introduza em Angola. Estando já a doença identificada no país, aí as condições de profilaxia e as condições de segurança já são máximas. Evita-se cumprimentar, seja qualquer que seja a pessoa. E todo qualquer doente com sinal de síndrome febril é considerado um doente, tendo em conta, claro, o seu perfil, sua condição epidemiológica. Se eles estiverem em contato com pessoas, essas pessoas devem ser isoladas imediatamente.
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0: Em Cabo Verde, de acordo com os dados provisórios, o PAICV venceu as eleições legislativas. O partido liderado por Francisco Carvalho e até agora na oposição tem neste momento 36 deputados eleitos. Em segundo lugar ficou o MPD, com 32 assentos parlamentares, enquanto o CID elegeu 2 deputados. Faltam ainda eleger 2 deputados que irão determinar se o PAICV alcança uma maioria relativa ou absoluta. Os dados definitivos deverão ser divulgados até dia 25 de maio. As eleições legislativas ficaram também marcadas por uma taxa de abstenção de 53,3%, um valor histórico que revela que cerca de metade dos cabo-verdianos não foi votar. Roselma Évora, investigadora na área da democracia e sistemas de governação em Cabo Verde, afirma que a elevada taxa de abstenção demonstra o descontentamento da população em relação aos líderes políticos.
7: Os cabo-verdianos têm um alto apreço pela democracia, mas entretanto o cabo-verdiano está muito insatisfeito com o funcionamento do sistema político, porque está muito fechado nos partidos políticos. E penso que as pessoas estão a se sentir completamente engessadas. Parece que as oportunidades não são iguais para todos, apesar de termos uma Constituição muito moderna, mas quando vamos ver, parece que é uma pequena parcela da população é que tem beneficiado da democracia. A taxa de insatisfação dos cabo-verdianos com a democracia é elevadíssima. apenas 19% dos cabo-verdianos estão satisfeitos com a democracia. E devemos perguntar quem são estes 19%. Na minha opinião, é a elite que está nos dois partidos e que tem controlado o poder. Então, essa abstenção é um sintoma que já vem de décadas. E com essa descrença e essa desconfiança, as pessoas não se reveem, não se reveem nos que estamos a viver, como o mundo está a mostrar em outras partes, uma crise profunda de lideranças.
0: Ontem, a direção nacional do MPD, derrotado nas eleições legislativas, reuniu-se para analisar os resultados e marcar uma convenção extraordinária que irá eleger o sucessor de Ulisses Correia Silva, que apresentou demissão após 10 anos à frente do governo e do partido. Paulo Veiga e Orlando Dias já assumiram publicamente a intenção de disputar a liderança do MPD. A reportagem é de Odeir Santos.
8: Após perder as legislativas de domingo passado, depois de 10 anos a governar Cabo Verde, Ulisses Correia Silva pediu demissão da liderança do MPD. O pedido de Ulisses Correia Silva abriu a corrida pela sua sucessão no partido e dois nomes já se posicionaram. O antigo ministro da Saúde e deputado reeleito pelo Círculo de África, Orlando Dias, e o antigo ministro do Mar e ex-líder parlamentar do MPD, Paulo Veiga. Veiga, em declarações à Rádio Pública Cabo-Verdiana, disse que está disponível para liderar o MPD.
9: Em haver eleições, eu estou disponível e irei apresentar, sim, a minha candidatura à presidência e a delegados da convenção para podermos trabalhar o partido e preparar para os novos embates.
8: Por outro lado, através da sua página na rede social Facebook, Orlando Dias anunciou que vai ser candidato à liderança do Movimento para a Democracia na próxima Convenção Nacional do Partido e que a sua decisão faz parte de um processo de continuidade do compromisso assumido após as eleições internas de 2023, sublinhando a necessidade de reorganização e reforço da estrutura partidária. E nesta sexta-feira, às 8 horas, a Direção Nacional do MPD vai estar reunida para analisar a derrota que o partido sofreu nas eleições legislativas de domingo passado e marcar a Convenção Nacional para eleger o sucessor de Ulisses Correia Silva.
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0: Esta semana, o presidente angolano João Lourenço avaliou no Palácio Presidencial com o líder da UNITA, Adalberto Costa Júnior, a proposta de pacto para a estabilidade do país, que sugere, entre outros, a revisão constitucional, uma reforma política e a amnistia para crimes económicos e financeiros. Depois de tomar conhecimento do documento, o presidente de Angola afirmou não existir justificação para a aprovação da proposta, uma vez que os pactos apenas se aplicam em situações de crise política. Francisco Paulo.
4: Nesta terça-feira, o presidente João Lourenço recebeu em audiência o presidente da UNITA, Adalberto Costa Júnior, na sequência do projeto de Pacto de Estabilidade e Reconciliação Nacional da referida formação política. Em declarações à imprensa, o político da UNITA sinaliza que um dos pontos do projeto tem a ver com a reforma constitucional e a amnistia para os crimes económicos e financeiros.
11: O documento é um documento muito sério, que não exclui de revisão, de reformas de alguns aspectos, de leis profundamente necessárias que tragam a realização do país nos níveis de desenvolvimento que nós todos sonhamos. E, portanto, não se exclui neste documento a possibilidade de nós criarmos condições do debate para um processo posterior de reforma da Constituição.
4: Em reação, a Presidência da República esclarece em comunicado que os pactos políticos são geralmente adotados em contextos de crise ou transição institucional, situação que não se registra em Angola, que se encontra em paz há mais de 20 anos. Mas o líder da oposição fez saber que, apesar de o presidente da República chumbar o documento, a UNITA vai remeter a proposta à Assembleia Nacional.
11: Tendo estado na audiência, eu penso que aquele documento endereça o espaço de debate para a Assembleia Nacional.
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0: Em Paris, em vésperas das Assembleias Gerais da Petrolífera Total e dos bancos Crédit Agricole e Société Générale, a ONG francesa Terra Solidaire e a ONG moçambicana Justiça Ambiental denunciaram as consequências humanitárias e ecológicas dos investimentos franceses em Moçambique. Daniel Ribeiro, da Justiça Ambiental, alerta para os efeitos daquela que considera ser a bomba climática resultante da retoma do projeto da Total em Moçambique.
13: Nós estamos a trabalhar no assunto do gás no norte de Moçambique e como Total é uma das empresas grandes envolvidas no gás, nós temos muitos parceiros que estamos a trabalhar porque há vários assuntos. Temos o assunto dos abusos de direitos humanos, temos os assuntos à volta dos impactos ambientais, temos os assuntos económicos e nós estamos a tentar criar mais conhecimento sobre os problemas do projeto, porque agora que o projeto reiniciou, estamos a ver muita informação que nós achamos não certa, falar sobre o potencial económico, falar que a segurança está sob controle e nós vemos outra realidade. Nós estamos a ver grandes riscos económicos para o país, grandes impactos ambientais, assuntos das comunidades não resolvidas, com comunidades sem acesso ao mar e são pescadores, é o único meio de existência, camponeses sem acesso à terra e a situação no terreno continua perigosa, a insurgência continua ativa e nós estamos com medo que com o avanço do projeto esses assuntos ficam ignorados, postos no passado e nós, isso não é uma opção para nós.
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0: Em São Tomé e Príncipe, o agravamento da crise energética levou as autoridades a reunirem-se com funcionários da empresa de água e eletricidade para avaliar a situação. Os geradores adquiridos pelo governo não conseguiram resolver o problema. De acordo com o Sindicato dos Trabalhadores da empresa, más opções políticas poderão estar na origem desta crise. As explicações são com Maximino Carlos.
14: O adensar da crise energética está a preocupar o governo. Na quarta-feira, o chefe do Executivo Américo Ramos reuniu-se com os trabalhadores da empresa de água e eletricidade EMAI. Foi o encontro para melhor se inteirar do problema da crise energética. E o presidente do Sindicato dos Trabalhadores da referida empresa, Adélcio Costa, denunciou anomalias que estão na base da atual crise energética no país.
15: Hoje, por exemplo, nós dissemos governo. A nomeação hoje que temos lá na EMAI, um diretor com duas pastas. Onde se já viu um diretor-geral com um diretor financeiro ao mesmo tempo?
14: O presidente do Sindicato dos Trabalhadores da EMAI defende uma intervenção urgente para a estabilização da energia elétrica.
15: Então o Primeiro-Ministro prometeu estar connosco terça-feira na Assembleia dos Trabalhadores. Ali vamos levar toda a roupa suja e, se até possível for, acusar quem deve acusar e chamar o Ministério Público para que possa trazer a responsabilidade.
14: Para Adélcio Costa, as más opções políticas no setor energético estão na origem do problema.
15: Nós não podemos ter uma... Muitas vezes se indica um gestor que não entende. Vai indicar um agrônomo para fazer conta de gestão de EMAI. Um agrônomo. Vai entregar EMAI a uma pessoa que não conhece nada de energia. Nós, lá em casa, temos pessoas que podemos dar conta desse cara. Não? Às vezes a nomeação que se faz para dirigir EMAI, nomeações cegas, sem noção. EMAI que torna cobaia de alguns governos, que torna, digamos, um centro de um momento para poder financiar algumas campanhas. Temos de dizer a verdade à população. Muitas vezes usa a empresa para fazer alguns negócios.
0: É o ponto final nesta rubrica Semana em África. Nós, já sabes, estamos de regresso na próxima semana. Até lá, fique bem.
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12: É o ponto final desta segunda parte da nossa emissão em português aqui da RFI deste sábado, dia 23 de maio. Voltamos, já sabe, todos os dias, quando o relógio marca as 15 e 18 horas da tarde, hora francesa. Até lá, desejo-vos uma boa tarde. 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Boa tarde, são nesta altura 18 horas em Paris, 16 em Bissau. Começa aqui o segundo jornal em língua portuguesa da Rádio França Internacional.
3: Lígia Anjo.
12: E marcar os títulos deste sábado, dia 23 de maio, a Guiné-Bissau, o debate sobre o alegado golpe de Estado cerimonial de 26 de novembro de 2025 denuncia repressão política sob antigo regime de Umar Sissoko Embaló, como iremos ouvir na abertura deste jornal. As autoridades angolanas proibiram por um período de 2 meses a pesca e a descarga de sardinha em toda a costa marítima de Angola. Estes são alguns dos títulos que vamos desenvolver neste jornal sobre o comando técnico de Dusko Sekulic. 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
10: como dizia, a marcar a atualidade, a diáspora guineense em Portugal organiza este sábado um debate sobre a crise política na Guiné-Bissau e o que descreve como um golpe de Estado cerimonial ocorrido em novembro de 2025. O ativista guineense Youssef acusa setores ligados a Umar Sissoko Embaló de terem usado as instituições do Estado e o apoio de setores militares para bloquear a alternância democrática, a saída das eleições do ano passado e prolongar a permanência do atual poder político.
17: Há um conceito quando se fala de golpe de Estado e, por norma, os conceitos são fechados na política e não só. Um golpe de Estado é uma ruptura com a ordem que, normalmente, os titulares dos órgãos de soberania são retirados pela força das armas, dos seus cargos, e inicia-se um novo regime. Na verdade, o golpe de Estado é dado contra os titulares dos órgãos de soberania. Não é um golpe em conluio com os titulares dos órgãos de soberania. E na Guiné-Bissau foi exatamente isto que aconteceu. Houve um conluio entre um titular do órgão de soberania, no caso a Presidência da República, na pessoa do Sr. Moussa Kombaló, com as chefias das Forças Armadas, no sentido de manter o regime político tal como ele estava, impedir a divulgação do resultado das eleições e fazer com que o povo da Guiné-Bissau não pudesse ver no poder as pessoas para as quais tinham votado, nomeadamente para a Presidência da República. Ao fim e ao cabo, manter tudo na mesma, mas com a aparência de que houver um golpe de Estado. E, na verdade, nós criticamos esse golpe cerimonial e, na verdade, não fomos os únicos a fazê-lo.
10: Declarações de Youssef, ativista guineense, que organiza este sábado um colóquio e um debate sobre a situação política e social na Guiné-Bissau. Em Moçambique, o setor privado aponta sérios constrangimentos causados pela falta de divisas no mercado nacional. A presidente da Confederação das Associações Económicas do país alerta aos Feira de Lisboa que a situação está a ter impactos desastrosos na atividade empresarial.
18: O pagamento antecipado da dívida de cerca de 700 milhões de dólares ao Fundo Monetário Internacional, FMI, pelo governo moçambicano, em março, deixou o país sem divisas. Uma leitura de alguns economistas que o setor privado diz agora fazer mais sentido, pois a atividade empresarial está a ressentir-se, assume o presidente da Confederação das Associações Económicas de Moçambique, CTA, Álvaro Massing, e aponta caminhos.
19: Nos concentramos na produção para que aumentemos as nossas exportações, por forma a que as empresas tenham disponibilidade de divisas para suprir as suas necessidades. É um processo longo, sabemos todos, mas enquanto isso não acontecer, temos que o governo e o setor privado irem encontrando outras formas para a sobrevivência.
18: Para o setor privado, outros fatores contribuem para a baixa produção das empresas em Moçambique.
19: Ainda agora no início do ano, as cheias inviabilizam a produção. E antes dessas chuvas, vocês sabem os problemas que nós tivemos em 2025, a destruição das pequenas indústrias que nós tínhamos nas manifestações. Portanto, são problemas que o país tem que resolver por forma que consiga produzir de forma consistente.
18: Os empresários também enfrentam a crise de combustíveis. De Maputo para a RFI, Orfeu, Lisboa.
10: Em Angola, as autoridades proibiram por um período de 2 meses a pesca e descarga de sardinha em toda a costa marítima angolana, a medida que visa proteger a reprodução e garantir a sustentabilidade dos recursos marinhos. Também vai abranger nos próximos dias as espécies do carapau e do cachucho, Francisco Paulo.
4: A diretora regional das pescas e sal, Fátima Delicado, lembrou que a proibição da sardinha e outras espécies ocorre quase todos os anos para preservar a desova e garantir a sustentabilidade do pescado nas águas angolanas. A medida é aplicada até 31 de junho deste ano.
20: Atualmente, nós estamos no período de veda para as espécies vulgarmente chamadas de lambula e palheta, são as sardinhas, ou sardinelas, como assim quiser chamar. Estas estão proibidas de serem capturadas. As outras espécies estão em aberto.
4: A responsável salienta que para o próximo mês de junho fica proibida a captura de outras espécies, como carapau, e o Cachuchu, cujo levantamento da veda acontece em setembro deste ano.
20: Dizer que nós temos para a veda faseadamente das diversas espécies ou grupo de espécies. Começamos agora em maio, vamos para junho, julho, agosto. Isto já dividido por várias espécies. Estamos a falar das espécies de sambinhas, estamos a falar das espécies como cachuchos, carapaus.
4: Francisco Paulo Luanda, RFI.
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5: Pelo menos 90 pessoas morreram na sequência de uma explosão de gás na mina de Liu Shenyu, na província chinesa de Shaanxi, no norte da China. Este é um dos acidentes mineiros mais graves registados no país nos últimos anos, Karina Branco.
21: A explosão ocorreu ao final da tarde de sexta-feira na mina de carvão de Liu Shenyu, quando 247 pessoas trabalhavam no subsolo. Segundo a agência de notícias chinesa Xinhua, a maioria dos trabalhadores foram resgatados e levados para a superfície, mas pelo menos 90 morreram. Os números têm vindo a ser atualizados ao longo deste sábado. Numa primeira contagem divulgada de manhã, as autoridades falavam em 8 mortos. Mais tarde, o número de mortos aumentou para mais de 50, depois para 82 e finalmente para 90, segundo a emissora televisiva estatal CCTV. Quase 350 socorristas estão no local e os trabalhos de resgate continuam. As autoridades prometeram uma investigação minuciosa e que os responsáveis serão severamente punidos, de acordo com a lei. Mas não foram esclarecidas até agora as circunstâncias em que ocorreu a explosão. O presidente chinês Xi Jinping pediu que as operações de busca e resgate sejam reforçadas e que se preste assistência aos feridos, que se investiguem as causas da explosão e se apurem responsabilidades. Este é o pior acidente em minas na China desde 2009, quando uma outra explosão matou 108 trabalhadores no nordeste do país.
5: A França proibiu a entrada no país do ministro israelita da Segurança Nacional, de Itamar Ben-Gvir, depois da divulgação de um vídeo que mostra ativistas da flotilha humanitária para Gaza ajoelhados, vendados e algemados. Paris denuncia atos inaceitáveis contra cidadãos europeus e junta-se a outros países europeus que já aplicaram sanções ao governante israelita de extrema-direita. Entre os ativistas estavam também dois portugueses que denunciaram agressões e humilhações durante a detenção por forças israelitas. O tenista português Nuno Borges regressa a Roland Garros, convicto de que o melhor ténis da sua carreira pode traduzir-se em resultados de maior dimensão. O número 1 português enfrenta amanhã o argentino Tomás Martín Echeverri. O tenista português garante sentir-se fisicamente forte, competitivo e pronto para fazer um bom jogo.
23: Sinto-me bem, sinto que estou a jogar muito bem, o meu corpo felizmente tem estado bom, de saúde, que me tem ajudado também a manter esta forma. Acho que os resultados realmente não têm sido incríveis, estão ali se calhar um bocadinho aquém. Eu sinceramente gostava de mais, obviamente, mas não tem sido assim tão mal. Se calhar não tenho tido os quadros mais fáceis, não sei, mas sinto que se continuar a manter o meu nível e jogar assim, que as oportunidades hão de aparecer. Foi assim há 2 anos, se calhar, e estava a jogar, eu acho, menos do que agora. E sinto-me cada vez mais preparado para chegar mais e mais longe e conseguir manter o meu nível mais alto. Agora é saber conseguir concretizar ali nos momentos decisivos dos jogos. Vai ser um jogo duro. Os meus outros jogos com ele este ano também foram duros. A melhor de 5 vai ser mais ainda. E se calhar o grande problema dele está mais confortável, ou pelo menos quando for mais longe, se não me engano. Ele vai ter umas ganas extras, se calhar, por causa do desfecho do outro jogo. Eu sei que ele não gostou. Vou fazer a minha cena como normalmente faço e tentar conseguir uma vitória.
5: Declarações do tenista português, do número 1 português, Nuno Borges, que joga amanhã no arranque de Roland Garros.
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5: Bem-vindos a esta segunda parte da nossa emissão em português aqui da RFI. Hoje começamos pela difusão da entrevista do realizador português Tiago Guedes, que apresentou esta semana o filme aqui na secção Cannes Première, fora da competição do Festival de Cinema de Cannes. A entrevista foi conduzida por Adriana Moisés e adaptada por Liliana Henriques.
25: Artes. David, vem. A Ana nos vai ajudar em nossa busca.
26: Me han dicho que estás buscando a tu mamá.
1: Le echas de menos? E como se chama a tua mamá?
2: O filme aqui do realizador português Tiago Guedes, baseado numa trilogia do escritor sul-africano e prémio Nobel de Literatura 2003, John Maxwell Coetzee, estreou na secção Cannes Première no Festival de Cinema de Cannes, no sul de França, na passada segunda-feira, com estreia prevista em Portugal a 3 de dezembro. O filme, falado em espanhol, conta a história de David, uma criança refugiada que cria elos de amizade com Simone a bordo de um barco que se dirige para uma terra sem nome. Ao chegar, Simone conhece Inês e os três fogem para uma nova cidade, onde David vai desenvolver habilidades estranhas. A fita, com o argumento de Tiago Guedes e Luís Araújo, é coproduzida pela RTP, a produtora Actions Per Minute, bem como a Alfama Film de Paulo Branco, e inclui no seu elenco atores como Manolo Solo, Patrícia López, Lambert Wilson ou ainda Sergi López. Tiago Guedes voltou, deste modo, a estar naquele que é considerado um dos maiores festivais do mundo, depois de participar na competição em 2019 com A Herdade e de ter apresentado Restos do Vento na seleção oficial há 4 anos. Em entrevista com a nossa colega da redação brasileira Adriana Brandão, o realizador Tiago Guedes evocou os temas que quis abordar neste filme e a emoção da primeira projeção na presença do escritor que inspirou esta obra. Ouçamos-nos.
6: A corda se rompeu.
7: A carta estava em uma bolsa.
9: Olá, Tiago Guedes.
22: Olá.
9: Tiago, a presença de Coetzee, que prestigiou a estreia de aqui em Cannes, foi uma surpresa?
22: Não foi uma surpresa, porque eu já sabia que ele vinha, mas foi muito agradável poder mostrar-lhe o filme aqui em Cannes.
9: E qual é a reação do Coetzee?
22: Ele, no final, deu-me um abraço muito emocionado, por isso imagino que tenha gostado, sim.
9: Tiago, como foi essa decisão de rodar o filme em espanhol? Um diretor português, o filme rodado em Portugal, apesar de se tentar não mostrar, não localizar sim. bem o local.
22: Foi fácil porque é uma premissa dos livros. Os livros, a língua que eles falam nos livros é o espanhol. É uma língua escolhida já pelo Coetzee e era uma das coisas que ele queria, era que se mantivesse essa relação com uma língua que não é a nossa primeira língua.
9: Por que você decidiu adaptar, nesse momento, essa trilogia de Jesus do Coetzee, uma fábula moderna sobre o Messias?
22: A questão do tempo e da época tem a ver com quando é que eu me conecto com certos assuntos e certas coisas. E o impulso de fazer este filme e esta adaptação existe há muito tempo, desde que li o primeiro livro. E então foi uma questão de tempo até o conseguirmos materializar. Mas a razão é simples, porque é um livro que fala sobre todas as questões importantes para o ser humano, ou seja, são o que é que nós estamos aqui a fazer, e fala de uma coisa que a mim me é muito querida, que é a forma como a infância e a imaginação que nós temos enquanto crianças depois é triturada pela sociedade, pela normalização das pessoas.
9: Tiago Guedes, o filme começa com um viés bastante político, falando da chegada e da acolhida de refugiados. Você quis traçar um paralelo com a situação da imigração hoje na Europa?
22: Eu acho que uma das coisas que é importante no livro também é que todos somos estrangeiros, de alguma forma. Todos estamos a chegar a algum sítio, de alguma forma. Isso está muito presente nos livros e então eu sinto que isso é sempre importante referir a importância desta mobilidade e da forma como devemos e somos aceitos e vamos tentando integrar e descobrir o nosso espaço no mundo.
9: Mas no final essa dimensão política quase desaparece e a dimensão Sim. mística Sim. se impõe.
22: Sim.
9: Por que essa evolução?
22: Porque é sobre isso, é sobre um homem a aprender a tentar perceber uma criança e o mundo e a tentar ir enquadrando-se de alguma forma no mundo. Na sua existência.
9: Você falou das questões importantes que esse filme levanta, a questão da maternidade e da filiação são Sim. essas questões
22: Sim.
9: também.
22: Sim, e esse assunto da família não ter que ser uma família de sangue. A família são famílias de aqueles que se escolhem, de alguma forma, e por casualidade e do que vamos conseguindo. Esse assunto também é bastante interessante na forma como ele consegue criar esta família de pessoas que não são ligadas pelo sangue, mas de repente se transformam na família daquela criança.
9: No final do filme, a fotografia é muito linda, muito bela, Sim. mostra uma arquitetura peculiar de Portugal, apesar, mais uma vez, eu digo...
22: Sim, a ideia não é ser Portugal, claro.
9: Mas eu tenho a impressão que o formato foi modificado no final. Ele passou de um formato mais vertical para um formato mais quadrado. Por quê?
22: Ele vai evoluindo. Fiz uma divisão dos capítulos, tal como aos livros, e então no segundo capítulo vai fechando e no terceiro fecha mais. Tem a ver com a imersão dentro do Simone, do personagem. Ou seja, a forma como o mundo se está a ficar mais focado sobre ele e eles começam a ficar também sem espaço. Portanto, isso foi uma ideia que tivemos muito cedo com o diretor de fotografia e eu achei interessante explorarmos isso de uma forma mesmo concreta e é subtil, porque há muita gente que nem repara.
9: Você diria que seu filme é um road movie místico ou uma distopia?
22: Não sei, mas sim, percebo a interpretação. Não sei exatamente qual desses dois escolheria. Não.
9: E o que você escolheria, então, para definir aqui?
22: Lá está, é uma viagem existencialista. É uma viagem sobre o que é que estamos neste mundo a fazer.
9: O filme estreia quando? Em Portugal e também, já que estamos falando português do Brasil, e no Brasil.
22: Isso eu não tenho a noção das datas, só sei de Portugal que é 3 de dezembro. 3 de dezembro estreia.
9: Perfeito, muito obrigada. O filme estreia quando? Em Portugal e também, já que estamos falando português do Brasil, e no Brasil.
22: Isso eu não tenho a noção das datas, só sei de Portugal que é 3 de dezembro. 3 de dezembro estreia.
9: Perfeito, muito obrigada, Tiago.
22: Obrigado eu.

0: eu dizia no início, que o sangue, os síndromes hemorrágicos aparecem no quinto, sexto dia. Mas as pessoas já estiveram envolvidas no tratamento, no manejo do doente. Por isso, o sinal muito fatal de reconhecimento, aquilo que nós chamamos, o sinal de gatilho, o gatilho para reconhecer a doença hemorrágica, é quando começam a falecer, ou a morrer, ou a apanhar a mesma doença, as pessoas que estiveram a manipular essa pessoa. Estamos numa fase de alerta máxima. Alerta máxima significa que a situação está a ocorrer no país vizinho, e nós daqui estamos num estado de preparação para que isso não se introduza em Angola. Estando já a doença identificada no país, aí as condições de profilaxia e as condições de segurança já são máximas. Evita-se cumprimentar, seja qualquer que seja a pessoa. E todo qualquer doente com sinal de síndrome febril é considerado um doente, tendo em conta, claro, o seu perfil, sua condição epidemiológica. Se eles estiverem em contato com pessoas, essas pessoas devem ser isoladas imediatamente.
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2: Em Cabo Verde, de acordo com os dados provisórios, o PAICV venceu as eleições legislativas. O partido liderado por Francisco Carvalho e até agora na oposição tem neste momento 36 deputados eleitos. Em segundo lugar ficou o MPD com 32 assentos parlamentares, enquanto o CID elegeu 2 deputados. Faltam ainda eleger 2 deputados que irão determinar se o PAICV alcança uma maioria relativa ou absoluta. Os dados definitivos deverão ser divulgados até dia 25 de maio. As eleições legislativas ficaram também marcadas por uma taxa de abstenção de 53,3%, um valor histórico que revela que cerca de metade dos cabo-verdianos não foi votar. Roselma Évora, investigadora na área da democracia e sistemas de governação em Cabo Verde, afirma que a elevada taxa de abstenção demonstra o descontentamento da população em relação aos líderes políticos.
3: Os cabo-verdianos têm um alto apreço pela democracia, mas entretanto o cabo-verdiano está muito insatisfeito com o funcionamento do sistema político, porque está muito fechado nos partidos políticos. E penso que as pessoas estão a se sentir completamente engessadas. Parece que as oportunidades não são iguais para todos, apesar de termos uma Constituição muito moderna, mas quando vamos ver, parece que é uma pequena parcela da população é que tem beneficiado da democracia. A taxa de insatisfação dos cabo-verdianos com a democracia é elevadíssima. Apenas 19% dos cabo-verdianos estão satisfeitos com a democracia. E devemos perguntar quem são estes 19%. Na minha opinião, é a elite que está nos dois partidos e que tem controlado o poder. Então, essa abstenção é um sintoma que já vem de décadas. E com essa descrença e essa desconfiança, as pessoas não se revêem nos que estamos a viver, como o mundo está a mostrar em outras partes, uma crise profunda de lideranças.
2: Ontem, a Direção Nacional do MPD, derrotado nas eleições legislativas, reuniu-se para analisar os resultados e marcar uma convenção extraordinária que irá eleger o sucessor de Ulisses Correia Silva, que apresentou demissão após 10 anos à frente do governo e do partido. Paulo Veiga e Orlando Dias já assumiram publicamente a intenção de disputar a liderança do MPD. A reportagem é de Odeir Santos.
4: Após perder as legislativas de domingo passado, depois de 10 anos a governar Cabo Verde, Ulisses Correia Silva pediu demissão da liderança do MPD. O pedido de Ulisses Correia Silva abriu a corrida pela sua sucessão no partido. E dois nomes já se posicionaram. O antigo ministro da Saúde e deputado reeleito pelo Círculo de África, Orlando Dias, e o antigo ministro do Mar e ex-líder parlamentar do MPD, Paulo Veiga. Veiga, em declarações à Rádio Pública Cabo-Verdiana, disse que está disponível para liderar o MPD.
5: Em haver eleições, eu estou disponível e irei apresentar, sim, a minha candidatura à presidência e a delegados da convenção para podermos trabalhar o partido e preparar para os novos embates.
4: Por outro lado, através da sua página na rede social Facebook, Orlando Dias anunciou que vai ser candidato à liderança do Movimento para a Democracia na próxima Convenção Nacional do Partido e que a sua decisão faz parte de um processo de continuidade do compromisso assumido após as eleições internas de 2023, sublinhando a necessidade de reorganização e reforço da estrutura partidária. E nesta sexta-feira, às 8 horas, a Direção Nacional do MPD vai estar reunida para analisar a derrota que o partido sofreu nas eleições legislativas de domingo passado e marcar a Convenção Nacional para eleger o sucessor de Ulisses Correia Silva.
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2: Esta semana, o presidente angolano João Lourenço avaliou no Palácio Presidencial com o líder da UNITA, Adalberto Costa Júnior, a proposta de pacto

0: para a estabilidade do país, que sugere, entre outros, a revisão constitucional, uma reforma política e a amnistia para crimes económicos e financeiros. Depois de tomar conhecimento do documento, o presidente de Angola afirmou não existir justificação para a aprovação da proposta, uma vez que os pactos apenas se aplicam em situações de crise política. Francisco Paulo.
1: Nesta terça-feira, o presidente João Lourenço recebeu em audiência o presidente da UNITA, Adalberto Costa Júnior, na sequência do projeto de Pacto de Estabilidade e Reconciliação Nacional da referida formação política. Em declarações à imprensa, o político da UNITA sinaliza que um dos pontos do projeto tem a ver com a reforma constitucional e amnistia para os crimes económicos e financeiros.
2: O documento é um documento muito sério, que não exclui aspectos de revisão, de reformas de alguns aspectos de leis profundamente necessárias que tragam a realização do país nos níveis de desenvolvimento que nós todos sonhamos. E, portanto, não se exclui neste documento a possibilidade de nós criarmos condições do debate para um processo posterior de reforma da Constituição.
1: Em reação, a Presidência da República esclarece em comunicado que os pactos políticos são geralmente adotados em contextos de crise ou transição institucional, situação que não se resiste em Angola, que se encontra em paz há mais de 20 anos. Mas o líder da oposição fez saber que, apesar de o presidente da República chumbar o documento, a UNITA vai remeter a proposta à Assembleia Nacional.
3: Tendo estado na audiência, eu penso que aquele documento endereça o espaço de debate para a Assembleia Nacional.
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0: Em Paris, em vésperas das Assembleias Gerais da Petrolífera Total e dos bancos Crédit Agricole e Société Générale, a ONG francesa Terre Solidaire e a ONG moçambicana Justiça Ambiental denunciaram as consequências humanitárias e ecológicas dos investimentos franceses em Moçambique. Daniel Ribeiro, da Justiça Ambiental, alerta para os efeitos daquela que considera ser a bomba climática resultante da retoma do projeto da Total em Moçambique.
5: Nós estamos a trabalhar no assunto do gás no norte de Moçambique e, como Total é uma das empresas grandes envolvidas no gás, nós temos muitos parceiros que estamos a trabalhar, porque há vários assuntos. Temos o assunto dos abusos de direitos humanos, temos os assuntos à volta dos impactos ambientais, temos os assuntos económicos, e nós estamos a tentar criar mais conhecimento sobre os problemas do projeto, porque agora que o projeto reiniciou, estamos a ver muita informação que nós achamos não certa, falar sobre o potencial económico, falar que a segurança está sob controle, e nós vemos outra realidade. Nós estamos a ver grandes riscos económicos para o país, grandes impactos ambientais, assuntos das comunidades não resolvidas, com comunidades sem acesso ao mar, e são pescadores, é o único meio de existência, camponeses sem acesso à terra, e a situação no terreno continua perigosa, a insurgência continua ativa. E nós estamos com medo que, com o avanço do projeto, esses assuntos ficam ignorados, postos no passado, e isso não é uma opção para nós.
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0: Em São Tomé e Príncipe, o agravamento da crise energética levou as autoridades a reunirem-se com funcionários da empresa de água e eletricidade para avaliar a situação. Os geradores adquiridos pelo governo não conseguiram resolver o problema. De acordo com o Sindicato dos Trabalhadores da empresa, más opções políticas poderão estar na origem desta crise. As explicações são com Maximino Carlos.
6: O adensar da crise energética está a preocupar o governo. Na quarta-feira, o chefe do Executivo Américo Ramos reuniu-se com os trabalhadores da empresa de água e eletricidade EMAI. Foi o encontro para melhor se inteirar do problema da crise energética. E o presidente do Sindicato dos Trabalhadores da referida empresa, Adélcio Costa, denunciou anomalias que estão na base da atual crise energética no país.
7: Hoje, por exemplo, nós dissemos governo. A nomeação hoje que temos lá na EMAI, um diretor com duas pastas. Onde se já viu um diretor-geral com um diretor financeiro ao mesmo tempo?
6: O presidente do Sindicato dos Trabalhadores da EMAI defende uma intervenção urgente para a estabilização da energia elétrica.
7: Então o Sr. Primeiro-Ministro prometeu estar connosco terça-feira na Assembleia dos Trabalhadores. Ali vamos levar toda a roupa suja e, se até possível for, acusar quem deve acusar e chamar o Ministério Público para que possa trazer a responsabilidade.
6: Para Adélcio Costa, as más opções políticas no setor energético estão na origem do problema.
7: Nós não podemos ter uma... Muitas vezes se indica um gestor que não entende. Vai indicar um agrônomo para fazer conta de gestão de EMAI. Um agrônomo. Vai entregar EMAI a uma pessoa que não conhece nada de energia. Nós, lá em casa, temos pessoas que podemos dar conta desse cara. Não? Às vezes a nomeação que se faz para dirigir mais, nomeações cegas, sem noção. É mais que torna cobaia de alguns governos, é que torna, digamos, um centro de um momento para poder financiar algumas campanhas. Temos que dizer a verdade à população. Muitas vezes usa a empresa para fazer alguns negócios.
0: É o ponto final nesta rubrica Semana em África. Nós, já sabes, estamos de regresso na próxima semana. Até lá, fique bem.
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10: É o ponto final desta segunda parte da nossa emissão em português aqui da RFI deste sábado, dia 23 de maio. Voltamos, já sabe, todos os dias, quando o relógio marca as 15 e 18 horas da tarde, hora francesa. Até lá, desejo-vos uma boa tarde.
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10: Boa tarde, são nesta altura 18 horas em Paris, 16 em Bissau. Começa aqui o segundo jornal em língua portuguesa da Rádio França Internacional.
4: Lígia Anjo.
10: E marcar os títulos deste sábado, dia 23 de maio, a Guiné-Bissau, o debate sobre o alegado golpe de Estado cerimonial de 26 de novembro de 2025 denuncia repressão política sob antigo regime de Umar Sissoko Embaló, como iremos ouvir na abertura deste jornal. As autoridades angolanas proibiram por um período de 2 meses a pesca e a descarga de sardinha em toda a costa marítima de Angola. Estes são alguns dos títulos que vamos desenvolver neste jornal sobre o comando técnico de Dos Consecolites.
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10: E como dizia, a marcar a atualidade, a diáspora guineense em Portugal organiza este sábado um debate sobre a crise política na Guiné-Bissau e o que descreve como um golpe de Estado cerimonial ocorrido em novembro de 2025. O ativista guineense Youssef acusa setores ligados a Umar Sissoko Embaló de terem usado as instituições do Estado e o apoio de setores militares para bloquear a alternância democrática, a saída das eleições do ano passado e prolongar a permanência do atual poder político.
11: Há um conceito quando se fala de golpe de Estado e, por norma, os conceitos são fechados na política e não só. Um golpe de Estado é uma ruptura com a ordem que, normalmente, os titulares dos órgãos de soberania são retirados pela força das armas, dos seus cargos, e inicia-se um novo regime. Na verdade, o golpe de Estado é dado contra os titulares dos órgãos de soberania. Não é um golpe em conluio com os titulares dos órgãos de soberania. E na Guiné-Bissau foi exatamente isto que aconteceu. Houve um conluio entre um titular do órgão de soberania, no caso a Presidência da República, na pessoa do Sr. Moussa Kombaló, com as chefias das Forças Armadas, no sentido de manter o regime político tal como ele estava, impedir a divulgação do resultado das eleições e fazer com que o povo da Guiné-Bissau não pudesse ver no poder as pessoas para as quais tinham votado, nomeadamente para a Presidência da República. Ao fim e ao cabo, manter tudo na mesma, mas com a aparência de que houver um golpe de Estado. E, na verdade, nós criticamos esse golpe cerimonial e, na verdade, não fomos os únicos a fazê-lo.
10: Declarações de Youssef, ativista guineense, que organiza este sábado um colóquio e um debate sobre a situação política e social na Guiné-Bissau. Em Moçambique, o setor privado aponta sérios constrangimentos causados pela falta de divisas no mercado nacional. A presidente da Confederação das Associações Económicas do país alerta aos Feira de Lisboa que a situação está a ter impactos desastrosos na atividade empresarial.
12: O pagamento antecipado da dívida de cerca de 700 milhões de dólares ao Fundo Monetário Internacional, FMI, pelo governo moçambicano, em março, deixou o país sem divisas. Uma leitura de alguns economistas que o setor privado diz agora fazer mais sentido, pois a atividade empresarial está a ressentir-se, assume o presidente da Confederação das Associações Económicas de Moçambique, CTA, Álvaro Massing, e aponta caminhos.
13: Nos concentramos na produção para que aumentemos as nossas exportações, por forma a que as empresas tenham disponibilidade de divisas para suprir as suas necessidades. É um processo longo, sabemos todos, mas enquanto isso não acontecer, temos que o governo e o setor privado irem encontrando outras formas para a sobrevivência.
12: Para o setor privado, outros fatores contribuem para a baixa produção das empresas em Moçambique.
13: Ainda agora no início do ano, as cheias inviabilizam a produção. E antes dessas chuvas, vocês sabem os problemas que nós tivemos em 2025, a destruição das pequenas indústrias que nós tínhamos nas manifestações. Portanto, são problemas que o país tem que resolver, por forma que consiga produzir de forma consistente.
12: Os empresários também enfrentam a crise de combustíveis. De Maputo para a RFI, Orfeu, Lisboa.
10: Em Angola, as autoridades proibiram por um período de 2 meses a pesca e descarga de sardinha em toda a costa marítima angolana, a medida que visa proteger a reprodução e garantir a sustentabilidade dos recursos marinhos. Também vai abranger nos próximos dias as espécies do carapau e do cachucho, o Francisco Paulo.
1: A diretora nacional das pescas e sal, Fátima Delicado, lembrou que a proibição da sardinha e outras espécies ocorre quase todos os anos para preservar a desova e garantir a sustentabilidade do pescado nas águas angolanas. A medida é aplicada até 31 de junho deste ano.
14: Atualmente, nós estamos no período de veda para as espécies vulgarmente chamadas de lambula e palheta, são as sardinhas, ou sardinelas, como assim quiser chamar. Estas estão proibidas de serem capturadas. As outras espécies estão em aberto.
1: A responsável salienta que para o próximo mês de junho fica proibida a captura de outras espécies, como o carapau e o cachucho, cujo levantamento da veda acontece em setembro deste ano.
14: Dizer que nós temos para a veda faseadamente das diversas espécies ou grupo de espécies. Começamos agora em maio, vamos para junho, julho, agosto. Isto já dividido por várias espécies. Estamos a falar das espécies de sardinhas, estamos a falar das espécies como cachuchos, carapaus.
1: Francisco Paulo Luanda, RFI.
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10: Pelo menos 90 pessoas morreram na sequência de uma explosão de gás na mina de Liu Shenyu, na província chinesa de Shaanxi, no norte da China. Este é um dos acidentes mineiros mais graves registados no país nos últimos anos, Karina Branco.
15: A explosão ocorreu ao final da tarde de sexta-feira na mina de carvão de Liu Shenyu, quando 247 pessoas trabalhavam no subsolo. Segundo a agência de notícias chinesa Xinhua, a maioria dos trabalhadores foram resgatados e levados para a superfície, mas pelo menos 90 morreram. Os números têm vindo a ser atualizados ao longo deste sábado. Numa primeira contagem divulgada de manhã, as autoridades falavam em 8 mortos. Mais tarde, o número de mortos aumentou para mais de 50, depois para 82 e finalmente para 90, segundo a emissora televisiva estatal CCTV. Quase 350 socorristas estão no local e os trabalhos de resgate continuam. As autoridades prometeram uma investigação minuciosa e que os responsáveis serão severamente punidos, de acordo com a lei. Mas não foram esclarecidas até agora as circunstâncias em que ocorreu a explosão. O presidente chinês Xi Jinping pediu que as operações de busca e resgate sejam reforçadas e que se preste assistência aos feridos, que se investiguem as causas da explosão e se apurem responsabilidades. Este é o pior acidente em minas na China desde 2009, quando uma outra explosão matou 108 trabalhadores no nordeste do país.
10: A França proibiu a entrada no país do ministro israelita da Segurança Nacional, Itamar Ben-Gvir, depois da divulgação de um vídeo que mostra ativistas da flotilha humanitária para Gaza ajoelhados, vendados e algemados. Paris denuncia atos inaceitáveis contra cidadãos europeus e junta-se a outros países europeus que já aplicaram sanções ao governante israelita de extrema-direita. Entre os ativistas estavam também 2 portugueses que denunciaram agressões e humilhações durante a detenção por forças israelitas. O tenista português Nuno Borges regressa a Roland Garros, convicto de que o melhor ténis da sua carreira pode traduzir-se em resultados de maior dimensão. Número 1 português enfrenta amanhã o argentino Tomás Martín Echeverri. O tenista português garante sentir-se fisicamente forte, competitivo e pronto para fazer um bom jogo.
16: Sinto-me bem, sinto que estou a jogar muito bem, o meu corpo felizmente tem estado bom, de saúde, que me tem ajudado também a manter esta forma. Acho que os resultados realmente não têm sido incríveis, estão ali se calhar um bocadinho aquém. Eu sinceramente gostava de mais, obviamente, mas não tem sido assim tão mal. Se calhar não tenho tido os quadros mais fáceis, não sei, mas eu sinto que se continuar a manter o meu nível e jogar assim, que as oportunidades vão de aparecer. Foi assim há 2 anos, se calhar, e estava a jogar, eu acho, menos do que agora. E sinto-me cada vez mais preparado para chegar mais e mais longe e conseguir manter o meu nível mais alto. Agora é saber conseguir concretizar ali nos momentos decisivos dos jogos. Vai ser um jogo duro. Os meus outros jogos com ele este ano também foram duros. A melhor de 5 vai ser mais ainda. Mas se calhar o grande slam dele está mais confortável, ou pelo menos quando for mais longe, se não me engano. Ele vai ter umas ganas extras, se calhar, por causa do desfecho do jogo. Eu sei que ele não gostou. Vou fazer a minha cena como normalmente faço e tentar conseguir uma vitória.
10: Declarações do tenista português, do número 1 português, Nuno Borges, que joga amanhã no arranque de Roland Garros.
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10: Bem-vindos a esta segunda parte da nossa emissão em português aqui da RFI. Hoje começamos pela difusão da entrevista do realizador português Tiago Guedes, que apresentou esta semana o filme aqui na secção Cannes Première, fora da competição do Festival do Cinema de Cannes. A entrevista foi conduzida por Adriana Moisés e adaptada por Liliana Henriques.
17: Artos. David, vem. Ana nos vai ajudar em nossa busca.
18: Me han dicho que estás buscando a tu mamá. ¿La echas de menos? E como se chama tua mamãe?
19: O filme aqui do realizador português Tiago Guedes, baseado numa trilogia do escritor sul-africano e prémio Nobel de Literatura 2003, John Maxwell Coetzee, estreou na secção Cannes Première no Festival de Cinema de Cannes, no sul de França, na passada segunda-feira. Com estreia prevista em Portugal a 3 de dezembro, o filme falado em espanhol conta a história de David, uma criança refugiada que cria elos de amizade com Simone a bordo de um barco que se dirige para uma terra sem nome. Ao chegar, Simone conhece Inês e os três fogem para uma nova cidade, onde David vai desenvolver habilidades estranhas. A fita, com o argumento de Tiago Guedes e Luís Araújo, é coproduzida pela RTP, a produtora Actions Per Minute, bem como a Alfama Film de Paulo Branco, e inclui no seu elenco atores como Manolo Solo, Patrícia López, Lambert Wilson ou ainda Sergi López. Tiago Guedes voltou, deste modo, a estar naquele que é considerado um dos maiores festivais do mundo, depois de participar na competição em 2019 com A Herdade e de ter apresentado Restos do Vento na seleção oficial há 4 anos. Em entrevista com a nossa colega da redação brasileira Adriana Brandão, o realizador Tiago Guedes evocou os temas que quis abordar neste filme e a emoção da primeira projeção na presença do escritor que inspirou esta obra. Ouçamos-nos.
20: A corda se rompeu.
21: A carta estava em uma bolsa.
22: Olá, Tiago Guedes.
23: Olá.
22: Tiago, a presença de Coetzee, que prestigiou a estreia de aqui em Cannes, foi uma surpresa?
23: Não foi uma surpresa, porque eu já sabia que ele vinha, mas foi muito agradável poder mostrar-lhe o filme aqui em Cannes.
22: E qual é a reação do Coetzee?
23: Ele, no final, deu-me um abraço muito emocionado, por isso imagino que tenha gostado, sim.
22: Tiago, como foi essa decisão de rodar o filme em espanhol? Um diretor português, o filme rodado em Portugal, apesar de se tentar não mostrar, não localizar Sim. bem o local.
23: Foi fácil porque é uma premissa dos livros. Os livros, a língua que eles falam nos livros é o espanhol. É uma língua escolhida já pelo Coetzee e era uma das coisas que ele queria, era que se mantivesse essa relação com uma língua que não é a nossa primeira língua.
22: Por que você decidiu adaptar, nesse momento, essa trilogia de Jesus do Coetzee, uma fábula moderna sobre o Messias?
23: A questão do tempo e da época tem a ver com quando é que eu me conecto com certos assuntos e certas coisas, e o impulso de fazer este filme e esta adaptação existe há muito tempo, desde que li o primeiro livro, e então foi uma questão de tempo até o conseguirmos materializar. Mas a razão é simples, porque é um livro que fala sobre todas as questões importantes para o ser humano, ou seja, são o que é que nós estamos aqui a fazer, e fala de uma coisa que a mim me é muito querida, que é a forma como a infância e a imaginação que nós temos enquanto crianças depois é triturada pela sociedade, pela normalização das pessoas.
22: Tiago Guedes, o filme começa com um viés bastante político, falando da chegada e da acolhida de refugiados. Sim. Você quis traçar um paralelo com a situação da imigração hoje na Europa?
23: Eu acho que uma das coisas que é importante no livro também é que todos somos estrangeiros, de alguma forma. Todos estamos a chegar a algum sítio, de alguma forma. E isso está muito presente nos livros. E então eu sinto que isso é sempre importante referir, a importância desta mobilidade e da forma como devemos e somos aceitos e vamos tentando integrar e descobrir o nosso espaço no mundo.
22: Mas no final essa dimensão política quase desaparece e a dimensão Sim. mística Sim. se impõe.
23: Sim.
22: Por que essa evolução?
23: Porque é sobre isso, é sobre um homem a aprender a tentar perceber uma criança e o mundo, e a tentar ir enquadrando-se de alguma forma no mundo, na sua existência.
22: Você falou das questões importantes que esse filme levanta, a questão da maternidade e da filiação são Sim. essas questões
23: Sim.
22: também.
23: Sim, e esse assunto da família não ter que ser uma família de sangue. A família são famílias de aqueles que se escolhem, de alguma forma, e por casualidade e do que vamos conseguindo. Esse assunto também é bastante, bastante interessante na forma como ele consegue criar esta família de pessoas que não são ligadas pelo sangue, mas de repente se transformam na família daquela criança.
22: No final do filme, a fotografia é muito linda, muito bela, mostra uma arquitetura peculiar de Portugal, apesar, mais uma vez, eu digo...
23: Sim, a ideia não é ser Portugal, claro.
22: Mas eu tenho a impressão que o formato foi modificado no final, ele passou de um formato mais vertical para um formato mais quadrado, por quê?
23: Ele vai evoluindo, fiz uma divisão dos capítulos, tal como aos livros, e então no segundo capítulo vai fechando e no terceiro fecha mais. Tem a ver com a imersão dentro do Simone, do personagem, ou seja, a forma como o mundo se está a ficar mais focado sobre ele e eles começam a ficar também sem espaço. Portanto, isso foi uma ideia que tivemos muito cedo com a diretora de fotografia e eu achei interessante explorarmos isso de uma forma mesmo concreta, e é subtil, porque há muita gente que nem repara.
22: Você Sim. diria que seu filme é um road movie místico ou uma distopia?
23: Não sei, mas sim, percebo a interpretação. Não sei exatamente qual desses dois escolheria. Não.
22: E o que você escolheria, então, para definir aqui?
23: Lá está, é uma viagem existencialista, é uma viagem sobre o que é que estamos neste mundo a fazer.
22: O filme estreia quando? Em Portugal e também, já que estamos falando Sim. português do Brasil, Sim. eu... E no Brasil?
23: Isso eu não tenho a noção das datas, só sei de Portugal, que é 3 de dezembro. 3 de dezembro estreia.
22: Perfeito, muito obrigada, Tiago.
23: Obrigado eu.
19: Ouviram o realizador português Tiago Guedes entrevistado esta semana no Festival de Cannes por Adriana Brandão. Por hoje é tudo. Obrigada pela vossa atenção e até breve.
2: E como é sábado, é dia para ouvir o resumo da atualidade africana desta semana, um trabalho de Neide Ribeiro.
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0: Bem-vindos a mais uma rubrica Semana em África. As mortes suspeitas de ébola na República Democrática do Congo ascendem a 177 e os casos a 750, mas receia-se que o alcance da epidemia seja muito maior, afirmou ontem o diretor-geral da Organização Mundial da Saúde. Numa fase inicial, os sintomas febris assemelham-se ao de doenças comuns em África, como a malária, o que pode retardar o diagnóstico e tornar-se fatal. Depois do alerta mudam os procedimentos, como explicou à RFI Eusébio Manuel, chefe do Departamento de Higiene e Vigilância Epidemiológica do Ministério da Saúde de Angola.
5: Se um doente nos aparece com sinais e sintomas e que nós conseguimos diferenciar que este caso, entre várias doenças com febre, que cruzam com febre, estamos a falar de malária, estamos a falar de tuberculose, estamos a falar de uma meningite, é feito esta primeira avaliação. Se nós estivermos fortemente convencidos, e porque, como eu dizia no início, que o sangue, os síndromes hemorrágicos aparecem no quinto, sexto dia, mas as pessoas já estiveram envolvidas no tratamento, no manejo do doente. Por isso, o sinal muito fatal de reconhecimento, aquilo que nós chamamos, o sinal de gatilho, ou gatilho para reconhecer a doença hemorrágica, é quando começam a falecer, ou a morrer, ou a apanhar a mesma doença, as pessoas que estiveram a manipular essa pessoa. Estamos numa fase de alerta máxima. Alerta máxima significa que a situação está a ocorrer no país vizinho, e nós daqui estamos num estado de preparação para que isso não se introduza em Angola. Estando já a doença identificada no país, aí as condições de profilaxia e as condições de segurança já são máximas. Evita-se cumprimentar, seja qualquer que seja a pessoa. E todo qualquer doente com sinal de síndrome febril é considerado um doente, tendo em conta, claro, o seu perfil, sua condição epidemiológica. Se eles estiverem em contato com pessoas, essas pessoas devem ser isoladas imediatamente.
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0: Em Cabo Verde, de acordo com os dados provisórios, o PAICV venceu as eleições legislativas. O partido liderado por Francisco Carvalho e até agora na oposição tem neste momento 36 deputados eleitos. Em segundo lugar ficou o MPD, com 32 assentos parlamentares, enquanto o CID elegeu 2 deputados. Faltam ainda eleger 2 deputados que irão determinar se o PAICV alcança uma maioria relativa ou absoluta. Os dados definitivos deverão ser divulgados até dia 25 de maio. As eleições legislativas ficaram também marcadas por uma taxa de abstenção de 53,3%, um valor histórico que revela que cerca de metade dos cabo-verdianos não foi votar. Roselma Évora, investigadora na área da democracia e sistemas de governação em Cabo Verde, afirma que a elevada taxa de abstenção demonstra o descontentamento da população em relação aos líderes políticos.
7: Os cabo-verdianos têm um alto apreço pela democracia, mas entretanto o cabo-verdiano está muito insatisfeito com o funcionamento do sistema político, porque está muito fechado nos partidos políticos. E penso que as pessoas estão a se sentir completamente engessadas. Parece que as oportunidades não são iguais para todos, apesar de termos uma Constituição muito moderna, mas quando vamos ver, parece que é uma pequena parcela da população é que tem beneficiado da democracia. A taxa de insatisfação dos cabo-verdianos com a democracia é elevadíssima. Apenas 19% dos cabo-verdianos estão satisfeitos com a democracia. E devemos perguntar quem são esses 19%. Na minha opinião, é a elite que está nos dois partidos e que tem controlado o poder. Então, essa abstenção é um sintoma que já vem de décadas. E com essa descrença e essa desconfiança, as pessoas não se revêem nos que estamos a viver, como o mundo está a mostrar em outras partes, uma crise profunda de lideranças.
0: Ontem, a Direção Nacional do MPD, derrotado nas eleições legislativas, reuniu-se para analisar os resultados e marcar uma convenção extraordinária que irá eleger o sucessor de Ulisses Correia Silva, que apresentou demissão após 10 anos à frente do governo e do partido. Paulo Veiga e Orlando Dias já assumiram publicamente a intenção de disputar a liderança do MPD. A reportagem é de Odeir Santos.
20: Após perder as legislativas de domingo passado, depois de 10 anos a governar Cabo Verde, Ulisses Correia Silva pediu demissão da liderança do MPD. O pedido de Ulisses Correia Silva abriu a corrida pela sua sucessão no partido e 2 nomes já se posicionaram. O antigo ministro da Saúde e deputado reeleito pelo Círculo de África, Orlando Dias, e o antigo ministro do Mar e ex-líder parlamentar do MPD, Paulo Veiga. Veiga, em declarações à Rádio Pública Cabo-Verdiana, disse que está disponível para liderar o MPD.
24: Em haver eleições, eu estou disponível e irei apresentar, sim, a minha candidatura à presidência e a delegados da convenção para podermos trabalhar o partido e preparar para os novos embates.
20: Por outro lado, através da sua página na rede social Facebook, Orlando Dias anunciou que vai ser candidato à liderança do Movimento para a Democracia na próxima Convenção Nacional do Partido. partido e que a sua decisão faz parte de um processo de continuidade do compromisso assumido após as eleições internas de 2023, sublinhando a necessidade de reorganização e reforço da estrutura partidária. E nesta sexta-feira, às 8 horas, a Direção Nacional do MPD vai estar reunida para analisar a derrota que o partido sofreu nas eleições legislativas de domingo passado e marcar a Convenção Nacional para eleger o sucessor de Ulisses Correia Silva.
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0: Esta semana, o presidente angolano João Lourenço avaliou no Palácio Presidencial com o líder da UNITA, Adalberto Costa Júnior, a proposta de pacto para a estabilidade do país, que sugere, entre outros, a revisão constitucional, uma reforma política e a amnistia para crimes económicos e financeiros. Depois de tomar conhecimento do documento, o presidente de Angola afirmou não existir justificação para a aprovação da proposta, uma vez que os pactos apenas se aplicam em situações de crise política. Francisco Paulo.
1: Nesta terça-feira, o presidente João Lourenço recebeu em audiência o presidente da UNITA, Adalberto Costa Júnior, na sequência do projeto de Pacto de Estabilidade e Reconciliação Nacional da referida formação política. Em declarações à imprensa, o político da UNITA sinaliza que um dos pontos do projeto tem a ver com a reforma constitucional e a amnistia para os crimes económicos e financeiros.
6: O documento é um documento muito sério, que não exclui de revisão, de reformas de alguns aspectos de leis profundamente necessárias que tragam a realização do país nos níveis de desenvolvimento que nós todos sonhamos. E, portanto, não se exclui neste documento a possibilidade de nós criarmos condições do debate para um processo posterior de reforma da Constituição.
1: Em reação, a Presidência da República esclarece em comunicado que os pactos políticos são geralmente adotados em contextos de crise ou transição institucional, situação que não se registra em Angola, que se encontra em paz há mais de 20 anos. Mas o líder da oposição fez saber que, apesar de o presidente da República chumbar o documento, a UNITA vai remeter a proposta à Assembleia Nacional.
9: Tendo estado na audiência, eu penso que aquele documento endereça o espaço de debate para a Assembleia Nacional.
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0: Em Paris, em vésperas das Assembleias Gerais da Petrolífera Total e dos bancos Crédit Agricole e Société Générale, a ONG francesa Terra Solidaire e a ONG moçambicana Justiça Ambiental denunciaram as consequências humanitárias e ecológicas dos investimentos franceses em Moçambique. Daniel Ribeiro, da Justiça Ambiental, alerta para os efeitos daquela que considera ser a bomba climática resultante da retoma do projeto da Total em Moçambique.
11: Nós estamos a trabalhar no assunto do gás no norte de Moçambique e, como Total é uma das empresas grandes envolvidas no gás, nós temos muitos parceiros que estamos a trabalhar, porque há vários assuntos. Temos o assunto dos abusos de direitos humanos, temos os assuntos à volta dos impactos ambientais, temos os assuntos económicos, e nós estamos a tentar criar mais conhecimento sobre os problemas do projeto, porque agora que o projeto reiniciou, estamos a ver muita informação que nós achamos não certa. Falar sobre o potencial económico, falar que a segurança está sob controle, e nós vemos outra realidade. Nós estamos a ver grandes riscos económicos para o país, grandes impactos ambientais, assuntos das comunidades não resolvidas, com comunidades sem acesso ao mar, e são pescadores, é o único meio de existência, camponeses sem acesso à terra, e a situação no terreno continua perigosa, a insurgência continua ativa. E nós estamos com medo que, com o avanço do projeto, esses assuntos ficam ignorados, postos no passado, e nós, isso não é uma opção para nós.
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0: Em São Tomé e Príncipe, o agravamento da crise energética levou as autoridades a reunirem-se com funcionários da empresa de água e eletricidade para avaliar a situação. Os geradores adquiridos pelo governo não conseguiram resolver o problema. De acordo com o Sindicato dos Trabalhadores da empresa, más opções políticas poderão estar na origem desta crise. As explicações são com Maximino Carlos.
12: O adensar da crise energética está a preocupar o governo. Na quarta-feira, o chefe do Executivo Américo Ramos reuniu-se com os trabalhadores da empresa de água e eletricidade EMAI. Foi o encontro para melhor se inteirar do problema da crise energética. E o presidente do Sindicato dos Trabalhadores da referida empresa, Adélcio Costa, denunciou anomalias que estão na base da atual crise energética no país.
13: Hoje, por exemplo, nós dissemos governo. A nomeação hoje que temos lá na EMAI, um diretor com duas pastas.
8: Onde se já viu um diretor-geral com um diretor financeiro ao mesmo tempo?
12: O presidente do Sindicato dos Trabalhadores de EMAI defende uma intervenção urgente para a estabilização da energia elétrica.
8: Então o Primeiro-Ministro prometeu estar connosco terça-feira na Assembleia dos Trabalhadores. Ali vamos levar toda a roupa suja e, se até possível for, acusar quem deve acusar e chamar o Ministério Público para que possa trazer a responsabilidade.
12: Para Adélcio Costa, as más opções políticas no setor energético estão na origem do problema.
8: Nós não podemos ter uma... Muitas vezes se indica um gestor que não entende. Vai indicar um agrônomo para fazer conta de gestão de EMAI. Um agrônomo. Vai entregar EMAI a uma pessoa que não conhece nada de energia. Nós, lá em casa, temos pessoas que podemos dar conta desse cargo. Não? Às vezes a nomeação que se faz para dirigir EMAI, nomeações cegas, sem noção. EMAI que se torna cobaia de alguns governos, que torna, digamos, um centro de um momento para poder financiar algumas campanhas. Tem que dizer a verdade à população. Muitas vezes usa a empresa para fazer alguns negócios.
0: É o ponto final nesta rubrica Semana em África. Nós, já sabes, estamos de regresso na próxima semana. Até lá, fique bem.
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2: E é o ponto final desta segunda parte da nossa emissão em português aqui da RFI deste sábado, dia 23 de maio. Voltamos, já sabe, todos os dias, quando o relógio marca as 15 e 18 horas da tarde, hora francesa. Até lá, desejo-vos uma boa tarde.
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2: Muito boa tarde, são nesta altura 18 horas em Paris, 16 em Bissau. Começa aqui o segundo jornal em língua portuguesa da Rádio França Internacional.
4: Lígia Anjo.
2: E marcar os títulos deste sábado, dia 23 de maio, a Guiné-Bissau, o debate sobre o alegado golpe de Estado cerimonial de 26 de novembro de 2025 denuncia repressão política sob antigo regime de Umar Sissoko Embaló, como iremos ouvir na abertura deste jornal. As autoridades angolanas proibiram por um período de 2 meses a pesca e a descarga de sardinha em toda a costa marítima de Angola. Estes são alguns dos títulos que vamos desenvolver neste jornal sobre o comando técnico de Dos Consecolides.
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2: E como dizia, a marcar a atualidade, a diáspora guineense em Portugal organiza este sábado um debate sobre a crise política na Guiné-Bissau e o que descreve como um golpe de Estado cerimonial ocorrido em novembro de 2025. O ativista guineense Youssef acusa setores ligados a Umar Sissoko Embaló de terem usado as instituições do Estado e o apoio de setores militares para bloquear a alternância democrática, a saída das eleições do ano passado e prolongar a permanência do atual poder político.
15: Há um conceito quando se fala de golpe de Estado e, por norma, os conceitos são fechados na política e não só. Um golpe de Estado é uma ruptura com a ordem que, normalmente, os titulares dos órgãos de soberania são retirados pela força das armas, dos seus cargos, e inicia-se um novo regime. Na verdade, o golpe de Estado é dado contra os titulares dos órgãos de soberania. Não é um golpe em conluio com os titulares dos órgãos de soberania. E na Guiné-Bissau foi exatamente isto que aconteceu. Houve um conluio entre um titular de órgão de soberania, no caso a Presidência da República, na pessoa do Sr. Moussa Kombaló, com as chefias das Forças Armadas, no sentido de manter o regime político tal como ele estava, impedir a divulgação do resultado das eleições e fazer com que o povo da Guiné-Bissau não pudesse ver no poder as pessoas para as quais tinham votado, nomeadamente para a Presidência da República. Ao fim e ao cabo, manter tudo na mesma, mas com a aparência de que houver um golpe de Estado. E, na verdade, nós criticamos esse golpe cerimonial e, na verdade, não fomos os únicos a fazê-lo.
2: Declarações de Youssef, ativista guineense, que organiza este sábado um colóquio e um debate sobre a situação política e social na Guiné-Bissau. Em Moçambique, o setor privado aponta sérios constrangimentos causados pela falta de divisas no mercado nacional. A presidente da Confederação das Associações Económicas do país alerta aos Fala Lisboa que a situação está a ter impactos desastrosos na atividade empresarial.
10: O pagamento antecipado da dívida de cerca de 700 milhões de dólares ao Fundo Monetário Internacional, FMI, pelo governo moçambicano, em março, deixou o país sem divisas. Uma leitura de alguns economistas que o setor privado diz agora fazer mais sentido, pois as atividades empresarial está a ressentir-se, assume o presidente da Confederação das Associações Económicas de Moçambique, CTA, Álvaro Massing, e aponta caminhos.
16: Nos concentramos na produção para que aumentemos as nossas exportações, por forma a que as empresas tenham disponibilidade de divisas para suprir as suas necessidades. É um processo longo, sabemos todos, mas enquanto isso não acontecer, temos que o governo e o setor privado irem encontrando outras formas para a sobrevivência.
10: Para o setor privado, outros fatores contribuem para a baixa produção das empresas em Moçambique.
16: Ainda agora no início do ano, as cheias inviabilizam a produção. E antes dessas chuvas, vocês sabem os problemas que nós tivemos em 2025, a destruição das pequenas indústrias que nós tínhamos nas manifestações. Portanto, são problemas que o país tem que resolver por forma que consiga produzir de forma consistente.
10: Os empresários também enfrentam a crise de combustíveis. De Maputo para a RFI, Orfeu, Lisboa.
2: E em Angola, as autoridades proibiram por um período de 2 meses a pesca e descarga de sardinha em toda a costa marítima angolana, a medida que visa proteger a reprodução e garantir a sustentabilidade dos recursos marinhos. Também vai abranger nos próximos dias as espécies do carapau e do cachucho, Francisco Paulo.
1: A diretora nacional das pescas e sal, Fátima Delicado, lembrou que a proibição da sardinha e outras espécies ocorre quase todos os anos para preservar a desova e garantir a sustentabilidade do pescado nas águas angolanas. A medida é aplicada até 31 de junho deste ano.
17: Atualmente, nós estamos no período de veda para as espécies vulgarmente chamadas de lambula e palheta, são as sardinhas, ou sardinelas, como assim quiser chamar. Estas estão proibidas de serem capturadas. As outras espécies estão em aberto.
1: A responsável salienta que para o próximo mês de junho fica proibida a captura de outras espécies, como o carapau e o cachucho, cujo levantamento da veda acontece em setembro deste ano.
17: Dizer que nós temos para a veda faseadamente das diversas espécies ou grupo de espécies. Começamos agora em maio, vamos para junho, julho, agosto. Isto já dividido por várias espécies. Estamos a falar das espécies de sardinhas, estamos a falar das espécies como cachuchos, carapaus.
1: Francisco Paulo Luanda, RFI.
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2: Pelo menos 90 pessoas morreram na sequência de uma explosão de gás na mina de Liu Shenyu, na província chinesa de Shaanxi, no norte da China. Este é um dos acidentes minários mais graves registados no país nos últimos anos, Karina Branco.
18: A explosão ocorreu ao final da tarde de sexta-feira na mina de carvão de Liu Shenyu, quando 247 pessoas trabalhavam no subsolo. Segundo a agência de notícias chinesa Xinhua, a maioria dos trabalhadores foram resgatados e levados para a superfície, mas pelo menos 90 morreram. Os números têm vindo a ser atualizados ao longo deste sábado. Numa primeira contagem divulgada de manhã, as autoridades falavam em 8 mortos. Mais tarde, o número de mortos aumentou para mais de 50, depois para 82 e finalmente para 90, segundo a emissora televisiva estatal CCTV. Quase 350 socorristas estão no local e os trabalhos de resgate continuam. As autoridades prometeram uma investigação minuciosa e que os responsáveis serão severamente punidos, de acordo com a lei. Mas não foram esclarecidas até agora as circunstâncias em que ocorreu a explosão. O presidente chinês Xi Jinping pediu que as operações de busca e resgate sejam reforçadas e que se preste assistência aos feridos, que se investiguem as causas da explosão e se apurem responsabilidades. Este é o pior acidente em minas na China desde 2009, quando uma outra explosão matou 108 trabalhadores no nordeste do país.
2: A França proibiu a entrada no país do ministro israelita da Segurança Nacional, Itamar Ben-Gvir, depois da divulgação de um vídeo que mostra ativistas da flotilha humanitária para Gaza ajoelhados, vendados e algemados. Paris denuncia atos inaceitáveis contra cidadãos europeus e junta-se a outros países europeus que já aplicaram sanções ao governante israelita de extrema-direita. Entre os ativistas estavam também dois portugueses que denunciaram agressões e humilhações durante a detenção por forças israelitas. O tenista português Nuno Borges regressa a Roland Garros, convicto de que o melhor ténis da sua carreira pode traduzir-se em resultados de maior dimensão. Número 1 português enfrenta amanhã o argentino Tomás Martín Echeverri. O tenista português garante sentir-se fisicamente forte, competitivo e pronto para fazer um bom jogo.
3: Sinto-me bem, sinto que estou a jogar muito bem, o meu corpo felizmente tem estado bom, de saúde, que me tem ajudado também a manter esta forma. Acho que os resultados realmente não têm sido incríveis, estão ali se calhar um bocadinho aquém. Eu sinceramente gostava de mais, obviamente, mas não tem sido assim tão mal. Se calhar não tenho tido os quadros mais fáceis, não sei, mas eu sinto que se continuar a manter o meu nível e jogar assim, que as oportunidades vão de aparecer. Foi assim há 2 anos, se calhar, e estava a jogar, eu acho, menos do que agora. E sinto-me cada vez mais preparado para chegar mais e mais longe e conseguir manter o meu nível mais alto. Agora é saber conseguir concretizar ali nos momentos decisivos dos jogos. Vai ser um jogo duro. Os meus outros jogos com ele este ano também foram duros. A melhor de 5 vai ser mais ainda. E se calhar o grande slam dele está mais confortável, ou pelo menos quando for mais longe, se não me engano. Ele vai ter umas ganas extras, se calhar, por causa do desfecho do outro jogo. Eu sei que ele não gostou. Vou fazer a minha cena como normalmente faço e tentar conseguir uma vitória.
2: Declarações do tenista português, do número 1 português, Nuno Borges, que joga amanhã no arranque de Roland Garros.
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2: Bem-vindos a esta segunda parte da nossa emissão em português aqui da RFI. Hoje começamos pela difusão da entrevista do realizador português Tiago Guedes, que apresentou esta semana o filme aqui na secção Cannes Première, fora da competição do Festival de Cinema de Cannes. A entrevista foi conduzida por Adriana Moisés e adaptada por Liliana Henriques.
19: Artos. David, vem. A Ana nos vai ajudar em nossa busca.
21: Me han dicho que estás buscando a tu mamá. ¿La echas de menos? E como se chama tu mamá?
22: O filme aqui do realizador português Tiago Guedes, baseado numa trilogia do escritor sul-africano e prémio Nobel de Literatura 2003, John Maxwell Coetzee, estreou na secção Cannes Première no Festival de Cinema de Cannes, no sul de França, na passada segunda-feira. Com estreia prevista em Portugal a 3 de dezembro, o filme falado em espanhol conta a história de David, uma criança refugiada que cria elos de amizade com Simone a bordo de um barco que se dirige para uma terra sem nome. Ao chegar, Simone conhece Inês e os três fogem para uma nova cidade, onde David vai desenvolver habilidades estranhas. A fita, com o argumento de Tiago Guedes e Luís Araújo, é coproduzida pela RTP, a produtora Actions Per Minute, bem como a Alfama Film de Paulo Branco, e inclui no seu elenco atores como Manolo Solo, Patrícia López, Lambert Wilson ou ainda Sérgio López. Tiago Guedes voltou, deste modo, a estar naquele que é considerado um dos maiores festivais do mundo, depois de participar na competição em 2019 com A Herdade e de ter apresentado o Restos do Vento na seleção oficial há 4 anos. Em entrevista com a nossa colega da redação brasileira Adriana Brandão, o realizador Tiago Guedes evocou os temas que quis abordar neste filme e a emoção da primeira projeção na presença do escritor que inspirou esta obra. Ouçamos-nos.
23: A corda se rompeu.
25: La carta estaba en una bolsa.
26: Olá, Tiago Guedes.
27: Olá.
26: Tiago, a presença de Coetzee, que prestigiou a estreia de aqui em Cannes, foi uma surpresa?
27: Não foi uma surpresa, porque eu já sabia que ele vinha, mas foi muito agradável poder mostrar-lhe o filme aqui em Cannes.
26: E qual é a reação do Coetzee?
27: Ele, no final, deu-me um abraço muito emocionado, por isso imagino que tenha gostado. Sim.
26: Tiago, como foi essa decisão de rodar o filme em espanhol? Um diretor português, o filme rodado em Portugal, apesar de se tentar não mostrar, não localizar bem o local.
27: Foi fácil porque é uma premissa dos livros. Os livros, a língua que eles falam nos livros é o espanhol. É uma língua escolhida já pelo Coetzee e era uma das coisas que ele queria, era que se mantivesse essa relação com uma língua que não é a nossa primeira língua.
26: Por que você decidiu adaptar, nesse momento, essa trilogia de Jesus do Coetzee, uma fábula moderna sobre o Messias?
27: A questão do tempo e da época tem a ver com quando é que eu me conecto com certos assuntos e certas coisas. E o impulso de fazer este filme e esta adaptação existe há muito tempo, desde que li o primeiro livro. E então foi uma questão de tempo até o conseguirmos materializar. Mas a razão é simples, porque é um livro que fala sobre todas as questões importantes para o ser humano, ou seja, são o que é que nós estamos aqui a fazer, e fala de uma coisa que a mim é muito querida, que é a forma como a infância e a imaginação que nós temos enquanto crianças depois é triturada pela sociedade, pela normalização das pessoas.
26: Tiago Guedes, o filme começa com um viés bastante político, falando da chegada e da acolhida de refugiados. Sim. Você quis traçar um paralelo com a situação da imigração hoje na Europa?
27: Eu acho que uma das coisas que é importante no livro também é que todos somos estrangeiros, de alguma forma. Todos estamos a chegar a algum sítio, de alguma forma. Isso está muito presente nos livros e então eu sinto que isso é sempre importante referir a importância desta mobilidade e da forma como devemos e somos aceitos e vamos tentando integrar e descobrir o nosso espaço no mundo.
26: Mas no final essa dimensão política quase desaparece e a dimensão mística se impõe.
27: Sim.
26: Por que essa evolução?
27: Porque é sobre isso, é sobre um homem a aprender a tentar perceber uma criança e o mundo e a tentar ir enquadrando-se de alguma forma no mundo, na sua existência.
26: Você falou das questões importantes que esse filme levanta, a questão da maternidade e da filiação são essas questões também.
27: Sim, e esse assunto da família não ter que ser uma família de sangue. A família são famílias de aqueles que se escolhem, de alguma forma, e por casualidade e do que vamos conseguindo. Esse assunto também é bastante, bastante interessante na forma como ele consegue criar esta família de pessoas que não são ligadas pelo sangue, mas de repente se transformam na família daquela criança.
26: No final do filme, a fotografia é muito linda, muito bela. Mostra uma arquitetura peculiar de Portugal, apesar, mais uma vez, eu digo...
27: a ideia não é ser Portugal, claro.
26: Mas eu tenho a impressão que o formato foi modificado no final. Ele passou de um formato mais vertical para um formato mais quadrado. Por quê?
27: Ele vai evoluindo. Fiz uma divisão dos capítulos, tal como os livros, e então no segundo capítulo vai fechando e no terceiro fecha mais. Tem a ver com a imersão dentro do Simone, do personagem. Ou seja, a forma como o mundo se está a ficar mais focado sobre ele e eles começam a ficar também sem espaço. Portanto, isso foi uma ideia que tivemos muito cedo com a diretora de fotografia e eu achei interessante explorarmos isso de uma forma mesmo concreta e é subtil, porque há muita gente que nem repara.
26: Você diria que seu filme é um road movie místico ou uma distopia?
27: Não sei, mas sim, percebo a interpretação. Não sei exatamente qual desses dois escolheria. Não.
26: E o que você escolheria, então, para definir aqui?
27: Lá está, é uma viagem existencialista, é uma viagem sobre o que é que estamos neste mundo a fazer.
26: O filme estreia quando? Em Portugal e também, já que estamos falando português do Brasil, e no Brasil.
27: Isso eu não tenho a noção das datas, só sei de Portugal que é 3 de dezembro. 3 de dezembro estreia.
26: Perfeito, muito obrigada, Tiago.
27: Obrigado eu.
22: Ouviram o realizador português Tiago Guedes entrevistado esta semana no Festival de Cannes por Adriana Brandão. Por hoje é tudo. Obrigada pela vossa atenção e até breve.
2: E como é sábado, é dia para ouvir o resumo da atualidade africana desta semana, um trabalho de Neide Ribeiro.
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0: Bem-vindos a mais uma rubrica Semana em África. As mortes suspeitas de ébola na República Democrática do Congo ascendem a 177 e os casos a 750, mas receia-se que o alcance da epidemia seja muito maior, afirmou ontem o diretor-geral da Organização Mundial da Saúde. Numa fase inicial, os sintomas febris assemelham-se ao de doenças comuns em África, como a malária, o que pode retardar o diagnóstico e tornar-se fatal. Depois do alerta mudam os procedimentos, como explicou a RFI Eusébio Manuel, chefe do Departamento de Higiene e Vigilância Epidemiológica do Ministério da Saúde de Angola.
6: Se um doente nos aparece com sinais e sintomas e que nós conseguimos diferenciar que este caso, entre várias doenças com febre, que cruzam com febre, estamos a falar de malária, estamos a falar de tuberculose, estamos a falar de uma meningite, é feito esta primeira avaliação. Se nós estivermos fortemente convencidos, e porque, como eu dizia no início, que o sangue, os síndromes hemorrágicos aparecem no quinto, sexto dia, mas as pessoas já estiveram envolvidas no tratamento, no manejo do doente. Por isso, o sinal muito fatal de reconhecimento, e porque, como eu dizia no início, que o sangue, os síndromes hemorrágicos aparecem no quinto, sexto dia, mas as pessoas já estiveram envolvidas no tratamento, no manejo do doente. Por isso, o sinal muito fatal de reconhecimento, aquilo que nós chamamos, o sinal de gatilho ou gatilho para

0: Ficaram também marcadas por uma taxa de abstenção de 53,3%, um valor histórico que revela que cerca de metade dos cabo-verdianos não foi votar. Roselma Évora, investigadora na área da democracia e sistemas de governação em Cabo Verde, afirma que a elevada taxa de abstenção demonstra o descontentamento da população em relação aos líderes políticos.
1: Os cabo-verdianos têm um alto apreço pela democracia, mas entretanto o cabo-verdiano está muito insatisfeito com o funcionamento do sistema político, porque está muito fechado nos partidos políticos. E penso que as pessoas estão a se sentir completamente engessadas. Parece que as oportunidades não são iguais para todos, apesar de termos uma Constituição muito moderna, mas quando vamos ver, parece que é uma pequena parcela da população é que tem beneficiado da democracia. A taxa de insatisfação dos cabo-verdianos com a democracia é elevadíssima. Apenas 19% dos cabo-verdianos estão satisfeitos com a democracia. E devemos perguntar quem são esses 19%. Na minha opinião, é a elite que está nos dois partidos e que tem controlado o poder. Então, essa abstenção é um sintoma que já vem de décadas. E com essa descrença e essa desconfiança, as pessoas não se reveem, não se reveem nos que estamos a viver, como o mundo está a mostrar em outras partes, uma crise profunda de lideranças.
0: Ontem, a Direção Nacional do MPD, derrotado nas eleições legislativas, reuniu-se para analisar os resultados e marcar uma convenção extraordinária que irá eleger o sucessor de Ulisses Correia e Silva, que apresentou demissão após 10 anos à frente do governo e do partido. Paulo Veiga e Orlando Dias já assumiram publicamente a intenção de disputar a liderança do MPD. A reportagem é de Odeir Santos.
2: Após perder as legislativas de domingo passado, depois de 10 anos a governar Cabo Verde, Ulisses Correia Silva pediu demissão da liderança do MPD. O pedido de Ulisses Correia Silva abriu a corrida pela sua sucessão no partido e dois nomes já se posicionaram. O antigo ministro da Saúde e deputado reeleito pelo Círculo de África, Orlando Dias, e o antigo ministro do Mar e ex-líder parlamentar do MPD, Paulo Veiga. Veiga, em declarações à Rádio Pública Cabo-Verdiana, disse que está disponível para liderar o MPD.
3: Em haver eleições, eu estou disponível e irei apresentar, sim, a minha candidatura à presidência e a delegados da convenção para podermos trabalhar o partido e preparar para os novos embates.
2: Por outro lado, através da sua página na rede social Facebook, Orlando Dias anunciou que vai ser candidato à liderança do Movimento para a Democracia na próxima Convenção Nacional do Partido e que a sua decisão faz parte de um processo de continuidade do compromisso assumido após as eleições internas de 2023, sublinhando a necessidade de reorganização e reforço da estrutura partidária. E nesta sexta-feira, às 8 horas, a Direção Nacional do MPD vai estar reunida para analisar a derrota que o partido sofreu nas eleições legislativas de domingo passado e marcar a Convenção Nacional para eleger o sucessor de Ulisses Correia Silva.
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0: Esta semana, o presidente angolano João Lourenço avaliou no Palácio Presidencial com o líder da UNITA, Adalberto Costa Júnior, a proposta de pacto para a estabilidade do país, que sugere, entre outros, a revisão constitucional, uma reforma política e a amnistia para crimes económicos e financeiros. Depois de tomar conhecimento do documento, o presidente de Angola afirmou não existir justificação para a aprovação da proposta, uma vez que os pactos apenas se aplicam em situações de crise política. Francisco Paulo.
5: Nesta terça-feira, o presidente João Lourenço recebeu em audiência o presidente da UNITA, Adalberto Costa Júnior, na sequência do projeto de Pacto de Estabilidade e Reconciliação Nacional da referida formação política. Em declarações à imprensa, o político da UNITA sinaliza que um dos pontos do projeto tem a ver com a reforma constitucional e amnistia para os crimes económicos e financeiros.
6: O documento é um documento muito sério, que não exclui aspectos de revisão, de reformas de alguns aspectos de leis profundamente necessárias que tragam a realização do país nos níveis de desenvolvimento que nós todos sonhamos. E, portanto, não se exclui neste documento a possibilidade de nós criarmos condições do debate para um processo posterior de reforma da Constituição.
5: Em reação, a Presidência da República esclarece em comunicado que os pactos políticos são geralmente adotados em contextos de crise ou transição institucional, situação que não se resiste em Angola, que se encontra em paz há mais de 20 anos. Mas o líder da oposição fez saber que, apesar de o presidente da República chumbar o documento, a UNITA

0: vai remeter a proposta à Assembleia Nacional.
1: Tendo estado na audiência, eu penso que aquele documento endereça o espaço de debate para a Assembleia Nacional.
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3: Em Paris, em vésperas das Assembleias Gerais da Petrolífera Total e dos bancos Crédit Agricole e Société Générale, a ONG francesa Terre Solidaire e a ONG moçambicana Justiça Ambiental denunciaram as consequências humanitárias e ecológicas dos investimentos franceses em Moçambique. Daniel Ribeiro, da Justiça Ambiental, alerta para os efeitos daquela que considera ser a bomba climática resultante da retoma do projeto da Total em Moçambique.
4: Nós estamos a trabalhar no assunto do gás no norte de Moçambique e como Total é uma das empresas grandes envolvidas no gás, nós temos muitos parceiros que estamos a trabalhar porque há vários assuntos. Temos o assunto dos abusos de direitos humanos, temos os assuntos à volta dos impactos ambientais, temos os assuntos económicos e nós estamos a tentar criar mais conhecimento sobre os problemas do projeto, porque agora que o projeto reiniciou, estamos a ver muita informação que nós achamos não certa, falar sobre o potencial económico, falar que a segurança está sob controle e nós vemos outra realidade. Nós estamos a ver grandes riscos económicos para o país, grandes impactos ambientais, assuntos das comunidades não resolvidas, com comunidades sem acesso ao mar e são pescadores, é o único meio de existência, camponeses sem acesso à terra e a situação no terreno continua perigosa, a insurgência continua ativa e nós estamos com medo que com o avanço do projeto esses assuntos ficam ignorados, postos no passado e nós, isso não é uma opção para nós.
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3: Em São Tomé e Príncipe, o agravamento da crise energética levou as autoridades a reunirem-se com funcionários da empresa de água e eletricidade para avaliar a situação. Os geradores adquiridos pelo governo não conseguiram resolver o problema. De acordo com o Sindicato dos Trabalhadores da empresa, más opções políticas poderão estar na origem desta crise. As explicações são com Maximino Carlos.
5: O adensar da crise energética está a preocupar o governo. Na quarta-feira, o chefe do Executivo Américo Ramos reuniu-se com os trabalhadores da empresa de água e eletricidade EMAI. Foi o encontro para melhor se inteirar do problema da crise energética. E o presidente do Sindicato dos Trabalhadores da referida empresa, Adélcio Costa, denunciou anomalias que estão na base da atual crise energética no país.
6: Hoje, por exemplo, nós dissemos governo. A nomeação hoje que temos lá na EMAI, um diretor com duas pastas. Onde se já viu um diretor-geral com um diretor financeiro ao mesmo tempo?
5: O presidente do Sindicato dos Trabalhadores da EMAI defende uma intervenção urgente para a estabilização da energia elétrica.
6: Então o Sr. Primeiro-Ministro prometeu estar connosco terça-feira na Assembleia dos Trabalhadores. Ali vamos levar toda a roupa suja e, se até possível for, acusar quem deve acusar e chamar o Ministério Público para que possa trazer a responsabilidade.
5: Para Adélcio Costa, as más opções políticas no setor energético estão na origem do problema.
6: Nós não podemos ter uma... Muitas vezes se indica um gestor que não entende. Vai indicar um agrônomo para fazer conta de gestão de EMAI. Um agrônomo. Vai entregar EMAI a uma pessoa que não conhece nada de energia. Nós, lá em casa, temos pessoas que podemos dar conta desse cara. Não? Às vezes a nomeação que se faz para dirigir EMAI, nomeações cegas, sem noção. EMAI que se torna cobaia de alguns governos, que torna, digamos, um centro de um momento para poder financiar algumas campanhas. Temos de dizer a verdade à população. Muitas vezes usa a empresa para fazer alguns negócios.
3: É o ponto final nesta rubrica Semana em África. Nós, já sabes, estamos de regresso na próxima semana. Até lá, fique bem.
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7: É o ponto final desta segunda parte da nossa emissão em português aqui da RFI deste sábado, dia 23 de maio. Voltamos, já sabe, todos os dias, quando o relógio marca as 15 e 18 horas da tarde, hora francesa. Até lá, desejo-vos uma boa tarde. 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Boa tarde, são nesta altura 18 horas em Paris, 16 em Bissau. Começa aqui o segundo jornal em língua portuguesa da Rádio França Internacional.
9: Lígia Anjo.
7: E marcar os títulos deste sábado, dia 23 de maio, a Guiné-Bissau, o debate sobre o alegado golpe de Estado cerimonial de 26 de novembro de 2025 denuncia repressão política sob antigo regime de Umar Sissoko Embaló, como iremos ouvir na abertura deste jornal. As autoridades angolanas proibiram por um período de 2 meses a pesca e a descarga de sardinha em toda a costa marítima de Angola. Estes são alguns dos títulos que vamos desenvolver neste jornal sob o comando técnico de Dos Consecutivos.
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7: E como dizia, a marcar a atualidade, a diáspora guineense em Portugal organiza este sábado um debate sobre a crise política na Guiné-Bissau e o que descreve como um golpe de Estado cerimonial ocorrido em novembro de 2025. O ativista guineense Youssef acusa setores ligados a Umar Sissoko Embaló de terem usado as instituições do Estado e o apoio de setores militares para bloquear a alternância democrática, a saída das eleições do ano passado e prolongar a permanência do atual poder político.
11: Há um conceito quando se fala de golpe de Estado e, por norma, os conceitos são fechados na política e não só. Um golpe de Estado é uma ruptura com a ordem que, normalmente, os titulares dos órgãos de soberania são retirados pela força das armas, dos seus cargos, e inicia-se um novo regime. Na verdade, o golpe de Estado é dado contra os titulares dos órgãos de soberania. Não é um golpe em conluio com os titulares dos órgãos de soberania. E na Guiné-Bissau foi exatamente isto que aconteceu. Houve um conluio entre um titular do órgão de soberania, no caso a Presidência da República, na pessoa do Sr. Moussa Kombaló, com as chefias das Forças Armadas, no sentido de manter o regime político tal como ele estava, impedir a divulgação do resultado das eleições e fazer com que o povo da Guiné-Bissau não pudesse ver no poder as pessoas para as quais tinham votado, nomeadamente para a Presidência da República. Ao fim e ao cabo, manter tudo na mesma, mas com a aparência de que houver um golpe de Estado. E, na verdade, nós criticamos esse golpe cerimonial e, na verdade, não fomos os únicos a fazê-lo.
7: Declarações de Youssef, ativista guineense, que organiza este sábado um colóquio e um debate sobre a situação política e social na Guiné-Bissau. Em Moçambique, o setor privado aponta sérios constrangimentos causados pela falta de divisas no mercado nacional. A presidente da Confederação das Associações Económicas do país alerta aos Feira de Lisboa que a situação está a ter impactos desastrosos na atividade empresarial.
12: O pagamento antecipado da dívida de cerca de 700 milhões de dólares ao Fundo Monetário Internacional, FMI, pelo governo moçambicano, em março, deixou o país sem divisas. Uma leitura de alguns economistas que o setor privado diz agora fazer mais sentido, pois a atividade empresarial está a ressentir-se, assume o presidente da Confederação das Associações Económicas de Moçambique, CTA, Álvaro Massing, e aponta caminhos.
13: Nos concentramos na produção para que aumentemos as nossas exportações, por forma a que as empresas tenham disponibilidade de divisas para suprir as suas necessidades. É um processo longo, sabemos todos, mas enquanto isso não acontecer, temos que o governo e o setor privado irem encontrando outras formas para a sobrevivência.
12: Para o setor privado, outros fatores contribuem para a baixa produção das empresas em Moçambique.
13: Ainda agora no início do ano, as cheias inviabilizam a produção. E antes dessas chuvas, vocês sabem os problemas que nós tivemos em 2025, a destruição das pequenas indústrias que nós tínhamos nas manifestações. Portanto, são problemas que o país tem que resolver por forma que consiga produzir de forma consistente.
12: Os empresários também enfrentam a crise de combustíveis. De Maputo para a RFI, Orfeu, Lisboa.
7: Em Angola, as autoridades proibiram por um período de 2 meses a pesca e descarga de sardinha em toda a costa marítima angolana, à medida que visa proteger a reprodução e garantir a sustentabilidade dos recursos marinhos. Também vai abranger nos próximos dias as espécies do carapau e do cachucho, Francisco Paulo.
0: A diretora regional das pescas, Isal, Fátima Delgado lembrou que a proibição da sardinha e outras espécies ocorre quase todos os anos para preservar a desova e garantir a sustentabilidade do pescado nas águas angolanas. A medida é aplicada até 31 de junho deste ano.
9: Atualmente, nós estamos no período de veda para as espécies vulgarmente chamadas de lambula e palheta, são as sardinhas, ou sardinelas, como assim quiser chamar. Estas estão proibidas de serem capturadas. As outras espécies estão em aberto.
0: A responsável salienta que para o próximo mês de junho fica proibida a captura de outras espécies, como o carapau e o cachucho, cujo levantamento da veda acontece em setembro deste ano.
9: Dizer que nós temos para a veda faseadamente das diversas espécies ou grupo de espécies. Começamos agora em maio, vamos para junho, julho, agosto. Isto já dividido por várias espécies. Estamos a falar das espécies de sardinhas, estamos a falar das espécies como cachuchos, carapaus.
0: Francisco Paulo Luanda, RFI.
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7: Pelo menos 90 pessoas morreram na sequência de uma explosão de gás na mina de Liu Shenyu, na província chinesa de Shaanxi, no norte da China. Este é um dos acidentes minários mais graves registados no país nos últimos anos, Karina Branco.
14: A explosão ocorreu ao final da tarde de sexta-feira na mina de carvão de Liu Shenyu, quando 247 pessoas trabalhavam no subsolo. Segundo a agência de notícias chinesa Xinhua, a maioria dos trabalhadores foram resgatados e levados para a superfície, mas pelo menos 90 morreram. Os números têm vindo a ser atualizados ao longo deste sábado. Numa primeira contagem divulgada de manhã, as autoridades falavam em 8 mortos. Mais tarde, o número de mortos aumentou para mais de 50, depois para 82 e finalmente para 90, segundo a emissora televisiva estatal CCTV. Quase 350 socorristas estão no local e os trabalhos de resgate continuam. As autoridades prometeram uma investigação minuciosa e que os responsáveis serão severamente punidos, de acordo com a lei. Mas não foram esclarecidas até agora as circunstâncias em que ocorreu a explosão. O presidente chinês Xi Jinping pediu que as operações de busca e resgate sejam reforçadas e que se preste assistência aos feridos, que se investiguem as causas da explosão e se apurem responsabilidades. Este é o pior acidente em minas na China desde 2009, quando uma outra explosão matou 108 trabalhadores no nordeste do país.
7: A França proibiu a entrada no país do ministro israelita da Segurança Nacional, de Itamar Ben-Gvir, depois da divulgação de um vídeo que mostra ativistas da flotilha humanitária para Gaza ajoelhados, vendados e algemados. Paris denuncia atos inaceitáveis contra cidadãos europeus e junta-se a outros países europeus que já aplicaram sanções ao governante israelita de extrema-direita. Entre os ativistas estavam também dois portugueses que denunciaram agressões e humilhações durante a detenção por forças israelitas. O tenista português Nuno Borges regressa a Roland Garros, convicto de que o melhor ténis da sua carreira pode traduzir-se em resultados de maior dimensão. Número 1 português enfrenta amanhã o argentino Tomás Martín Echeverri. O tenista português garante sentir-se fisicamente forte, competitivo e pronto para fazer um bom jogo.
15: Sinto-me bem, sinto que estou a jogar muito bem, o meu corpo felizmente tem estado bom, de saúde, que me tem ajudado também a manter esta forma. Acho que os resultados realmente não têm sido incríveis, estão ali se calhar um bocadinho aquém. Eu sinceramente gostava de mais, obviamente, mas não tem sido assim tão mal. Se calhar não tenho tido os quadros mais fáceis, não sei, mas eu sinto que se continuar a manter o meu nível e a jogar assim, que as oportunidades vão de aparecer. Foi assim há 2 anos, se calhar, e estava a jogar, eu acho, menos do que agora. E sinto-me cada vez mais preparado para chegar mais e mais longe e conseguir manter o meu nível mais alto. Agora é saber conseguir concretizar ali nos momentos decisivos dos jogos. Vai ser um jogo duro. Os meus outros jogos com ele este ano também foram duros. A melhor de 5 vai ser mais ainda. E se calhar o grande slam dele está mais confortável, ou pelo menos quando for mais longe, se não me engano. Ele vai ter umas ganas extras, se calhar, por causa do desfecho do jogo. Eu sei que ele não gostou. Vou fazer a minha cena como normalmente faço e tentar conseguir uma vitória.
7: Declarações do tenista português, do número 1 português, Nuno Borges, que joga amanhã no arranque de Roland Garros.
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7: Bem-vindos a esta segunda parte da nossa emissão em português aqui da RFI. Hoje começamos pela difusão da entrevista do realizador português Tiago Guedes, que apresentou esta semana o filme aqui na secção Cannes Première, fora da competição do Festival de Cinema de Cannes. A entrevista foi conduzida por Adriana Moisés e adaptada por Liliana Henriques.
17: Artos. David, vem. A Ana nos vai ajudar em nossa busca.
18: Me han dicho que estás buscando a tu mamá. ¿La echas de menos? E como se chama tu mamá?
19: O filme aqui do realizador português Tiago Guedes, baseado numa trilogia do escritor sul-africano e prémio Nobel de Literatura 2003, John Maxwell Coetzee, estreou na secção Cannes Première, no Festival de Cinema de Cannes, no sul de França, na passada segunda-feira. Com estreia prevista em Portugal a 3 de dezembro, o filme falado em espanhol conta a história de David, uma criança refugiada que cria elos de amizade com Simone a bordo de um barco que se dirige para uma terra sem nome. Ao chegar, Simone conhece Inês e os três fogem para uma nova cidade, onde David vai desenvolver habilidades estranhas. A fita, com o argumento de Tiago Guedes e Luís Araújo, é coproduzida pela RTP, a produtora Actions Per Minute, bem como a Alfama Film de Paulo Branco, e inclui no seu elenco atores como Manolo Solo, Patrícia López, Lambert Wilson ou ainda Sérgio López. Tiago Guedes voltou, deste modo, a estar naquele que é considerado um dos maiores festivais do mundo, depois de participar na competição em 2019 com A Herdade e de ter apresentado o Restos do Vento na seleção oficial há 4 anos. Em entrevista com a nossa colega da redação brasileira Adriana Brandão, o realizador Tiago Guedes evocou os temas que quis abordar neste filme e a emoção da primeira projeção na presença do escritor que inspirou esta obra. Ouçamos-nos.
20: A corda se rompeu.
21: La carta estaba en una bolsa.
22: Olá, Tiago Guedes.
23: Olá.
22: Tiago, a presença de Coetzee, que prestigiou a estreia de aqui em Cannes, foi uma surpresa?
23: Não foi uma surpresa, porque eu já sabia que ele vinha, mas foi muito agradável poder mostrar-lhe o filme aqui em Cannes.
22: E qual é a reação do Coetzee?
23: Ele, no final, deu-me um abraço muito emocionado, por isso imagino que tenha gostado, sim.
22: Tiago, como foi essa decisão de rodar o filme em espanhol? Um diretor português, o filme rodado em Portugal, apesar de se tentar não mostrar, não localizar bem o local.
23: Foi fácil porque é uma premissa dos livros. Os livros, a língua que eles falam nos livros é o espanhol. É uma língua escolhida já pelo Coetzee e era uma das coisas que ele queria, era que se mantivesse essa relação com uma língua que não é a nossa primeira língua.
22: Por que você decidiu adaptar, nesse momento, essa trilogia de Jesus do Coetzee, uma fábula moderna sobre o Messias?
23: A questão do tempo e da época tem a ver com quando é que eu me conecto com certos assuntos e certas coisas. E o impulso de fazer este filme e esta adaptação existe há muito tempo, desde que li o primeiro livro. E então foi uma questão de tempo até o conseguirmos materializar. Mas a razão é simples, porque é um livro que fala sobre todas as questões importantes para o ser humano, ou seja, são o que é que nós estamos aqui a fazer, e fala de uma coisa que a mim é muito querida, que é a forma como a infância e a imaginação que nós temos enquanto crianças depois é triturada pela sociedade, pela normalização das pessoas.
22: Tiago Guedes, o filme começa com um viés bastante político, falando da chegada e da acolhida de refugiados. Você quis traçar um paralelo com a situação da imigração hoje na Europa?
23: Eu acho que uma das coisas que é importante no livro também é que todos somos estrangeiros, de alguma forma. Todos estamos a chegar a algum sítio, de alguma forma. Isso está muito presente nos livros, e então eu sinto que isso é sempre importante referir, a importância desta mobilidade e da forma como devemos e somos aceitos e vamos tentando integrar e descobrir o nosso espaço no mundo.
22: Mas no final essa dimensão política quase desaparece e a dimensão mística se impõe.
23: Sim.
22: Por que essa evolução?
23: Porque é sobre isso, é sobre um homem a aprender a tentar perceber uma criança e o mundo, e a tentar ir enquadrando-se de alguma forma no, no mundo, na sua existência.
22: Você falou das questões importantes que esse filme levanta, a questão da maternidade e da filiação são essas questões também.
23: Sim, e esse assunto da família não ter que ser uma família de sangue. A família são famílias de aqueles que se escolhem, de alguma forma, e por casualidade e do que vamos conseguindo. Esse assunto também é bastante, bastante interessante na forma como ele consegue criar esta família de pessoas que não são ligadas pelo sangue, mas de repente se transformam na família daquela criança.
22: É, no final do filme, a fotografia é muito linda, muito bela, mostra uma arquitetura peculiar de Portugal, apesar, mais uma vez, eu digo...
23: Sim, a ideia não é ser Portugal, claro.
22: Mas eu tenho a impressão que o formato foi modificado no final, ele passou de um formato mais vertical para um formato mais quadrado, por quê?
23: Ele vai evoluindo, fiz uma divisão dos capítulos, tal como aos livros, e então no segundo capítulo vai fechando e no terceiro fecha mais. Tem a ver com a imersão dentro do Simone, do personagem, ou seja, a forma como o mundo se está a ficar mais focado sobre ele e eles começam a ficar também sem espaço. Portanto, isso foi uma ideia que tivemos muito cedo com o diretor de fotografia e eu achei interessante explorarmos isso de uma forma mesmo concreta e é subtil, porque há muita gente que nem repara.
22: Você diria que seu filme é um road movie místico ou uma distopia?
23: Não sei, mas sim, percebo a interpretação. Não sei exatamente qual desses dois escolheria. Não.
22: E o que você escolheria, então, para definir aqui?
23: Lá está, é uma viagem existencialista, é uma viagem sobre o que é que estamos neste mundo a fazer.
22: O filme estreia quando? Em Portugal e também, já que estamos falando português do Brasil, e no Brasil?
23: Isso eu não tenho a noção das datas, só sei de Portugal que é 3 de dezembro. 3 de dezembro estreia.
22: Perfeito, muito obrigada, Tiago.
23: Obrigado eu.
19: Ouviram o realizador português Tiago Guedes entrevistado esta semana no Festival de Cannes por Adriana Brandão. Por hoje é tudo. Obrigada pela vossa atenção e até breve.
7: E como é sábado, é dia para ouvir o resumo da atualidade africana desta semana, um trabalho de Neide Ribeiro.
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3: Bem-vindos a mais uma rubrica Semana em África. As mortes suspeitas de ébola na República Democrática do Congo ascendem a 177 e os casos a 750, mas receia-se que o alcance da epidemia seja muito maior, afirmou ontem o diretor-geral da Organização Mundial da Saúde. Numa fase inicial, os sintomas febris assemelham-se ao de doenças comuns em África, como a malária, o que pode retardar o diagnóstico e tornar-se fatal. Depois do alerta mudam os procedimentos, como explicou à RFI Eusébio Manuel, chefe do Departamento de Higiene e Vigilância Epidemiológica do Ministério da Saúde de Angola.
4: Se um doente nos aparece com sinais e sintomas e que nós conseguimos diferenciar que este caso, entre várias doenças com febre, que cruzam com febre, estamos a falar de malária, estamos a falar de tuberculose, estamos a falar de uma meningite, é feito esta primeira avaliação. Se nós estivermos fortemente convencidos, e porque, como eu dizia no início, que o sangue, os síndromes hemorrágicos aparecem no quinto, sexto dia, mas as pessoas já estiveram envolvidas no tratamento, no manejo do doente. Por isso, o sinal muito fatal de reconhecimento, aquilo que nós chamamos, o sinal de gatilho, ou gatilho para reconhecer a doença hemorrágica, é quando começam a falecer, ou a morrer, ou a apanhar a mesma doença, as pessoas que estiveram a manipular essa pessoa. Estamos numa fase de alerta máxima. Alerta máxima significa que a situação está a ocorrer no país vizinho e nós daqui estamos num estado de preparação para que isso não se introduza em Angola. Estando já a doença identificada no país, aí as condições de profilaxia e as condições de segurança já são máximas. Evita-se cumprimentar, seja qualquer que seja a pessoa. E todo qualquer doente com sinal de síndrome febril é considerado um doente, tendo em conta, claro, o seu perfil, sua condição epidemiológica, se eles estiverem em contato com pessoas, essas pessoas devem ser isoladas imediatamente.
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3: Em Cabo Verde, de acordo com os dados provisórios, o PAICV venceu as eleições legislativas. O partido liderado por Francisco Carvalho e até agora na oposição tem neste momento 36 deputados eleitos. Em segundo lugar ficou o MPD, com 32 assentos parlamentares, enquanto o CID elegeu 2 deputados. Faltam ainda eleger 2 deputados que irão determinar se o PAICV alcança uma maioria relativa ou absoluta. Os dados definitivos deverão ser divulgados até dia 25 de maio. As eleições legislativas ficaram também marcadas por uma taxa de abstenção de 53,3%, um valor histórico que revela que cerca de metade dos cabo-verdianos não foi votar. Roselma Évora, investigadora na área da democracia e sistemas de governação em Cabo Verde, afirma que a elevada taxa de abstenção demonstra o descontentamento da população em relação aos líderes políticos.
5: Os cabo-verdianos têm um alto apreço pela democracia, mas entretanto o cabo-verdiano está muito insatisfeito com o funcionamento do sistema político, porque está muito fechado nos partidos políticos. E penso que as pessoas estão a se sentir completamente engessadas. Parece que as oportunidades não são iguais para todos, apesar de termos uma Constituição muito moderna, mas quando vamos ver, parece que é uma pequena parcela da população é que tem beneficiado da democracia. A taxa de insatisfação dos cabo-verdianos com a democracia é elevadíssima. Apenas 19% dos cabo-verdianos estão satisfeitos com a democracia. E devemos perguntar quem são estes 19%. Na minha opinião, é a elite que está nos dois partidos e que tem controlado o poder. Então, essa abstenção é um sintoma que já vem de décadas. E com essa descrença e essa desconfiança, as pessoas não se reveem, nos que estamos a viver, como o mundo está a mostrar em outras partes, uma crise profunda de lideranças.
3: Ontem, a Direção Nacional do MPD, derrotado nas eleições legislativas, reuniu-se para analisar os resultados e marcar uma convenção extraordinária que irá eleger o sucessor de Ulisses Correia Silva, que apresentou demissão após 10 anos à frente do governo e do partido. Paulo Veiga e Orlando Dias já assumiram publicamente a intenção de disputar a liderança do MPD. A reportagem é de Odeir Santos.
6: Após perder as legislativas de domingo passado, depois de 10 anos a governar Cabo Verde, Ulisses Correia Silva pediu demissão da liderança do MPD. O pedido de Ulisses Correia Silva abriu a corrida pela sua sucessão no partido e dois nomes já se posicionaram. O antigo ministro da Saúde e deputado reeleito pelo Círculo de África, Orlando Dias, e o antigo ministro do Mar e ex-líder parlamentar do MPD, Paulo Veiga. Veiga, ainda que declarações à Rádio Pública Cabo-Verdiana, disse que está disponível para liderar o MPD.
16: Em haver eleições, eu estou disponível e irei apresentar, sim, a minha candidatura à presidência e a delegados da convenção para podermos trabalhar o partido e preparar para os novos embates.
6: Por outro lado, através da sua página na rede social Facebook, Orlando Dias anunciou que vai ser candidato à liderança do Movimento para a Democracia na próxima Convenção Nacional do partido e que a sua decisão faz parte de um processo de continuidade do compromisso assumido após as eleições internas de 2023, sublinhando a necessidade de reorganização e reforço da estrutura partidária. E nesta sexta-feira, às 8 horas, a Direção Nacional do MPD vai estar reunida para analisar a derrota que o partido sofreu nas eleições legislativas de domingo passado e marcar a Convenção Nacional para eleger o sucessor de Ulisses Correia Silva.
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3: Esta semana, o presidente angolano João Lourenço avaliou no Palácio Presidencial com o líder da UNITA, Adalberto Costa Júnior, a proposta de pacto para a estabilidade do país, que sugere, entre outros, a revisão constitucional, uma reforma política e a amnistia para crimes económicos e financeiros. Depois de tomar conhecimento do documento, o presidente de Angola afirmou não existir justificação para a aprovação da proposta, uma vez que os pactos apenas se aplicam em situações de crise política. Francisco Paulo.
0: Nesta terça-feira, o presidente João Lourenço recebeu em audiência o presidente da UNITA, Adalberto Costa Júnior, na sequência do projeto de Pacto de Estabilidade e Reconciliação Nacional da referida formação política. Em declarações à imprensa, o político da UNITA sinaliza que um dos pontos do projeto tem a ver com a reforma constitucional e a amnistia para os crimes económicos e financeiros.
20: O documento é um documento muito sério, que não exclui aspectos
8: processos de revisão, de reformas de alguns aspectos, de leis profundamente necessárias que tragam a realização do país nos níveis de desenvolvimento que nós todos sonhamos. E, portanto, não se exclui neste documento a possibilidade de nós criarmos condições do debate para um processo posterior de reforma da Constituição.
0: Em relação à Presidência da República, esclarece em comunicado que os pactos políticos são geralmente adotados em contexto de crise ou transição institucional, situação que não se resiste em Angola, que se encontra em paz há mais de 20 anos. Mas o líder da oposição fez saber que, apesar de o Presidente da República chumbar o documento, a UNITA vai remeter a proposta à Assembleia Nacional.
11: Tendo estado na audiência, eu penso que aquele documento endereça o espaço de debate para a Assembleia Nacional.
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3: Em Paris, em vésperas das Assembleias Gerais da Petrolífera Total e dos bancos Crédit Agricole e Société Générale, a ONG francesa Terra Solidaire e a ONG moçambicana Justiça Ambiental denunciaram as consequências humanitárias e ecológicas dos investimentos franceses em Moçambique. Daniel Ribeiro, da Justiça Ambiental, alerta para os efeitos daquela que considera ser a bomba climática resultante da retoma do projeto da Total em Moçambique.
13: Nós estamos a trabalhar no assunto do gás no norte de Moçambique e, como Total é uma das empresas grandes envolvidas no gás, nós temos muitos parceiros que estamos a trabalhar, porque há vários assuntos. Temos o assunto dos abusos de direitos humanos, temos os assuntos à volta dos impactos ambientais, temos os assuntos económicos, e nós estamos a tentar criar mais conhecimento sobre os problemas do projeto, porque agora que o projeto reiniciou, estamos a ver muita informação que nós achamos não certa, falar sobre o potencial económico, falar que a segurança está sob controle, e nós vemos outra realidade. Nós estamos a ver grandes riscos económicos para o país, grandes impactos ambientais, assuntos das comunidades não resolvidas, com comunidades sem acesso ao mar, e são pescadores, é o único meio de subsistência, camponeses sem acesso à terra, e a situação no terreno continua perigosa, a insurgência continua ativa. E nós estamos com medo que, com o avanço do projeto, esses assuntos ficam ignorados, posto no passado, e nós, isso não é uma opção para nós.
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3: Em São Tomé e Príncipe, o agravamento da crise energética levou as autoridades a reunirem-se com funcionários da empresa de água e eletricidade para avaliar a situação. Os geradores adquiridos pelo governo não conseguiram resolver o problema. De acordo com o Sindicato dos Trabalhadores da empresa, más opções políticas poderão estar na origem desta crise. As explicações são com Maximino Carlos.
20: O adensar da crise energética está a preocupar o governo. Na quarta-feira, o chefe do Executivo Américo Ramos reuniu-se com os trabalhadores da empresa de água e eletricidade em Mai. Foi o encontro para melhor se inteirar do problema da crise energética. E o presidente do Sindicato dos Trabalhadores da referida empresa, Adélcio Costa, denunciou anomalias que estão na base da atual crise energética no país.
24: Hoje, por exemplo, nós dissemos governo. A nomeação hoje que temos lá em Mai, um diretor com duas pastas. Onde é que se já viu um diretor-geral com um diretor financeiro ao mesmo tempo?
20: O presidente do Sindicato dos Trabalhadores da EMAI defende uma intervenção urgente para a estabilização da energia elétrica.
24: Então o Sr. Primeiro-Ministro prometeu estar connosco terça-feira na Assembleia dos Trabalhadores. Ali vamos levar toda a roupa suja e, se até possível for, acusar quem deve acusar e chamar o Ministério Público para que possa trazer a responsabilidade.
20: Para Adélcio Costa, as más opções políticas no setor energético estão na origem do problema.
24: Nós não podemos ter uma... Muitas vezes se indica um gestor que não entende. Vai indicar um agrônomo para fazer conta de gestão de EMAI. Um agrônomo. Vai entregar EMAI a uma pessoa que não conhece nada de energia. Nós, lá em casa, temos pessoas que podemos dar conta desse cara. Não? Às vezes a nomeação que se faz para dirigir EMAI, nomeações cegas, sem noção. EMAI que torna cobaia de alguns governos, que torna, digamos, um centro de um momento para poder financiar algumas campanhas. Temos que dizer a verdade à população. Muitas vezes usa a empresa para fazer alguns negócios.
3: É o ponto final nesta rubrica Semana em África. Nós, já sabes, estamos de regresso na próxima semana. Até lá, fique bem.
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7: E é o ponto final desta segunda parte da nossa emissão em português aqui da RFI deste sábado, dia 23 de maio. Voltamos, já sabe, todos os dias, quando o relógio marca as 15 e 18 horas da tarde, hora francesa. Até lá, desejo-vos uma boa tarde.
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7: Muito boa tarde, são nesta altura 18 horas em Paris, 16 em Bissau. Começa aqui o segundo jornal em língua portuguesa da Rádio França Internacional.
9: Lígia Anjo.
7: E marcar os títulos deste sábado, dia 23 de maio, a Guiné-Bissau, o debate sobre o alegado golpe de Estado cerimonial de 26 de novembro de 2025 denuncia repressão política sob antigo regime de Umar Sissoko Embaló, como iremos ouvir na abertura deste jornal. As autoridades angolanas proibiram por um período de 2 meses a pesca e a descarga de sardinha em toda a costa marítima de Angola. Estes são alguns dos títulos que vamos desenvolver neste jornal sobre o comando técnico de Dos Consecolites.
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7: E como dizia, a marcar a atualidade, a diáspora guineense em Portugal organiza este sábado um debate sobre a crise política na Guiné-Bissau e o que descreve como um golpe de Estado cerimonial ocorrido em novembro de 2025. O ativista guineense Youssef acusa setores ligados a Umar Sissoko Embaló de terem usado as instituições do Estado e o apoio de setores militares para bloquear a alternância democrática, a saída das eleições do ano passado e prolongar a permanência do atual poder político.
12: Há um conceito quando se fala de golpe de Estado e, por norma, os conceitos são fechados na política e não só. Um golpe de Estado é uma ruptura com a ordem que, normalmente, os titulares dos órgãos de soberania são retirados pela força das armas, dos seus cargos, e inicia-se um novo regime. Na verdade, o golpe de Estado é dado contra os titulares dos órgãos de soberania. Não é um golpe em conluio com os titulares dos órgãos de soberania. E na Guiné-Bissau foi exatamente isto que aconteceu. Houve um conluio entre um titular do órgão de soberania, no caso a Presidência da República, na pessoa do Sr. Umar Sissoko Embaló, com as chefias das Forças Armadas, no sentido de manter o regime político tal como ele estava, impedir a divulgação do resultado das eleições e fazer com que o povo da Guiné-Bissau não pudesse ver no poder as pessoas para as quais tinham votado, nomeadamente para a Presidência da República. Ao fim e ao cabo, manter tudo na mesma, mas com a aparência de que houver um golpe de Estado. E, na verdade, nós criticamos esse golpe cerimonial e, na verdade, não fomos os únicos a fazê-lo.
7: Declarações de Youssef, ativista guineense, que organiza este sábado um colóquio e um debate sobre a situação política e social na Guiné-Bissau. Em Moçambique, o setor privado aponta sérios constrangimentos causados pela falta de divisas no mercado nacional. A presidente da Confederação das Associações Económicas do país alerta aos Feira de Lisboa que a situação está a ter impactos desastrosos na atividade empresarial.
14: O pagamento antecipado da dívida de cerca de 700 milhões de dólares ao Fundo Monetário Internacional, FMI, pelo governo moçambicano, em março, deixou o país sem divisas. Uma leitura de alguns economistas que o setor privado diz agora fazer mais sentido, pois a atividade empresarial está a ressentir-se, assume o presidente da Confederação das Associações Económicas de Moçambique, CTA, Álvaro Massing, e aponta caminhos.
15: Nos concentramos na produção para que aumentemos as nossas exportações, por forma a que as empresas tenham disponibilidade de divisas para suprir as suas necessidades. É um processo longo, sabemos todos, mas enquanto isso não acontecer, temos que o governo e o setor privado irem encontrando outras formas para a sobrevivência.
14: Para o setor privado, outros fatores contribuem para a baixa produção das empresas em Moçambique.
15: Ainda agora no início do ano, as cheias inviabilizam a produção. E antes dessas chuvas, vocês sabem os problemas que nós tivemos em 2025, a destruição das pequenas indústrias que nós tínhamos nas manifestações. Portanto, são problemas que o país tem que resolver por forma que consiga produzir de forma consistente.
14: Os empresários também enfrentam a crise de combustíveis. De Maputo para a RFI, Orfeu, Lisboa.
7: E em Angola, as autoridades proibiram por um período de 2 meses a pesca e descarga de sardinha em toda a costa marítima angolana, a medida que visa proteger a reprodução e garantir a sustentabilidade dos recursos marinhos. Também vai abranger nos próximos dias as espécies do carapau e do cachucho, o Francisco Paulo.
0: A diretora regional das pescas e sal, Fátima Delicado, lembrou que a proibição da sardinha e outras espécies ocorre quase todos os anos para preservar a desova e garantir a sustentabilidade do pescado nas águas angolanas. A medida é aplicada até 31 de junho deste ano.
17: Atualmente, nós estamos no período de venda para as espécies vulgarmente chamadas de lambula e palheta, que são as sardinhas, ou sardinelas, como assim quiser chamar. Estas estão proibidas de serem capturadas. As outras espécies estão em aberto.
0: A responsável salienta que para o próximo mês de junho fica proibida a captura de outras espécies, como o carapau e o cachucho, cujo levantamento da venda acontece em setembro deste ano.
17: Dizer que nós temos para a venda faseadamente das diversas espécies ou grupo de espécies. Começamos agora em maio, vamos para junho, julho, agosto. Isto já dividido por várias espécies. Estamos a falar das espécies de sardinhas, estamos a falar das espécies como cachuchos, carapaus.
0: Francisco Paulo Luanda, RFI.
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7: Pelo menos 90 pessoas morreram na sequência de uma explosão de gás na mina de Liu Shenyu, na província chinesa de Shaanxi, no norte da China. Este é um dos acidentes minados mais graves registados no país nos últimos anos, Karina Branco.
18: A explosão ocorreu ao final da tarde de sexta-feira na mina de carvão de Liu Shenyu, quando 247 pessoas trabalhavam no subsolo. Segundo a agência de notícias chinesa Xinhua, a maioria dos trabalhadores foram resgatados e levados para a superfície, mas pelo menos 90 morreram. Os números têm vindo a ser atualizados ao longo deste sábado. Numa primeira contagem divulgada de manhã, as autoridades falavam em 8 mortos. Mais tarde, o número de mortos aumentou para mais de 50, depois para 82 e finalmente para 90, segundo a emissora televisiva estatal CCTV. Quase 350 socorristas estão no local e os trabalhos de resgate continuam. As autoridades prometeram uma investigação minuciosa e que os responsáveis serão severamente punidos, de acordo com a lei. Mas não foram esclarecidas até agora as circunstâncias em que ocorreu a explosão. O presidente chinês Xi Jinping pediu que as operações de busca e resgate sejam reforçadas e que se preste assistência aos feridos, que se investiguem as causas das explosão e se apurem responsabilidades. Este é o pior acidente em minas na China desde 2009, quando uma outra explosão matou 108 trabalhadores no nordeste do país.
7: A França proibiu a entrada no país do ministro israelita da Segurança Nacional, Itamar Ben-Gvir, depois da divulgação de um vídeo que mostra ativistas da flotilha humanitária para Gaza ajoelhados, vendados e algemados. Paris denuncia atos inaceitáveis contra cidadãos europeus e junta-se a outros países europeus que já aplicaram sanções ao governante israelita de extrema-direita. Entre os ativistas estavam também 2 portugueses que denunciaram agressões e humilhações durante a detenção por forças israelitas. O tenista português Nuno Borges regressa a Roland Garros, convicto de que o melhor ténis da sua carreira pode traduzir-se em resultados de maior dimensão. Número 1 português enfrenta amanhã o argentino Tomás Martín Echeverri. O tenista português garante sentir-se fisicamente forte, competitivo e pronto para fazer um bom jogo.
19: Sinto-me bem, sinto que estou a jogar muito bem. O meu corpo, felizmente, tem estado bom, de saúde, que me tem ajudado também a manter esta forma. Acho que os resultados realmente não têm sido incríveis. Estão ali, se calhar, um bocadinho aquém. Eu, sinceramente, gostava de mais, obviamente, mas não tem sido assim tão mal. Se calhar não tenho tido os quadros mais fáceis, não sei, mas eu sinto que se continuar a manter o meu nível e jogar assim, que as oportunidades vão de aparecer. Foi assim há 2 anos, se calhar, e estava a jogar, eu acho, menos do que agora. e sinto-me cada vez mais preparado para chegar mais e mais longe e conseguir manter o meu nível mais alto. Agora é saber conseguir concretizar ali nos momentos decisivos dos jogos. Vai ser um jogo duro, os meus outros jogos com ele este ano também foram duros, a melhor de 5 vai ser mais ainda. Se calhar o grande Flamengo dele está mais confortável, ou pelo menos quando for mais longe, se não me engano. Ele vai ter umas ganas extras, se calhar, por causa do desfecho do outro jogo, eu sei que ele não gostou. Vou fazer a minha cena como normalmente faço e tentar conseguir uma vitória.
7: Declarações do tenista português, do número 1 português, Nuno Borges, que joga amanhã no arranque de Roland Garros.
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7: Bem-vindos a esta segunda parte da nossa emissão em português aqui da RFI. Hoje começamos pela difusão da entrevista do realizador português Tiago Guedes, que apresentou esta semana o filme aqui na secção Cannes Première, fora da competição do Festival de Cinema de Cannes. A entrevista foi conduzida por Adriana Moisés e adaptada por Liliana Henriques.
4: Artes. David, vem. A Ana nos vai ajudar em nossa busca.
5: Me han dicho que estás buscando a tu mamá. ¿Me echas de menos? E como se chama tu mamá?
21: O filme aqui do realizador português Tiago Guedes, baseado numa trilogia do escritor sul-africano e prémio Nobel de Literatura 2003, John Maxwell Coetzee, estreou na secção Cannes Première no Festival de Cinema de Cannes, no sul de França, na passada segunda-feira, com estreia prevista em Portugal a 3 de dezembro. O filme, falado em espanhol, conta a história de David, uma criança refugiada que cria elos de amizade com Simone a bordo de um barco que se dirige para uma terra sem nome. Ao chegar, Simone conhece Inês e os três fogem para uma nova cidade, onde David vai desenvolver habilidades estranhas. A fita, com o argumento de Tiago Guedes e Luís Araújo, é coproduzida pela RTP, a produtora Actions Per Minute, bem como a Alfama Film de Paulo Branco, e inclui no seu elenco atores como Manolo Solo, Patrícia López, Lambert Wilson ou ainda Sergi López. Tiago Guedes voltou, deste modo, a estar naquele que é considerado um dos maiores festivais do mundo, depois de participar na competição em 2019 com A Herdade e de ter apresentado o Restos do Vento na seleção oficial há 4 anos. Em entrevista com a nossa colega da redação brasileira, Adriana Brandão, o realizador Tiago Guedes evocou os temas que quis abordar neste filme e a emoção da primeira projeção na presença do escritor que inspirou esta obra. Ouçamos-nos.
22: A corda se rompeu.
23: La carta estaba en una bolsa.
26: Olá, Tiago Guedes.
27: Olá.
26: Tiago, a presença de Coetzee, que prestigiou a estreia de aqui em Cannes, foi uma surpresa?
27: Não foi uma surpresa, porque eu já sabia que ele vinha, mas foi muito agradável poder mostrar-lhe o filme aqui em Cannes.
26: E qual é a reação do Coetzee?
27: Ele, no final, deu-me um abraço muito emocionado, por isso imagino que tenha gostado, sim.
26: Tiago, como foi essa decisão de rodar o filme em espanhol? Um diretor português, o filme rodado em Portugal, apesar de se tentar não mostrar, não localizar bem o local.
27: Foi fácil porque é uma premissa dos livros. Os livros, a língua que eles falam nos livros é o espanhol. É uma língua escolhida já pelo Coetzee e era uma das coisas que ele queria, era que se mantivesse essa relação com uma língua que não é a nossa primeira língua.
26: Por que você decidiu adaptar, nesse momento, essa trilogia de Jesus do Coetzee, uma fábula moderna sobre o Messias?
27: A questão do tempo e da época tem a ver com quando é que eu me conecto com certos assuntos e certas coisas. E o impulso de fazer este filme e esta adaptação existe há muito tempo, desde que li o primeiro livro. E então foi uma questão de tempo até o conseguirmos materializar. Mas a razão é simples, porque é um livro que fala sobre todas as questões importantes para o ser humano, ou seja, são o que é que nós estamos aqui a fazer, e fala de uma coisa que a mim me é muito querida, que é a forma como a infância e a imaginação que nós temos enquanto crianças depois é triturada pela sociedade, pela normalização das pessoas.
26: Tiago Guedes, o filme começa com um viés bastante político, falando da chegada e da acolhida de refugiados. Sim. Você quis traçar um paralelo com a situação da imigração hoje na Europa?
27: Eu acho que uma das coisas que é importante no livro também é que todos somos estrangeiros, de alguma forma. Todos estamos a chegar a algum sítio, de alguma forma. Isso está muito presente nos livros e então eu sinto que isso é sempre importante referir a importância desta mobilidade e da forma como devemos e somos aceitos e vamos tentando integrar e descobrir o nosso espaço no mundo.
26: Mas no final essa dimensão política quase desaparece e a dimensão mística se impõe.
27: Sim.
26: Por que essa evolução?
27: Porque é sobre isso, é sobre um homem a aprender a tentar perceber uma criança e o mundo e a tentar ir enquadrando-se de alguma forma no mundo. Na sua existência.
26: Você falou das questões importantes que esse filme levanta, a questão da maternidade e da filiação são essas questões também.
27: Sim, e esse assunto da família não ter que ser uma família de sangue. A família são famílias de aqueles que se escolhem, de alguma forma, e por casualidade e do que vamos conseguindo. Esse assunto também é bastante, bastante interessante na forma como ele consegue criar esta família de pessoas que não são ligadas pelo sangue, mas de repente se transformam na família daquela criança.
26: No final do filme, a fotografia é muito linda, muito bela. Mostra uma arquitetura peculiar de Portugal, apesar, mais uma vez, eu digo...
27: Sim, a ideia não é ser Portugal, claro.
26: Mas eu tenho a impressão que o formato foi modificado no final. Ele passou de um formato mais vertical para um formato mais quadrado. Por quê?
27: Ele vai evoluindo. Fiz uma divisão dos capítulos, tal como os livros, e então no segundo capítulo vai fechando e no terceiro fecha mais. Tem a ver com a imersão dentro do Simone, do personagem. Ou seja, a forma como o mundo se está a ficar mais focado sobre ele e eles começam a ficar também sem espaço. Portanto, isso foi uma ideia que tivemos muito cedo com o diretor de fotografia e eu achei interessante explorarmos isso de uma forma mesmo concreta e é subtil, porque há muita gente que nem repara.
26: Você diria que seu filme é um road movie místico ou uma distopia?
27: Não sei, mas sim, percebo a interpretação. Não sei exatamente qual desses dois escolheria. Não.
26: E o que você escolheria, então, para definir aqui?
27: Lá está, é uma viagem existencialista. É uma viagem sobre o que é que estamos neste mundo a fazer.
26: O filme estreia quando? Em Portugal e também, já que estamos falando português do Brasil, e no Brasil?
27: Isso eu não tenho a noção das datas, só sei de Portugal que é 3 de dezembro. 3 de dezembro estreia.
26: Perfeito, muito obrigada, Tiago.
27: Obrigado eu.
21: Ouviram o realizador português Tiago Guedes entrevistado esta semana no Festival de Cannes por Adriana Brandão. Por hoje é tudo. Obrigada pela vossa atenção e até breve.
7: E como é sábado, é dia para ouvir o resumo da atualidade africana desta semana, um trabalho de Neide Ribeiro.
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3: Bem-vindos a mais uma rúbrica Semana em África. As mortes suspeitas de ébola na República Democrática do Congo ascendem a 177 e os casos a 750, mas receia-se que o alcance da epidemia seja muito maior, afirmou ontem o diretor-geral da Organização Mundial da Saúde. Numa fase inicial, os sintomas febris assemelham-se ao de doenças comuns em África, como a malária, o que pode retardar o diagnóstico e tornar-se fatal. Depois do alerta mudam os procedimentos, como explicou a RFI Eusébio Manuel, chefe do Departamento de Higiene e Vigilância Epidemiológica do Ministério da Saúde de Angola.
8: Se um doente nos aparece com sinais e sintomas e que nós conseguimos diferenciar que este caso, entre várias doenças com febre, que cruzam com febre, estamos a falar de malária, estamos a falar de tuberculose, estamos a falar de uma meningite, é feita esta primeira avaliação. Se nós estivermos fortemente convencidos, e porque, como eu dizia no início, que o sangue, os síndromes hemorrágicos aparecem no quinto, sexto dia, mas as pessoas já estiveram envolvidas no tratamento, no manejo do doente. Por isso, o sinal muito fatal de reconhecimento, aquilo que nós chamamos. O sinal de gatilho, o gatilho para reconhecer a doença hemorrágica é quando começam a falecer ou a morrer ou a apanhar a mesma doença as pessoas que estiveram a manipular essa pessoa.

0: culturalidade tricontinental, entre aspas?
1: Vou ser sintético. Vou falar mais uma vez. Se eu falo português, minha terra é aqui.
2: Se eu falo português, minha terra é aqui. Eu acho que também celebra um pouco o encontro de tudo aquilo, claro, que se criou, não é? Sim, vão também passar uma mensagem de...
1: O Atlântico...
2: Ele, do bom ele, que nós
1: o Atlântico é, o Atlântico
2: criamos.
1: Ele uniu e esmagou, né? Sim, mas, poxa, é tão interessante sermos atlânticos, né? Não é interessante a gente sublinhar o que foi de... né? Que não foi bom, né? Enfim... E a gente vê o que acontece também nos Estados Unidos. Pronto. É, os povos originários são realmente os grandes povos. Todo mundo é imigrante, né?
0: Muito obrigada aos três por terem estado connosco na RFI.
2: Obrigada, querido.
1: Obrigado. Merci beaucoup.
2: Obrigada. À la prochaine.
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0: E como é domingo, é dia para ouvir a lição de francês. Fique com o episódio 14 de Tout un roman.

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2: Hoje, lição número 14, Le Soleil des Indépendances, Os Sóis das Independências, de Amadou Kourouma. O escritor Amadou Kourouma nasceu em 1927, no extremo norte da Costa do Marfim, no seio de uma família malinké. É, porém, em Bamako, no Mali, que ele realiza os seus estudos. Alista-se em seguida no exército francês durante a Guerra da Indochina, antes de estudar matemática em Paris e em Lyon. Volta à Costa do Marfim após a independência em 1960, com uma esposa francesa e sólidas convicções comunistas. Mas o presidente Houphouët Boigny vê nele um rebelde e afasta-o. Está no exílio na Argélia quando começa a escrever, denunciando o sistema do seu país. 1969 é o ano do Grande Perdão. Kourouma regressa à Costa do Marfim, onde publica, 5 anos depois, Le Diseur de Vérité, uma peça de teatro considerada como revolucionária. A sua carreira de diretor de uma companhia de seguros faz-o viajar por todo o continente africano. As suas viagens dão-lhe uma imagem precisa da África pós-colonial que ele vai descrever nos seus livros. Porém, é apenas em 1994, em Abidjan, e já na reforma, que Amadou Kourouma se torna escritor a tempo inteiro.
3: Je ne fais que romancer la vérité, car la vérité est l'os.
2: Kourouma é saudado como um dos escritores mais importantes do continente, quer na África francófona, quer em França, onde recebeu um prémio literário em 2000, atribuído a Alain N'est pas obligé. Neste livro, que traça uma história de África sem complacência, Kourouma conta a epopeia de uma criança soldado envolvida numa guerra tribal na Nigéria. A sua obra anterior, En attendant le vote des bêtes sauvages, já era uma sátira feroz das juntas militares africanas e pode ver-se no título uma alusão crítica ao processo de democratização em África. Kourouma tem 44 anos quando escreve o seu primeiro romance, Le Soleil des Indépendances. O manuscrito obtém um prémio atribuído pela Universidade de Montreal, no Canadá, mas considerado demasiado provocador e crítico em relação ao regime da Costa do Marfim, não pôde então ser publicado. Este livro é finalmente editado em França em 1970 e impõe imediatamente o autor como um dos escritores africanos mais importantes. Fama, a personagem principal, é o herdeiro de

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1: E é o ponto final desta segunda parte da nossa emissão deste domingo. Domingo, dia 24 de maio. Voltamos quando o relógio apontar às 6 da tarde, todos os dias entre as 15 e as 18, hora francesa. Tenha uma boa tarde. Ouvir a RFI em português neste domingo, dia 24 de maio, são 15 horas aqui em Paris, a mesma hora em Maputo. Começa aqui o primeiro jornal.
2: Lígia Anjo.
1: A marcar a atualidade, a Agência de Saúde da União Africana admite risco de Angola ser afetada pelo ébola, que já matou mais de 200 pessoas na República Democrática do Congo. Deslizamento de terras mata 28 garimpeiros em minas de ouro em Angola. E Fjord de Cristiano Mugiu venceu a Palma de Ouro deste ano no Festival de Cannes. No controle técnico desta emissão está Dusko Sekulic e o jornal começa agora.
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1: E como dizia na abertura deste jornal, a epidemia do ébola matou mais de 200 pessoas na República Democrática do Congo, de acordo com o balanço das autoridades do país. Entretanto, o Centro Africano de Controlo e Prevenção de Doenças da União Africana alertou este sábado para o risco de contágio em 10 países, além do Uganda, e entre eles está Angola, Karina Branco.
3: No dia em que foi revelado o último balanço do Ministério da Saúde da IRDC, este sábado, que aponta para 204 mortes em 867 casos suspeitos, o alerta é dado pela Agência de Saúde da União Africana. Além da República Democrática do Congo, onde a epidemia do ébola foi declarada a 15 de maio, e do vizinho Uganda, há 10 países em risco de serem afetados pelo vírus ébola. A informação foi dada pelo presidente do Centro Africano do Controlo e Prevenção de Doenças da União Africana, João Caseia. Os países em risco são Angola, mas também o Sudão do Sul, o Ruanda, o Quénia, a Tanzânia, a Etiópia, o Congo, o Burundi, a República Centro-Africana e a Zâmbia. Em entrevista à France 24, João Caseia lembrou que o surto começou em Ituri, espalhou-se para o Uganda e outras regiões da RDC, como o Kivu do Sul e o Kivu do Norte. Isso coloca claramente os países vizinhos da RDC em risco, uma vez que as pessoas estão a circular na República Democrática do Congo e também nos países vizinhos. Nesse sentido, o responsável pediu aos países para aumentarem a sua capacidade de detecção, porque correm sérios riscos. Na sexta-feira, o diretor-geral da OMS declarou que a epidemia de ébola na RDC está a propagar-se rapidamente e que o risco passou a muito elevado a nível nacional, elevado a nível regional, mas baixo a nível mundial.
1: Pelo menos 28 pessoas morreram soterradas na madrugada de sábado, na sequência do desabamento de terras numa mina de ouro artesanal situada na província de Bengo, em Angola. 4 pessoas foram socorridas e estão a receber assistência médica no Hospital Provincial do Bengo, de acordo com as autoridades. Francisco Paulo.
4: Um deslizamento de terra numa mina de ouro no município do Nambongongo, província do Bengo, matou na madrugada do dia 23 de maio 28 pessoas, incluindo 13 membros da mesma família, que se dedicavam à exploração ilegal de metal, conforme revelou o porta-voz do Serviço de Proteção Civil e Bombeiros, Wilson Batista.
5: Lá dizer também que tomamos conhecimento que destes 28 mortos, 13 são membros da mesma família.
4: O responsável assegura que houve o salvamento de 4 cidadãos que se encontram sob os cuidados médicos do Hospital Provincial do Bengo.
5: A esta altura encontram-se sob cuidados médicos também 4 outros cidadãos que apresentaram ferimentos graves e estes estão a ser atendidos no Hospital Provincial do Bengo.
4: Wilson Batista anunciou que todas as operações de busca e de resgate foram definitivamente encerradas por não existirem mais sinais de corpos soterrados.
5: Na altura, as operações de busca estão encerradas, foram feitas todas as manobras no sentido, primeiro, de se ter maior informação sobre o número de pessoas que estariam naquela altura a desempenhar aquela atividade.
4: Francisco Paulo Luanda, RFI.
1: E no desporto, em Moçambique, a seleção de sub-17 qualificou-se pela primeira vez para o Mundial da FIFA da categoria ao vencer a Etiópia por 5 bolas a 4. No final dos 90 minutos do encontro que decorreu em Rabat, em Marrocos, registava-se um empate a um golo. A decisão acabou por sorrir à equipa moçambicana nas grandes penalidades, garantindo o apuro, este apuramento histórico, como nos explica Orfeu Lisboa.
6: A seleção moçambicana de futebol entrou a perder, mas acabou por empatar antes do final do jogo, que levou à marcação de penaltis. Nesta fase, a equipa moçambicana levou a melhor e venceu por 5-4 e carimbou desta forma o passaporte para o campeonato do mundo da FIFA a ter lugar no Qatar já em novembro. Diego Pelembe, capitão, transmitiu o espírito da equipa.
7: Eu estou feliz por todos que estão aqui, malta. Conseguimos aquilo que nós queríamos, malta. É só isso, é só isso.
6: O presidente da Federação Moçambicana de Futebol, Faisal Sidat, quer apoios para a participação no Mundial da equipa inserida no Grupo B, juntamente com a Coreia do Sul, Nova Caledónia e Equador.
8: Temos qualidade e agora é levantar a cabeça para a gente ver. Naturalmente que estamos aqui à nossa mercê, pedíamos a quem de direito, pelo menos nos reconhecer o trabalho que nós estamos a fazer. Reconhecer é investimento, não é? É o que não está acontecendo.
6: O presidente da República de Moçambique, Daniel Chapo, assim como o ministro da Juventude e Desportos, Kaifatine Manasse, já parabenizaram a equipa treinada pelo técnico português Luís Guerreiro, que fez história em Rabat, em Marrocos. De Maputo para a RFI, Orfeu, Lisboa.
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1: O Médio Oriente ganha força a hipótese de um acordo entre os Estados Unidos e o Irão para travar a escalada da guerra. Washington admite que um anúncio pode acontecer nas próximas horas e Teherão fala já numa fase de finalização das negociações. A União Europeia e o Reino Unido saudaram estes progressos diplomáticos, mas no terreno os combates continuam. Israel intensificou ataques no sul do Líbano e o Hezbollah responde com novos lançamentos de roquetes. Em Israel cresce a inquietação perante o eventual entendimento entre Washington e Teherão. A guerra na Ucrânia voltou a escalar durante a noite. Vladimir Zelensky acusa a Rússia de ter usado um míssil Oreshnik com capacidade nuclear num dos maiores ataques dos últimos meses contra Kiev e outras regiões do país. Os bombardeamentos provocaram pelo menos 4 mortos e mais de 60 feridos. Os presidentes da Comissão Europeia, do Conselho Europeu, bem como a Alemanha, França, Itália, Reino Unido e Espanha, condenaram o ataque massivo russo contra a Ucrânia com recurso a míssil com capacidade nuclear. Tempo agora para uma nota cultural. O realizador rumeno Cristian Mungiu venceu a Palma de Ouro do Festival de Cannes com o filme Fjork. O grande prémio de Cannes foi atribuído ao russo Andrei Svyazdinov por Minotauro. Os detalhes com Adriana Brandão.
10: Cristian Mungiu, Fjork.
11: O grande vencedor do Festival de Cannes de 2026 foi o longa Fjord, do romeno Cristian Mungiu, recompensado com a Palma de Ouro. O longa acompanha uma família evangélica perseguida por seus valores integristas na Noruega. Em seu discurso de agradecimento, o diretor ressaltou que Fjord é um filme contra a intolerância e o integrismo e a favor da inclusão e da empatia em um mundo cada vez mais polarizado. Foi a segunda Palma de Ouro de Mungiu, recompensada em 2007 com 4 meses, 3 semanas e 2 dias.
12: Le Grand Prix est attribué à Minotaur.
11: Minotauro, do russo Andrei Svyazdinov, recebeu o grande prêmio. A obra do cineasta russo, exilado na França, tem a guerra na Ucrânia como pano de fundo. O prêmio do júri recompensou A Aventura Sonhada, da cineasta alemã Valeska Grisebach, que participou da competição oficial pela primeira vez. 2 filmes foram premiados com a Palma de Melhor Direção: A Bola Negra, dos diretores espanhóis Javier Calvo e Javier Ambrosi, e Faderlanda, do polonês Paweł Pawlikowski.
13: Un prix du scénario, c'est censé être remis à quelqu'un qui maîtrise les mots. Et ce soir, je ne maîtrise pas les mots.
11: Notre salut, ou nossa salvação, do francês Emmanuel Mar, sobre um colaborador do regime nazista na França, recebeu o prêmio de melhor roteiro, confirmando que a temática da guerra dominou a premiação dessa edição do Festival de Cannes. Com apoio técnico de Tiffany Menta, de Cannes, Adriana Brandão, RFI.
14: Bravo! Merci à toutes ces équipes!
1: E um palmarés deste ano onde não faltou posicionamento político. A fechar este jornal.
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1: Bem-vindos à segunda parte da nossa emissão deste domingo 24 de maio. Vamos ao encontro de três continentes através da música com o coletivo Rua das Pretas, um trabalho de Karina Branco.
2: Arte.

0: Novo Brasileiro é um álbum do coletivo Rua das Pretas, concebido pelo músico Pierre Aderne, a partir do livro O Povo Brasileiro, do antropólogo Darcy Ribeiro. Esta é uma viagem entre o Brasil, Cabo Verde e Portugal, que junta samba, capoeira e fado, um disco manifesto que é um encontro poético e musical entre três continentes, um mergulho na ancestralidade que nos une, mas que também traz a história à tona e lembra que todo mundo é imigrante. O grupo apresentou o disco no Studio L'Hermitage, em Paris, onde conversámos com Ana Margarida Prado, Jennifer Soledad e Pierre Aderne.
1: O povo brasileiro a gente tenta contar de forma litero-musical a história da nossa criação enquanto povo, da chegada dos portugueses no Brasil, dos africanos 100 anos mais tarde, dessa multiculturalidade que nos formou, dessa língua portuguesa que navegou por caravelas e foi se misturando também com o Yorubá, com as linguagens Bantu, Kikongo, Kimbundo, Tupi-Guarani. E o álbum conta um pouco disso com essas canções, quer dizer, mostrando um pouco essa narrativa do que Darcy Ribeiro ensinou pra gente a partir do livro dele, O Homônimo Povo Brasileiro.
0: Quem foi Darcy Ribeiro e como é que ele se lê nas entrelinhas ou diretamente no disco?
1: Darcy Ribeiro foi talvez um dos maiores educadores e antropólogos brasileiros contemporâneos, fundador da Universidade de Brasília, do sistema de ensino público mais estrutural, interessante, que era um CIEPS. E Darcy Ribeiro escreveu, então, nessa casa de Maricá, no Rio de Janeiro, onde a gente gravou o álbum, o livro Povo Brasileiro, que é mais ou menos aquilo que eu falei no início. Conta um pouquinho dessa história. E quando eu comecei a compor músicas há 5 anos, nesse momento difícil que o mundo vive, né, da intolerância, do discurso de ódio, principalmente Portugal, um país tão, tão bonito e tão pequenino, né, e acabou também sendo vítima desse tipo de comportamento por parte, né, dos políticos e depois pela população, eu comecei a compor algumas canções. A primeira delas foi Cartão de Cidadão. Cartão de Cidadão começou com uma minha de Moacir Luz, né? Uma canção manifesto, uma canção de intervenção, né? E ao final, quando recebemos o convite da Prefeitura de Maricá para gravar o álbum, eu descobri que, na verdade, mesmo sem saber, a gente já estava fazendo uma banda sonora para o livro Povo Brasileiro do Darcy, né? E dessa vez regressando ao Brasil nessa caravela, né? Nessa caravela com músicos de 3 continentes. O que seria isso, né? Essa lavagem espiritual das caravelas. Olha como a gente é bonito misturado.
0: E então quem são esses músicos que estão a bordo da caravela? Temos aqui 2 delas.
1: Bom, temos aqui a fantástica, fundamental, incontornável fadista portuguesa Ana Margarida Prado. Ana Margarida Prado é uma fadista intelectual, né? O campo intelectual de Portugal, se tiver que escolher, vai escolher Aldina Duarte e Ana Margarida Prado.
0: Uhum.
1: E a gente colabora há muito tempo, ela participou da Gênese da Rua das Pretas há mais de 10 anos, sempre flertava, chegava no final dos concertos e então eu convidei ela para se juntar a essa caravela. E aqui do meu lado esquerdo, aliás, todo mundo está sempre do meu lado esquerdo, eu só tenho o lado esquerdo. Do meu lado esquerdo está também incrível cantora cabo-verdiana, que eu já tinha tido a oportunidade de encontrar e de levar um som em Cabo Verde, também em Portugal. Estou falando de Jennifer Soledad, uma das vozes mais bonitas da música de Cabo Verde contemporânea, e que eu tinha muita vontade de estar com a Jennifer, trazer ela para esse bando, junto com o Nilson Dourado, que está hoje com a gente, Felipe Bastos, Rubem da Luz e Letícia Malvares. E a Jennifer Soledad está fazendo hoje o que a Zulu, que é uma outra jovem cantora de Cabo Verde, também muito talentosa, fez no álbum. Ladeado, né? Bem ladeado, essas cantoras incríveis.
0: O que é que tem o álbum de Cabo Verde?

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1: É o ponto final desta segunda parte da nossa emissão deste domingo. Domingo, dia 24 de maio. Voltamos quando o relógio apontar às 6 da tarde, todos os dias entre as 15 e as 18, hora francesa. Tenha uma boa tarde. Ouvir a RFI em português neste domingo, dia 24 de maio, são 15 horas, aqui em Paris, a mesma hora em Maputo. Começa aqui o primeiro jornal.
2: Lígia Anjo.
1: A marcar a atualidade, a Agência de Saúde da União Africana admite risco de Angola ser afetada pelo ébola, que já matou mais de 200 pessoas na República Democrática do Congo. Deslizamento de terras mata 28 garimpeiros em minas de ouro em Angola. E Fiord de Cristiano Mugiu venceu a Palma de Ouro deste ano no Festival de Cannes. No controle técnico desta emissão está Dusko Sekulic e o jornal começa agora.
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1: E como dizia na abertura deste jornal, a epidemia do ébola matou mais de 200 pessoas na República Democrática do Congo, de acordo com o balanço das autoridades do país. Entretanto, o Centro Africano de Controlo e Prevenção de Doenças da União Africana alertou este sábado para o risco de contágio em 10 países, além do Uganda, e entre eles está Angola, Karina Branco.
3: No dia em que foi revelado o último balanço do Ministério da Saúde da IRDC, este sábado, que aponta para 204 mortes em 867 casos suspeitos, o alerta é dado pela Agência de Saúde da União Africana. Além da República Democrática do Congo, onde a epidemia do ébola foi declarada a 15 de maio, e do vizinho Uganda, há 10 países em risco.

0: risco de serem afetados pelo vírus Ébola. A informação foi dada pelo presidente do Centro Africano de Controlo e Prevenção de Doenças da União Africana, João Kaseya. Os países em risco são Angola, mas também o Sudão do Sul, o Ruanda, o Quénia, a Tanzânia, a Etiópia, o Congo, o Burundi, a República Centro-Africana e a Zâmbia. Em entrevista à France 24, João Kaseya lembrou que o surto começou em Ituri, espalhou-se para o Uganda e outras regiões da RDC, como o Kivu do Sul e o Kivu do Norte. Isso coloca claramente os países vizinhos da RDC em risco, uma vez que as pessoas estão a circular na República Democrática do Congo e também nos países vizinhos. Nesse sentido, o responsável pediu aos países para aumentarem a sua capacidade de detecção, porque correm sérios riscos. Na sexta-feira, o diretor-geral da OMS declarou que a epidemia de ébola na RDC está a propagar-se rapidamente e que o risco passou a muito elevado a nível nacional, elevado a nível regional, mas baixo a nível mundial.
1: Pelo menos 28 pessoas morreram soterradas na madrugada de sábado, na sequência do desabamento de terras numa mina de ouro artesanal situada na província de Bengo, em Angola. 4 pessoas foram socorridas e estão a receber assistência médica no Hospital Provincial do Bengo, de acordo com as autoridades. Francisco Paulo.
2: Um deslizamento de terra numa mina de ouro do município do Nambongongo, província do Bengo, matou na madrugada do dia 23 de maio 28 pessoas, incluindo 3 membros da mesma família, que se dedicavam à exploração ilegal de metal, conforme revelou o porta-voz do Serviço de Proteção Civil e Bombeiros, Wilson Batista.
3: Lá dizer também que tomamos conhecimento que destes 28 mortos, 13 são membros da mesma família.
2: O responsável assegura que houve o salvamento de 4 cidadãos que se encontram sob os cuidados médicos do Hospital Provincial do Bengo.
3: A esta altura encontram-se sob cuidados médicos também 4 outros cidadãos que apresentaram ferimentos graves e estes estão a ser atendidos no Hospital Provincial do Bengo.
2: Wilson Batista anunciou que todas as operações de busca e de resgate foram definitivamente encerradas por não existirem mais sinais de corpo soterrados.
3: Na altura, as operações de busca estão encerradas, foram feitas todas as manobras no sentido, primeiro, de se ter maior informação sobre o número de pessoas que estariam naquela altura a desempenhar aquela atividade.
2: Francisco Paulo, Luanda, RFI.
1: E no desporto, em Moçambique, a seleção de sub-17 qualificou-se pela primeira vez para o Mundial da FIFA da categoria ao vencer a Etiópia por 5 bolas a 4. No final dos 90 minutos do encontro que decorreu em Rabat, em Marrocos, registava-se um empate a 1 golo. A decisão acabou por sorrir à equipa moçambicana nas grandes penalidades, garantindo o apuro, este apuramento histórico, como nos explica Orfeu Lisboa.
4: A seleção moçambicana de futebol entrou a perder, mas acabou por empatar antes do final do jogo, que levou à marcação de penaltis. Nesta fase, a equipa moçambicana levou a melhor e venceu por 5-4 e carimbou desta forma o passaporte para o campeonato do mundo da FIFA a ter lugar no Qatar já em novembro. Diego Pelembe, capitão, transmitiu o espírito da equipa.
5: Eu estou feliz por todos que estão aqui, malta. Conseguimos aquilo que nós queríamos, malta. É só isso, é só isso.
4: O presidente da Federação Moçambicana de Futebol, Faisal Cidade, quer apoios para a participação no Mundial da equipa inserida no Grupo B, juntamente com a Coreia do Sul, Nova Caledónia e Equador.
6: Temos qualidade e agora é levantar a cabeça para a gente ver. Naturalmente que estamos aqui à nossa mercê, pedíamos a quem de direito pelo menos nos reconhecer o trabalho que nós estamos a fazer. Reconhecer é investimento, não é? É o que não está acontecendo.
4: O presidente da República de Moçambique, Daniel Chapo, assim como o ministro da Juventude e Desportos, Kaifatin Manasse, já parabenizaram a equipa treinada pelo técnico português Luís Guerreiro, que fez história em Rabat, em Marrocos. De Maputo para a RFI, Orfeu, Lisboa.
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1: O Médio Oriente ganha força à hipótese de um acordo entre os Estados Unidos e o Irão para travar a escalada da guerra. Washington admite que um anúncio pode acontecer nas próximas horas e Teherão fala já numa fase de finalização das negociações. A União Europeia e o Reino Unido saudaram estes progressos diplomáticos, mas no terreno os combates continuam. Israel intensificou ataques no sul do Líbano e o Hezbollah responde com novos lançamentos de roquetes. Em Israel cresce a inquietação perante um eventual entendimento entre Washington e Teherão. A guerra na Ucrânia voltou a escalar durante a noite. Vladimir Zelensky acusa a Rússia de ter usado um míssil Oreshnik com capacidade nuclear num dos maiores ataques dos últimos meses contra Kiev e outras regiões do país. Os bombardeamentos provocaram pelo menos 4 mortos e mais de 60 feridos. Os presidentes da Comissão Europeia, do Conselho Europeu, bem como a Alemanha, França, Itália, Reino Unido e Espanha, condenaram o ataque massivo russo contra a Ucrânia com recurso a míssil com capacidade nuclear. Tempo agora para uma nota cultural. O realizador rumeno Cristian Mungiu venceu a Palma de Ouro do Festival de Cannes com o filme Fjork. O grande prémio de Cannes foi atribuído ao russo Andrei Svyagintsev por Minotauro. Os detalhes com Adriana Brandão.
7: Cristian Mungiu, Fjork.
8: O grande vencedor do Festival de Cannes de 2026 foi o longa Fjord, do romeno Cristian Mungiu, recompensado com a Palma de Ouro. O longa acompanha uma família evangélica perseguida por seus valores integristas na Noruega. Em seu discurso de agradecimento, o diretor ressaltou que Fjord é um filme contra a intolerância e o integrismo e a favor da inclusão e da empatia em um mundo cada vez mais polarizado. Foi a segunda Palma de Ouro de Mungiu, recompensado em 2007 com 4 meses, 3 semanas e 2 dias.
9: Le Grand Prix est attribué à Minotaure.
8: Minotauro, do russo Andrei Svyagintsev, recebeu o grande prêmio. A obra do cineasta russo, exilado na França, tem a guerra na Ucrânia como pano de fundo. O prêmio do júri recompensou a aventura sonhada da cineasta alemã Valeska Grisebach, que participou da competição oficial pela primeira vez. 2 filmes foram premiados com a palma de melhor direção: A Bola Negra, dos diretores espanhóis Javier Calvo e Javier Ambrosi, e Faderlanda, do polonês Pavel Pawlikowski.
10: Um prix du scénario, c'est censé être remis à quelqu'un qui maîtrise les mots. Et ce soir, je ne maîtrise pas les mots.
8: Notre salut, ou Nossa Salvação, do francês Emmanuel Mar, sobre um colaborador do regime nazista na França, recebeu o prêmio de melhor roteiro, confirmando que a temática da guerra dominou a premiação dessa edição do Festival de Cannes. Com o apoio técnico de Tiffany Menta, de Cannes, Adriana Brandão, RFI.
11: Bravo! Merci à toutes ces équipes!
1: E um palmarés deste ano onde não faltou posicionamento político. A fechar este jornal.
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1: Bem-vindos à segunda parte da nossa emissão deste domingo 24 de maio. Vamos ao encontro de 3 continentes através da música com o coletivo Rua das Pretas, um trabalho de Karina Branco.

0: Novo Brasileiro é um álbum do coletivo Rua das Pretas, concebido pelo músico Pierre Aderne, a partir do livro O Povo Brasileiro, do antropólogo Darcy Ribeiro. Esta é uma viagem entre o Brasil, Cabo Verde e Portugal, que junta samba, capoeira e fado, um disco manifesto que é um encontro poético e musical entre três continentes, um mergulho na ancestralidade que nos une, mas que também traz a história à tona e lembra que todo o mundo é imigrante. O grupo apresentou o disco no Studio L'Hermitage, em Paris, onde conversámos com Ana Margarida Prado, Jennifer Soledad e Pierre Aderne.
1: O povo brasileiro, a gente tenta contar de forma litero-musical a história da nossa criação enquanto povo, da chegada dos portugueses no Brasil, dos africanos 100 anos mais tarde, dessa multiculturalidade que nos formou, dessa língua portuguesa que navegou por caravelas e foi se misturando também com o Yorubá, com as linguagens Bantu, Kikongo, Quimbundo, Tupi-Guarani. E o álbum conta um pouco disso com essas canções, quer dizer, mostrando um pouco essa narrativa do que Darcy Ribeiro ensinou pra gente a partir do livro dele, O Homônimo Povo Brasileiro.
0: Quem foi Darcy Ribeiro e como é que ele se lê nas entrelinhas ou diretamente no disco?
1: Darcy Ribeiro foi talvez um dos maiores educadores e antropólogos brasileiros contemporâneos, fundador da Universidade de Brasília, do sistema de ensino público mais estrutural, interessante, que era um CIEPS. E Darcy Ribeiro escreveu, então, nessa casa de Maricá, no Rio de Janeiro, onde a gente gravou o álbum, o livro Povo Brasileiro, que é mais ou menos aquilo que eu falei no início. Conta um pouquinho dessa história. E quando eu comecei a compor músicas há 5 anos, nesse momento difícil que o mundo vive, né, da intolerância, do discurso de ódio, principalmente Portugal, um país tão bonito e tão pequenino, né? E acabou também sendo vítima desse tipo de comportamento por parte, né, dos políticos e depois pela população. Eu comecei a compor algumas canções. A primeira delas foi Cartão de Cidadão. Cartão de Cidadão começou com uma minha de Moacir Luz, né? Uma canção manifesto, uma canção de intervenção, né? E ao final, quando recebemos o convite da Prefeitura de Maricá para gravar o álbum, eu descobri que, na verdade, mesmo sem saber, a gente já estava fazendo uma banda sonora para o livro Povo Brasileiro, do Darcy, né? E dessa vez regressando ao Brasil nessa caravela, né? Nessa caravela com músicos de 3 continentes. O que que seria isso, né? Essa lavagem espiritual das caravelas. Olha como a gente é bonito misturado.
0: E então quem são esses músicos que estão a bordo da caravela? Temos aqui duas delas.
1: Bom, temos aqui a fantástica, fundamental, incontornável fadista portuguesa Ana Margarida Prado. Ana Margarida Prado é uma fadista intelectual, né? O campo intelectual de Portugal, se tiver que escolher, vai escolher Aldina Duarte e Ana Margarida Prado.
0: Uhum.
1: E a gente colabora há muito tempo, ela participou da Gênese da Rua das Pretas há mais de 10 anos, sempre flertava, chegava no final dos concertos e então eu convidei ela para se juntar a essa caravela. E aqui do meu lado esquerdo, aliás, todo mundo está sempre do meu lado esquerdo, eu só tenho o lado esquerdo. Do meu lado esquerdo está também incrível cantora cabo-verdiana, que eu já tinha tido a oportunidade de encontrar e de levar um som em Cabo Verde, também em Portugal. Estou falando de Jennifer Soledad, uma das vozes mais bonitas da música de Cabo Verde contemporânea, e que eu tinha muita vontade de estar com a Jennifer, trazer ela para esse bando, junto com o Nilson Dourado, que está hoje com a gente, Felipe Bastos, Rubem da Luz e Letícia Malvares. E a Jennifer Soledad está fazendo hoje o que a Zulu, que é uma outra jovem cantora de Cabo Verde, também muito talentosa, fez no álbum. Bem
0: então,
1: ladeado, né? Bem ladeado, essas cantoras incríveis.
0: O que é que tem o álbum de Cabo Verde, Jennifer?
2: Quando se fala do povo brasileiro, automaticamente eu me reconheço ali, porque os ritmos, a história, também é um pouco da nossa história, porque nós fomos carregados nos navios, e acho que a mistura vem, essa mistura bonita desse trabalho vem de se reconhecer dentro desse álbum. Porque porque eu sinto o chorinho, eu sinto o samba, que também em Cabo Verde existe de uma forma chamada de outra, de outras formas, como a coladeira, que tem a mistura com, muito com o samba, e tem alguns solos de instrumentos que me levam a Cabo Verde. É muita saudade, como sempre o povo cabo-verdiano é muita saudade, mas culturalmente eu acho que é, eu me sinto dentro deste álbum como se eu faço, como se fizesse, e faço, falando para o meu povo, fazemos parte de toda a escrita, o que é, as mensagens que estão ali dentro transmitidas.

0: E agora vamos à Ana Margarida em relação ao fado. Portugal, tu és feito de Brasil, Portugal, tu és feito de Abril. Ouve sem a nossa terra é o mar. Este é um fado brasileiro, é quase um cravo na lapela este fado.
1: Então, a primeira coisa que eu sinto que levo é a língua portuguesa que nós levamos para o Brasil. E eu, como fadista, além de fadista, tenho um gosto, sempre gostei muito destes encontros. E então é uma felicidade poder trazer o fado também para este encontro entre estes três continentes.

0: A mensagem é que eu achei importante, que há um tema que nós cantamos que é uma versão de um tema muito conhecido aqui em França, pela Amália, que foi ao Barco Negro.
1: Vocês cantam a versão original?
0: Nós decidimos cantar a versão original, A Mãe Preta, e para mim foi muito importante dar voz a este lamento, grito, um pouco na lavagem das caravelas, como o Pierre fala, de se falar nesses temas como a escravatura,
2: o colonialismo, né?
0: Exatamente. E daí esta... É bom ser uma portuguesa a dar voz nestes temas.

0: acho que é colocar o que a gente sente a partir da... Você falou desse fado, né, que é um fado na lapela, esse tema meu e do Moacir Luz, que nossa terra é o mar, né? E na verdade, a primeira frase, ela não é minha até, é de um compositor do Império Serrano maravilhoso, Elmo Laje. Ele mandou uma frase para mim: em Portugal não fui jamais, embora de lá tenha vindo. E eu emendei: graças aos meus ancestrais que mostraram a língua quando eu estava parindo, né? Então, quer dizer, é importante também para nós, africanos, brasileiros, e quem fez já teste de genoma como eu, que sou magrebe também, 10% africano do norte, não é? É importante que a gente saiba o que aconteceu. Você imagina, Cabo Verde não era sequer habitado, só por gaivotas. O crioulo nasceu pela imposição da língua também portuguesa. Mas eu acho que é o seguinte, não busca reconciliar, não é fácil essa história, mas é interessante a gente assimilar, não é? Como os alemães fizeram com o Holocausto. Eles morrem de vergonha do Holocausto, morrem de vergonha. E você vai no Japão, eu tenho 9 álbuns lançados no Japão, e eu vou lá e tem um museu de Hiroshima e Nagasaki, né? E eles fazem também a meia-culpa de algumas coisas. Ou seja, é importante a gente, em qualquer relação, a gente saber quando a gente errou.
1: E este álbum, para terminarmos, acaba por ser o cartão de cidadão dessa multiculturalidade tricontinental, entre aspas.
0: Vou ser sintético. Vou falar mais uma vez. Se eu falo português, minha terra é aqui.
2: Se eu falo português, minha terra é aqui. Eu acho que também celebra um pouco o encontro de tudo aquilo, claro, que se criou, né? Vão também passar uma mensagem de...
0: O Atlântico...
2: Ele, do bom ele, que nós...
0: Ele, o Atlântico é, o Atlântico criamos. Ele uniu e esmagou, né? Sim, mas, poxa, é tão interessante sermos atlânticos, né? Não é interessante a gente sublinhar o que foi de... né? Que não foi bom, né? Enfim... E a gente vê o que acontece também nos Estados Unidos. Pronto. É, os povos originários são realmente os grandes povos. Todo mundo é imigrante, né?
1: Muito obrigada aos três por terem estado connosco na RFI.
2: Obrigada, querido.
0: Obrigado. Merci beaucoup.
3: Obrigada.
2: Na prochaine.
0: Batu, canto ponto em Urubá.
2: O dendê do acarajé. Nas pontas do meu orixá.
0: Vou cantar mais uma vez.
2: Se eu falo português, minha terra é aqui. De Deus.
4: De Deus. 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
1: E como é domingo, é dia para ouvir a lição de francês. Fico com o episódio 14 de Tout un roman.

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2: Hoje, lição número 14, Le Soleil des Indépendances, Os Sóis das Independências, de Amadou Kourouma. O escritor Amadou Kourouma nasceu em 1927, no extremo norte da Costa do Marfim, no seio de uma família malinké. É, porém, em Bamako, no Mali, que ele realiza os seus estudos. Alista-se em seguida no exército francês durante a Guerra da Indochina, antes de estudar matemática em Paris e em Lyon. Volta à Costa do Marfim após a independência, em 1960, com uma esposa francesa e sólidas convicções comunistas. Mas o presidente Houphouët Boigny vê nele um rebelde e afasta-o. Está no exílio na Argélia quando começa a escrever, denunciando o sistema do seu país. 1969 é o ano do Grande Perdão. Kourouma regressa à Costa do Marfim, onde publica, 5 anos depois, Le Diseur de Vérité, uma peça de teatro considerada como revolucionária. A sua carreira de diretor de uma companhia de seguros faz-o viajar por todo o continente africano. As suas viagens dão-lhe uma imagem precisa da África pós-colonial que ele vai descrever nos seus livros. Porém, é apenas em 1994, em Abidjan, e já na reforma, que Amadou Kourouma se torna escritor a tempo inteiro.
3: Je ne fais que romancer la vérité, car la vérité est l'os.
2: Kourouma é saudado como um dos escritores mais importantes do continente, quer na África francófona, quer em França, onde recebeu um prémio literário em 2000, atribuído a Alain N'est pas obligé. Neste livro, que traça uma história de África sem complacência, Kourouma conta a epopeia de uma criança soldado envolvida numa guerra tribal na Nigéria. A sua obra anterior, En attendant le vote des bêtes sauvages, já era uma sátira feroz das juntas militares africanas e pode ver-se no título uma alusão crítica ao processo de democratização em África. Kourouma tem 44 anos quando escreve o seu primeiro romance, Le Soleil des Indépendances. O manuscrito obtém um prémio atribuído pela Universidade de Montreal, no Canadá, mas considerado demasiado provocador e crítico em relação ao regime da Costa do Marfim, não pôde então ser publicado. Este livro é finalmente editado em França em 1970 e impõe imediatamente o autor como um dos escritores africanos mais importantes. Fama, a personagem principal, é o herdeiro de uma velha dinastia malinké. Encontra-se afastado do poder pelas modificações políticas e sociais da África moderna e reduzido a um estado de semi-mendicidade. Reflete sobre o seu destino de excluído das independências numa língua decalcada da fraseologia e do ritmo do pensamento malinké.
3: Né dans l'or, le manger, l'honneur et les femmes, éduqué pour préférer l'or à l'or, pour choisir le manger parmi d'autres et coucher sa favorite parmi 100 épouses. Qu'était-il devenu? Un charognard.
2: No trecho que vamos ouvir, Salimata, a esposa de Fama, queixa-se de ser estéril e viver um período nefasto. Vai ter com um amigo, o marabu Hadj Abdoulaye, que ela seduz e a quem pede para desviar a má sorte. Abdoulaye é mestre de feitiçaria, sabe penetrar no invisível e usa 3 práticas. Traçagem de sinais na areia fina, lance de cauris e leitura do Corão, com observação atenta de uma cabaça de água. Vamos assistir aqui à 3ª prática.
4: Dis-moi, que vois-tu dans la calebasse d'eau? Regarde fort. Fort! Que vois-tu?
5: Un coq. Un gros coq battant des ailes. Qui chante. Chante.
4: Regarde toujours. Regarde plus fort.
5: On apporte un mouton blanc. C'est un bélier. Hé! Part-il le mouton? Des visages grimaçants, des masques de diable. Hé! Le noir, le rouge, la boue des marigots, le sable fin et doux. Hé! Tout a disparu. Plus rien. Rien. Tout a fui.
4: Regarde toujours.
5: Rien de rien. De l'eau. Rien que de l'eau.
4: Vraiment? Vraiment rien? Bon, Bien ainsi. La tromperie dit « demain dans le sac » ou « après le marigot ». Mais jamais le voilà. Alors que la vérité montre et présente. Et les commentaires sont sans raison.
1: Juste et complet. J'ai bien vu le coq rouge et le mouton blanc.
4: C'est ta bouche qui vient de dire à toi-même tes sacrifices. Mes conseils se limiteront à te recommander de tuer immédiatement un sacrifice.
2: Hoje travou conhecimento com Amadou Kourouma e ouvimos um trecho de uma das suas obras. Na próxima vez estudaremos as maneiras de dar ordens, descrever e predizer.

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1: É o ponto final desta segunda parte da nossa emissão deste domingo, dia 24 de maio. Voltamos quando o relógio apontar às 6 da tarde, todos os dias entre as 15 e as 18, hora francesa. Tenha uma boa tarde. Ouvir a RFI em português neste domingo, dia 24 de maio, são 15 horas aqui em Paris, a mesma hora em Maputo. Começa aqui o primeiro jornal.
2: Lígia Anjo.
1: A marcar a atualidade, a Agência de Saúde da União Africana admite risco de Angola ser afetada pelo ébola, que já matou mais de 200 pessoas na República Democrática do Congo. Deslizamento de terras mata 28 garimpeiros em minas de ouro em Angola. E Fiord de Cristiano Mugiu venceu a Palma de Ouro deste ano no Festival de Cannes. No controle técnico desta emissão está Dusko Sekulic e o jornal começa agora.
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1: E como dizia na abertura deste jornal, a epidemia do ébola matou mais de 200 pessoas na República Democrática do Congo, de acordo com o balanço das autoridades do país. Entretanto, o Centro Africano de Controlo e Prevenção de Doenças da União Africana alertou este sábado para o risco de contágio em 10 países, além do Uganda, e entre eles está Angola, Karina Branco.
3: No dia em que foi revelado o último balanço do Ministério da Saúde da IRDC, este sábado, que aponta para 204 mortes em 867 casos suspeitos, o alerta é dado pela Agência de Saúde da União Africana. Além da República Democrática do Congo, onde a epidemia do ébola foi declarada a 15 de maio, e do vizinho Uganda, há 10 países em risco de serem afetados pelo vírus ébola. A informação foi dada pelo presidente do Centro Africano de Controlo e Prevenção de Doenças da União Africana, João Kaseya. Os países em risco são Angola, mas também o Sudão do Sul, o Ruanda, o Quénia, a Tanzânia, a Etiópia, o Congo, o Burundi, a República Centro-Africana e a Zâmbia. Em entrevista à France 24, João Kaseya lembrou que o surto começou em Ituri, espalhou-se para o Uganda e outras regiões da RDC, como o Kivu do Sul e o Kivu do Norte. Isso coloca claramente os países vizinhos da RDC em risco, uma vez que as pessoas estão a circular na República Democrática do Congo e também nos países vizinhos. Nesse sentido, o responsável pediu aos países para aumentarem a sua capacidade de detecção, porque correm sérios riscos. Na sexta-feira, o diretor-geral da OMS declarou que a epidemia de ébola na RDC está a propagar-se rapidamente e que o risco passou a muito elevado a nível nacional, elevado a nível regional, mas baixo a nível mundial.
1: Pelo menos 28 pessoas morreram soterradas na madrugada de sábado, na sequência do desabamento de terras numa mina de ouro artesanal situada na província de Bengo, em Angola. 4 pessoas foram socorridas e estão a receber assistência médica no Hospital Provincial do Bengo, de acordo com as autoridades. Francisco Paulo.
4: Um deslizamento de terra numa mina de ouro no município do Nambongongo, província do Bengo, matou na madrugada do dia 23 de maio 28 pessoas, incluindo 3 membros da mesma família, que se dedicavam à exploração ilegal de metal, conforme revelou o porta-voz do Serviço de Proteção Civil e Bombeiros, Wilson Batista.
5: Vale dizer também que tomamos conhecimento que destes 28 mortos, 13 são membros da mesma família.
4: O responsável assegura que houve o salvamento de 4 cidadãos que se encontram sob os cuidados médicos do Hospital Provincial do Bengo.
5: A esta altura encontram-se sob cuidados médicos também 4 outros cidadãos que apresentaram ferimentos graves e estes estão a ser atendidos no Hospital Provincial do Bengo.
4: Wilson Batista anunciou que todas as operações de busca e de resgate foram definitivamente encerradas por não existirem mais sinais de corpos soterrados.
5: Na altura, as operações de busca realizadas foram feitas todas as manobras no sentido, primeiro, de se ter maior informação sobre o número de pessoas que estariam naquela altura a desempenhar aquela atividade.
4: Francisco Paulo Luanda, RFI.
1: E no desporto, em Moçambique, a seleção de sub-17 qualificou-se pela primeira vez para o Mundial da FIFA da categoria ao vencer a Etiópia por 5 bolas a 4. No final dos 90 minutos do encontro que decorreu em Rabat, em Marrocos, registava-se um empate a um golo. A decisão acabou por sorrir à equipa moçambicana nas grandes penalidades, garantindo o apuro, este apuramento histórico, como nos explica Orfeu Lisboa.
6: A seleção moçambicana de futebol entrou a perder, mas acabou por empatar antes do final do jogo, que levou à marcação de penaltis. Nesta fase, a equipa moçambicana levou a melhor e venceu por 5-4 e carimbou desta forma o passaporte para o campeonato do mundo da FIFA a ter lugar no Qatar já em novembro. Diego Pelembe, capitão, transmitiu o espírito da equipa.
7: Eu estou feliz por todos que estão aqui, malta. Conseguimos aquilo que nós queríamos, malta. É só isso, é só isso.
6: O presidente da Federação Moçambicana de Futebol, Faisal Cidade, quer apoios para a participação no Mundial da equipa inserida no Grupo B, juntamente com a Coreia do Sul, Nova Caledónia e Equador.
8: Temos qualidade e agora é levantar a cabeça para a gente ver. Naturalmente que estamos aqui à nossa mercê, né? Pedíamos a quem de direito, pelo menos nos reconhecer o trabalho que nós estamos a fazer. Reconhecer é investimento, não é? É o que não está acontecendo.
6: O presidente da República de Moçambique, Daniel Chapo, assim como o ministro da Juventude e Desportos, Kaifatin Manasse, já parabenizaram a equipa treinada pelo técnico português Luís Guerreiro, que fez história em Rabat, em Marrocos. De Maputo para a RFI, Orfeu, Lisboa.
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1: O Médio Oriente ganha força a hipótese de um acordo entre os Estados Unidos e o Irão para travar a escalada da guerra. Washington admite que um anúncio pode acontecer nas próximas horas e Teherão fala já numa fase de finalização das negociações. A União Europeia e o Reino Unido saudaram estes progressos diplomáticos, mas no terreno os combates continuam. Israel intensificou ataques no sul do Líbano e o Hezbollah responde com novos lançamentos de roquetes. Em Israel cresce a inquietação perante um eventual entendimento entre Washington e Teherão. A guerra na Ucrânia voltou a escalar durante a noite. Volodymyr Zelensky acusa a Rússia de ter usado um míssil Oreshnik com capacidade nuclear num dos maiores ataques dos últimos meses contra Kiev e outras regiões do país. Os bombardeamentos provocaram pelo menos 4 mortos e mais de 60 feridos. Os presidentes da Comissão Europeia, do Conselho Europeu, bem como a Alemanha, França, Itália, Reino Unido e Espanha, condenaram o ataque massivo russo contra a Ucrânia com recurso a míssil com capacidade nuclear. Tempo agora para uma nota cultural. O realizador romeno Cristian Mungiu venceu a Palma de Ouro do Festival de Cannes com o filme Fjork. O grande prémio de Cannes foi atribuído ao russo Andrei Svyestinov por Minotauro. Os detalhes com Adriana Brandão.
10: Cristian Mungiu, Fjork.
11: O grande vencedor do Festival de Cannes de 2026 foi o longa Fjord, do romeno Cristian Mungiu, recompensado com a Palma de Ouro. O longa acompanha uma família evangélica perseguida por seus valores integristas na Noruega. Em seu discurso de agradecimento, o diretor ressaltou que Fjord é um filme contra a intolerância e o integrismo e a favor da inclusão e da empatia em um mundo cada vez mais polarizado. Foi a segunda Palma de Ouro de Mungiu, recompensada em 2007 com 4 meses, 3 semanas e 2 dias.
12: Le Grand Prix est attribué à Minotaure.
11: Minotauro, do russo Andrei Svyestinov, recebeu o grande prêmio. A obra do cineasta russo, exilado na França, tem a guerra na Ucrânia como pano de fundo. O prêmio do júri recompensou A Aventura Sonhada, da cineasta alemã Valeska Grisebach, que participou da competição oficial pela primeira vez. 2 filmes foram premiados com a Palma de Melhor Direção: A Bola Negra, dos diretores espanhóis Javier Calvo e Javier Ambrosi, e Faderlanda, do polonês Paweł Pawlikowski.
13: Un prix du scénario, c'est censé être remis à quelqu'un qui maîtrise les mots. Et ce soir, je ne maîtrise pas les mots.
11: Notre salut, ou nossa salvação do francês Emmanuel Mar, sobre um colaborador do regime nazista na França, recebeu o prêmio de melhor roteiro, confirmando que a temática da guerra dominou a premiação dessa edição do Festival de Cannes. Com apoio técnico de Tiffany Menta, de Cannes, Adriana Brandão, RFI.
14: Bravo! Merci à toutes ces équipes!
1: E um palmarés deste ano onde não faltou posicionamento político. A fechar este jornal.
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1: Bem-vindos à segunda parte da nossa emissão deste domingo 24 de maio. Vamos ao encontro de três continentes através da música com o coletivo Rua das Pretas, um trabalho de Karina Branco.
2: Artes.

0: brasileiro é um álbum do coletivo Rua das Pretas, concebido pelo músico Pierre Aderne, a partir do livro O Povo Brasileiro, do antropólogo Darcy Ribeiro. Esta é uma viagem entre o Brasil, Cabo Verde e Portugal, que junta samba, capoeira e fado, um disco manifesto que é um encontro poético e musical entre três continentes, um mergulho na ancestralidade que nos une, mas que também traz a história à tona e lembra que todo mundo é imigrante. O grupo apresentou o disco no Studio L'Hermitage, em Paris, onde conversámos com Ana Margarida Prado, Jennifer Soledad e Pierre Aderne.
1: O povo brasileiro, a gente tenta contar de forma litero-musical a história da nossa criação enquanto povo, da chegada dos portugueses no Brasil, dos africanos 100 anos mais tarde, dessa multiculturalidade que nos formou, dessa língua portuguesa que navegou por caravelas e foi se misturando também com o Yorubá, com as linguagens Bantu, Kikongo, Kimbundo, Tupi-Guarani. E o álbum conta um pouco disso com essas canções, quer dizer, mostrando um pouco essa narrativa do que Darcy Ribeiro ensinou pra gente a partir do livro dele, O Homônimo Povo Brasileiro.
0: Quem foi Darcy Ribeiro e como é que ele se lê nas entrelinhas ou diretamente no disco?
1: Darcy Ribeiro foi talvez um dos maiores educadores e antropólogos brasileiros contemporâneos, fundador da Universidade de Brasília, do sistema de ensino público mais estrutural, interessante, que era um CIEPS. E Darcy Ribeiro escreveu, então, nessa casa de Maricá, no Rio de Janeiro, onde a gente gravou o álbum, o livro Povo Brasileiro, que é mais ou menos aquilo que eu falei no início. Conta um pouquinho dessa história. E quando eu comecei a compor músicas há 5 anos, nesse momento difícil que o mundo vive, né, da intolerância, do discurso de ódio, principalmente Portugal, um país tão, tão bonito e tão pequenino, né, e acabou também sendo vítima desse tipo de comportamento por parte, né, dos políticos e depois pela população. Eu comecei a compor algumas canções. A primeira delas foi Cartão de Cidadão. Cartão de Cidadão começou com uma minha de Moacir Luz, né? Uma canção manifesto, uma canção de intervenção, né? E ao final, quando recebemos o convite da Prefeitura de Maricá para gravar o álbum, eu descobri que, na verdade, mesmo sem saber, a gente já estava fazendo uma banda sonora para o livro Povo Brasileiro do Darcy, né? E dessa vez regressando ao Brasil nessa caravela, né? Nessa caravela com músicos de 3 continentes. O que seria isso, né? Essa lavagem espiritual das caravelas. Olha como a gente é bonito misturado.
0: E então quem são esses músicos que estão a bordo da caravela? Temos aqui duas delas.
1: Bom, temos aqui a fantástica, fundamental, incontornável fadista portuguesa Ana Margarida Prado. Ana Margarida Prado é uma fadista intelectual, né? O campo intelectual de Portugal, se tiver que escolher, vai escolher Aldina Duarte e Ana Margarida Prado.
0: Uhum.
1: E a gente colabora há muito tempo, ela participou da Gênese da Rua das Pretas há mais de 10 anos, sempre flertava, chegava no final dos concertos e então eu convidei ela para se juntar a essa caravela. E aqui do meu lado esquerdo, aliás, todo mundo está sempre do meu lado esquerdo, eu só tenho o lado esquerdo. Do meu lado esquerdo está também incrível cantora cabo-verdiana, que eu já tinha tido a oportunidade de encontrar e de levar um som em Cabo Verde também, em Portugal. Estou falando de Jennifer Soledad, uma das vozes mais bonitas da música de Cabo Verde contemporânea, e que eu tinha muita vontade de estar com a Jennifer, trazer ela para esse bando, junto com o Nilson Dourado, que está hoje com a gente, Felipe Bastos, Rubem da Luz e Letícia Malvares. E a Jennifer Soledad está fazendo hoje o que a Zulu, que é uma outra jovem cantora de Cabo Verde, também muito talentosa, fez no álbum. Bem ladeado, né? Bem ladeado, essas cantoras incríveis.
0: O que é que tem o álbum de Cabo Verde, Jennifer?
2: Quando se fala do povo brasileiro, automaticamente eu me reconheço ali, porque os ritmos, a história, também é um pouco da nossa história, porque nós fomos carregados nos navios, e acho que a mistura vem, essa mistura bonita desse trabalho vem de se reconhecer dentro desse álbum. Porque que eu sinto é o chorinho, eu sinto o samba, que também em Cabo Verde existe de uma forma chamada de outra, de outras formas, como a coladeira, que tem a mistura com, muito com o samba, e tem alguns solos de instrumentos que me leva a Cabo Verde. É muita saudade, como sempre nosso, o povo cabo-verdiano é muita saudade, mas culturalmente eu acho que é, eu me sinto dentro deste álbum como se eu faça, como se fizesse, e faço, falando para o meu povo, fazemos parte de toda a escrita, o que é, as mensagens que estão ali dentro transmitidas.

0: E agora vamos à Ana Margarida em relação ao fado. Portugal, tu és feito de Brasil, Portugal, tu és feito de Abril. Ouve sem a nossa terra é o mar. Este é um fado brasileiro, é quase um cravo na lapela este fado.
1: Então, a primeira coisa que eu sinto que levo é a língua portuguesa que nós levamos para o Brasil. E eu, como fadista, além de fadista, tenho um gosto, sempre gostei muito destes encontros. E então, é uma felicidade poder trazer o fado também para este encontro entre estes três continentes.

0: A mensagem é que eu achei importante, que há um tema que nós cantamos que é uma versão de um tema muito conhecido aqui em França, pela Amália, que vem ao Barco Negro.
1: Vocês cantam a versão original?
0: Nós decidimos cantar a versão original, A Mãe Preta, e para mim foi muito importante dar voz a este lamento, grito, um pouco na lavagem das caravelas, como o Pierre fala, de se falar nesses temas como a escravatura,
2: o colonialismo, né?
0: Exatamente. E daí esta... É bom ser uma portuguesa a dar voz nestes temas.

0: acho que é colocar o que a gente sente a partir da, você falou desse fado, né, que é um fado na lapela, esse tema meu e do Moacir Luz, que nossa terra é o mar, né? E na verdade, a primeira frase, ela não é minha, até é de um compositor do Império Serrano maravilhoso, Elmo Laje. Ele mandou uma frase para mim: em Portugal não fui jamais, embora de lá tenha vindo. E eu emendei: graças aos meus ancestrais que mostraram a língua quando eu estava parindo, né? Então, quer dizer, é importante também para nós africanos, brasileiros e quem fez já teste de genoma como eu, que sou magrebe também, 10% africano do norte, não é? É importante que a gente saiba o que aconteceu. Você imagina, Cabo Verde não era sequer habitado, só por gaivotas. O crioulo nasceu pela imposição da língua também portuguesa. Mas eu acho que é o seguinte, não busca reconciliar, não é fácil essa história, mas é interessante a gente assimilar, não é? Como os alemães fizeram com o Holocausto. Eles morrem de vergonha do Holocausto. Morrem de vergonha. E você vai no Japão, eu tenho 9 álbuns lançados no Japão, e eu vou lá e tem um museu de Hiroshima e Nagasaki, né? E eles fazem também a meia-culpa de algumas coisas. Ou seja, é importante a gente, em qualquer relação, a gente saber quando a gente errou.
1: E este álbum, para terminarmos, acaba por ser o cartão de cidadão dessa multiculturalidade tricontinental, entre aspas.
0: Vou ser sintético. Vou falar mais uma vez. Se eu falo português, minha terra é aqui.
2: Se eu falo português, minha terra é aqui. Eu acho que também celebra um pouco o encontro de tudo aquilo, claro, que se criou, né? Vamos também passar uma mensagem de...
0: O Atlântico...
2: Ele, do bom ele, que ele, nós...
0: Ele, o Atlântico é, o Atlântico criamos. Ele uniu e esmagou, né? Sim, mas, poxa, é tão interessante sermos atlânticos, né? Não é interessante a gente sublinhar o que foi de... né? Que não foi bom, né? Enfim... E a gente vê o que acontece também nos Estados Unidos. Pronto. É, os povos originários são realmente os grandes povos. Todo mundo é imigrante, né?
1: Muito obrigada aos três por terem estado connosco na RFI.
2: Obrigada, querido.
0: Obrigado. Merci beaucoup.
2: Obrigada.
0: Batu, canto ponto em Urubá.
2: O dendê do acarajé. Nas pontas do meu orixá. Todas partes a gente canta.
0: Vou cantar mais uma vez.
2: Se eu falo português, minha terra é aqui. De Deus.
0: Diva,
2: de Deus. Diva,
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1: E como é domingo, é dia para ouvir a lição de francês. Fique com o episódio 14 de Tout un roman.

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2: Hoje, lição número 14, Le Soleil des Indépendances, Os Sóis das Independências, de Amadou Kourouma. O escritor Amadou Kourouma nasceu em 1927, no extremo norte da Costa do Marfim, no seio de uma família malinké. É, porém, em Bamako, no Mali, que ele realiza os seus estudos. Alista-se em seguida no exército francês durante a Guerra da Indochina, antes de estudar matemática em Paris e em Lyon. Volta à Costa do Marfim após a independência em 1960, com uma esposa francesa e sólidas convicções comunistas. Mas o presidente Houphouët Boigny vê nele um rebelde e afasta-o. Está no exílio na Argélia quando começa a escrever, denunciando o sistema do seu país. 1969 é o ano do Grande Perdão. Kourouma regressa à Costa do Marfim, onde publica, 5 anos depois, Le Diseur de Vérité, uma peça de teatro considerada como revolucionária. A sua carreira de diretor de uma companhia de seguros faz-o viajar por todo o continente africano. As suas viagens dão-lhe uma imagem precisa da África pós-colonial que ele vai descrever nos seus livros. Porém, é apenas em 1994, em Abidjan, e já na reforma, que Amadou Kourouma se torna escritor a tempo inteiro.
3: Je ne fais que romancer la vérité, car la vérité est l'os.
2: Kourouma é saudado como um dos escritores mais importantes do continente, quer na África francófona, quer em França, onde recebeu um prémio literário em 2000, atribuído a Alain N'est pas obligé. Neste livro, que traça uma história de África sem complacência, Kourouma conta a epopeia de uma criança soldado envolvida numa guerra tribal na Nigéria. A sua obra anterior, En attendant le vote des bêtes sauvages, já era uma sátira feroz das juntas militares africanas e pode ver-se no título uma alusão crítica ao processo de democratização em África. Kourouma tem 44 anos quando escreve o seu primeiro romance, Le Soleil des Indépendances. O manuscrito obtém um prémio atribuído pela Universidade de Montreal, no Canadá, mas considerado demasiado provocador e crítico em relação ao regime da Costa do Marfim, não pôde então ser publicado. Este livro é finalmente editado em França em 1970 e impõe imediatamente o autor como um dos escritores africanos mais importantes. Fama, a personagem principal, é o herdeiro de uma velha dinastia malinké. Encontra-se afastado do poder pelas modificações políticas e sociais da África moderna e reduzido a um estado de semi-mendicidade. Reflete sobre o seu destino de excluído das independências numa língua decalcada da fraseologia e do ritmo do pensamento malinké.
3: Né dans l'or, le manger, l'honneur et les femmes, éduqué pour préférer l'or à l'or, pour choisir le manger parmi d'autres et coucher sa favorite parmi 100 épouses. Qu'était-il devenu? Un charognard.
2: No trecho que vamos ouvir, Salimata, a esposa de Fama, queixa-se de ser estéril e viver um período nefasto. Vai ter com um amigo, o marabu Hadj Abdoulaye, que ela seduz e a quem pede para desviar a má sorte. Abdoulaye é mestre de feitiçaria, sabe penetrar no invisível e usa 3 práticas. Traçagem de sinais na areia fina, lance de cauris e leitura do Corão, com observação atenta de uma cabaça de água. Vamos assistir aqui à 3ª prática.
4: 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Fort! Que vois-tu?
5: Un coq. Un gros coq battant des ailes. Qui chante. Chante.
4: 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Regarde fort. Fort! Que vois-tu?
5: Un coq. Un gros coq battant des ailes. Qui chante. Chante.
4: Regarde toujours. 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

0: Delgado, no norte de Moçambique. Em São Tomé e Príncipe, dissidentes do ADI, partido no poder, lançaram Nossa Terra a 4 meses das legislativas. Estes são alguns dos títulos que vamos desenvolver sob o comando técnico de Dusko Sekulić.
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0: Mais de 1 milhão de pessoas precisam de assistência humanitária devido à violência armada nas províncias de Cabo Delgado, Nampula e Niassa, no norte de Moçambique. O governo reconhece o agravamento da crise e alerta que mulheres e crianças estão entre as principais vítimas dos ataques terroristas que tormentam esta região no norte de Moçambique desde 2017. Os detalhes com Orfeu Lisboa.
2: Apesar do abrandamento da intensidade dos ataques terroristas na região norte de Moçambique e com epicentro na província de Cabo Delgado, os impactos no seio da população ainda estão presentes, segundo revela o secretário permanente do Ministério do Trabalho, Gênero e Ação Social, Paulo Beirão.
3: Mais de 1,3 milhões de pessoas continuam a necessitar de assistência humanitária nas províncias afetadas pelo conflito armado, nomeadamente Cabo Delgado, Niassa, Nampula, sendo que mulheres e crianças representam cerca de 80% deste total.
2: O diretor executivo do Instituto para a Democracia Multipartidária, IMD, Hermenegildo Monjove, revela um quadro ainda bem mais preocupante.
4: Em Cabo Delgado, milhares de mulheres e raparigas continuam expostas a deslocamento forçado, violência sexual. Ao mesmo tempo, nas províncias do centro, afetadas pelos legados dos conflitos político-militares, muitas mulheres enfrentam pobreza, insegurança e fragilidade econômica.
2: A movimentação de grupos terroristas nos últimos dias, cujas incursões iniciaram-se em 2017, tem estado a provocar a fuga da população das suas zonas de origem em Cabo Delgado, de Maputo para a RFI. Orfeu, Lisboa.
0: Realizou-se ontem em Portugal um debate promovido pelo movimento Firkidja Dipubis sobre o alegado golpe de Estado cerimonial de novembro de 2025, como descrevem os organizadores do debate. Um deles é o ativista guineense Youssef, que acusa o regime atual de transição de repressão política, denuncia preços políticos e ausência de liberdade de expressão num clima de medo.
5: Nós não podemos de nenhuma forma branquear o regime político na Guiné-Bissau. Não podemos entrar em ideias românticas de diálogo com um regime que assassina os melhores filhos da Guiné-Bissau e que mantém como presos políticos os líderes da oposição na pátria de Nunca Cabral. Estamos a falar, começando logo, pelo engenheiro Domingos Simões Pereira, líder do maior partido político da Guiné-Bissau. E esta ideia, acreditamos nós, que é válida também para o Sr. Fernando Dias, líder do PRS e candidato vencedor às eleições presidenciais, e outras figuras que, não tendo a atenção pública destas duas figuras, mas também estão numa situação de prisão política, não é? Nós diríamos mais, dizemos que a Guiné-Bissau é uma grande prisão política a céu aberto, na medida em que não há possibilidade de crítica aberta ao regime, não há possibilidade de conferências de imprensa, não há possibilidade de manifestações de rua. Ao fim e ao cabo, todas as características de um regime ditatorial encontramos-las na Guiné-Bissau.
0: Declarações do ativista guineense Youssef, um destes organizadores do debate promovido ontem em Portugal, onde se falou do futuro da Guiné-Bissau, que assinala dentro de 2 dias, 6 meses da tentativa de golpe de Estado. A faltarem 4 meses das eleições legislativas em São Tomé e Príncipe, marcadas para 27 de setembro, surge uma nova força política, São Tomense, o Partido Nossa Terra, criado maioritariamente por dissidentes da ADI, que apresenta-se como alternativa ao atual quadro político e afirma ambicionar integrar o futuro governo sem liderança formalizada. O movimento prepara um Congresso Nacional para o próximo mês de junho para eleger os órgãos estatutários e definir a estratégia eleitoral, Maximino Carlos.
6: Nossa Terra é um novo partido que se afirma como farol de esperança. Fausto Matos, o porta-voz do referido partido, disse que a sua força política vai concorrer às eleições presidenciais, legislativas e autárquicas.
7: Como nós sabemos que a situação do país, as coisas, cada dia que passa, vai se complicando, mas é preciso termos pessoas com coragem para fazer reformas.
6: O partido integra, na sua maioria, alguns dissidentes do ADI.

0: e pretende reformar o país. Posiciona-se para vencer as próximas legislativas de 27 de setembro. O presidente da Assembleia Nacional, Abdilde Oliveira, um dos principais rostos do referido partido, assegurou que esta força política tem a pretensão de vencer as legislativas e trazer uma nova esperança ao povo santomense.
1: Nós desafiamos o presidente da Assembleia para fazer parte do partido. E tudo aponta que no congresso que nós vamos ter em junho, de lá é que poderemos eleger um presidente do partido. Mas neste momento não temos presidente.
0: Junho é meta fixada para a realização do Congresso Nacional da Nossa Terra para eleição dos seus órgãos estatutários. Maximino Carlos, São Tomé, RFI.
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3: Na Ucrânia, a região de Kiev foi alvo esta madrugada de um dos bombardeamentos mais intensos por parte da Rússia desde o início da ofensiva há mais de 4 anos. Há relatos de pelo menos 4 mortos e mais de 80 feridos, Karina Branco.
4: O Ministério da Defesa russo confirmou em comunicado este domingo ter usado mísseis Oreshnik com capacidade nuclear, bem como outros tipos de mísseis em ataques esta noite à Ucrânia. O presidente ucraniano Volodymyr Zelensky tinha denunciado horas antes o ataque com 600 drones e 90 mísseis à região de Kiev, incluindo esses mísseis de médio alcance com capacidade nuclear. Foi a terceira vez que este tipo de míssil com capacidade de transportar ogivas nucleares ou convencionais foi utilizado contra a Ucrânia. Há relato de pelo menos 4 mortos e mais de 80 feridos. As autoridades ucranianas falam em dezenas de prédios residenciais e várias escolas destruídas. O presidente francês Emmanuel Macron, o chanceler alemão Friedrich Merz e a chefe da diplomacia da União Europeia, Kaya Kallas, condenaram o ataque russo e a utilização dos mísseis Oreshnik.
3: Donald Trump prometeu enviar um de tropas adicionais para a Polónia. O secretário de Estado norte-americano alerta os aliados de que a presença militar americana na Europa está a ser reavaliada num cenário de indefinição na guerra com o Irã. Os ministros dos negócios estrangeiros aliados estiveram reunidos nos últimos dias na Suécia para preparar a próxima reunião da NATO. O primeiro-ministro francês, Sébastien Lecornu, apresentou ajudas extras avaliadas em 710 milhões de euros para as famílias e empresas mais afetadas pelo aumento do preço dos combustíveis, segundo Carlos Vilas Pereira, presidente da Câmara do Comércio e Indústria Franco-Portuguesa. Foram esquecidas profissões como enfermeiras liberais, que em França levam a cabo uma grande parte dos serviços de cuidados primários, deslocando-se à casa dos pacientes.
5: Sobretudo algumas profissões liberais, enfermeiras, pessoas comerciais, até eles têm uma ajuda, mas podemos dizer que é uma ajuda muito limitada. Acho que passou de 50 euros para 100 euros, uma coisa assim, para aqueles que têm fazem muitos quilómetros durante o ano. E ainda por cima, o pedido, a parte administrativa, é tão complicada que muitos deles não pedem. Ou pedem ou param quando estão a fazer o pedido e também a experiência também. O reembolso ou o pagamento intervém muito, com prazo muito alargado. Ou seja, às vezes pode não corresponder às necessidades em termos de tesouraria das empresas.
3: Carlos Vinhas Pereira, presidente da Câmara do Comércio e Indústria Franco-Portuguesa, entrevistado aqui por Catarina Falcão. No desporto, o tenista português Nuno Borges classificou-se para a segunda ronda de Roland Garros, o torneio parisiense que arrancou este domingo. Nuno Borges venceu de forma convincente o argentino Tomás Echeverri, 23, cabeça de série, em apenas 3 sets, sob um forte calor de Paris. O português dominou o encontro com um jogo agressivo e eficaz.
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3: Bem-vindos a esta segunda parte da nossa emissão deste domingo, 24 de maio. Vamos para já ao encontro de 3 continentes através da música com o coletivo Rua das Pretas, um trabalho assinado por Karina Branco.

0: Novo Brasileiro é um álbum do coletivo Rua das Pretas, concebido pelo músico Pierre Aderne, a partir do livro O Povo Brasileiro, do antropólogo Darcy Ribeiro. Esta é uma viagem entre o Brasil, Cabo Verde e Portugal, que junta samba, capoeira e fado, um disco manifesto que é um encontro poético e musical entre três continentes, um mergulho na ancestralidade que nos une, mas que também traz a história à tona e lembra que todo o mundo é imigrante. O grupo apresentou o disco no Studio L'Hermitage, em Paris, onde conversámos com Ana Margarida Prado, Jennifer Soledad e Pierre Aderne.
1: O povo brasileiro a gente tenta contar de forma litero-musical a história da nossa criação enquanto povo, da chegada dos portugueses no Brasil, dos africanos 100 anos mais tarde, dessa multiculturalidade que nos formou, dessa língua portuguesa que navegou por caravelas e foi se misturando também com o Yorubá, com as linguagens Bantu, Kikungo, Kimbundo, Tupi-Guarani. E o álbum conta um pouco disso com essas canções, quer dizer, mostrando um pouco essa narrativa do que Darcy Ribeiro ensinou pra gente a partir do livro dele, O Homônimo Povo Brasileiro.
0: Quem foi Darcy Ribeiro e como é que ele se lê nas entrelinhas ou diretamente no disco?
1: Darcy Ribeiro foi talvez um dos maiores educadores e antropólogos brasileiros contemporâneos, fundador da Universidade de Brasília, do sistema de ensino público mais estrutural, interessante, que era um CIEPS. E Darcy Ribeiro escreveu, então, nessa casa de Maricá, no Rio de Janeiro, onde a gente gravou o álbum, o livro Povo Brasileiro, que é mais ou menos aquilo que eu falei no início. Conta um pouquinho dessa história. E quando eu comecei a compor músicas há 5 anos, nesse momento difícil que o mundo vive, né, da intolerância, do discurso de ódio, principalmente Portugal, um país tão, tão bonito e tão pequenino, né, e acabou também sendo vítima desse tipo de comportamento por parte, né, dos políticos e depois pela população, eu comecei a compor algumas canções. A primeira delas foi Cartão de Cidadão. Cartão de Cidadão começou com uma minha de Moacir Luz, né? Uma canção manifesto, uma canção de intervenção, né? E ao final, quando recebemos o convite da Prefeitura de Maricá para gravar o álbum, eu descobri que, na verdade, mesmo sem saber, a gente já estava fazendo uma banda sonora para o livro Povo Brasileiro do Darcy, né? E dessa vez regressando ao Brasil nessa caravela, né? Nessa caravela com músicos de 3 continentes. O que seria isso, né? Essa lavagem espiritual das caravelas. Olha como a gente é bonito misturado.
0: E então quem são esses músicos que estão a bordo da caravela? Temos aqui 2 delas.
1: Bom, temos aqui a fantástica, fundamental, incontornável fadista portuguesa Ana Margarida Prado. Ana Margarida Prado é uma fadista intelectual, né? O campo intelectual de Portugal, se tiver que escolher, vai escolher Aldina Duarte e Ana Margarida Prado.
0: Uhum.
1: E a gente colabora há muito tempo, ela participou da Gênese da Rua das Pretas há mais de 10 anos, sempre flertava, chegava no final dos concertos e então eu convidei ela para se juntar a essa caravela. E aqui do meu lado esquerdo, aliás, todo mundo está sempre do meu lado esquerdo, eu só tenho o lado esquerdo. Do meu lado esquerdo está também incrível cantora cabo-verdiana, que eu já tinha tido a oportunidade de encontrar e de levar um som em Cabo Verde, também em Portugal. Estou falando de Jennifer Soledad, uma das vozes mais bonitas da música de Cabo Verde contemporânea, e que eu tinha muita vontade de estar com a Jennifer, trazer ela para esse bando, junto com o Nilson Dourado, que está hoje com a gente, Felipe Bastos, Rubem da Luz e Letícia Malvares. E a Jennifer Soledad está fazendo hoje o que a Zulu, que é uma outra jovem cantora de Cabo Verde, também muito talentosa, fez no álbum. Ladeado, né? Bem ladeado, essas cantoras incríveis.
0: O que é que tem o álbum de Cabo Verde, Jennifer?
2: Quando se fala do povo brasileiro, automaticamente eu me reconheço ali, porque os ritmos, a história, também é um pouco da nossa história, porque nós fomos carregados nos navios, e acho que a mistura vem, essa mistura bonita desse trabalho vem de se reconhecer dentro desse álbum. Porque que eu sinto é o chorinho, eu sinto o samba, que também em Cabo Verde existe de uma forma chamada de outra, de outras formas, como a coladeira, que tem a mistura com, muito com o samba, e tem alguns solos de instrumentos que me leva a Cabo Verde. É muita saudade, como sempre, nosso, o povo cabo-verdiano é muita saudade, mas culturalmente eu acho que é, eu me sinto dentro deste álbum como se eu faça, como se fizesse, e faço, falando para o meu povo, fazemos parte de toda a escrita, o que é, as mensagens que estão ali dentro.

0: E agora vamos à Ana Margarida em relação ao fado. 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Este é um fado brasileiro, é quase um cravo na lapela este fado.
1: Então, a primeira coisa que eu sinto que levo é a língua portuguesa que nós levamos para o Brasil. E eu, como fadista, além de fadista, tenho um gosto, sempre gostei muito destes encontros. E então é uma felicidade poder trazer o fado também para este encontro entre estes três continentes.

0: A mensagem é que eu achei importante, que há um tema que nós cantamos que é uma versão de um tema muito conhecido aqui em França pela Amália, que foi ao Barco Negro.
1: Vocês cantam a versão original?
0: Nós decidimos cantar a versão original, A Mãe Preta, e para mim foi muito importante dar voz a este lamento, grito, um pouco na lavagem das caravelas, como o Pierre fala, de se falar nesses temas como a escravatura,
2: o colonialismo, né?
0: Exatamente. E daí esta... é bom ser uma portuguesa a dar voz nestes temas.

0: acho que é colocar o que a gente sente a partir da... Você falou desse fado, né, que é um fado na lapela, esse tema meu e do Moacir Luz, que nossa terra é o mar, né? E na verdade, a primeira frase, ela não é minha até, é de um compositor do Império Serrano maravilhoso, Elmo Laje. Ele mandou uma frase para mim: em Portugal não fui jamais, embora de lá tenha vindo. E eu emendei: graças aos meus ancestrais que mostraram a língua quando eu estava parindo, né? Então, quer dizer, é importante também para nós, africanos, brasileiros, e quem fez já teste de genoma como eu, que sou magrebe também, 10% africano do norte, não é? É importante que a gente saiba o que aconteceu. Você imagina, Cabo Verde não era sequer habitado, só por gaivotas. O crioulo nasceu pela imposição da língua também portuguesa. Mas eu acho que é o seguinte, não busca reconciliar, não é fácil essa história, mas é interessante a gente assimilar, não é? Como os alemães fizeram com o Holocausto. Eles morrem de vergonha do Holocausto. Morrem de vergonha. E você vai no Japão, eu tenho 9 álbuns lançados no Japão, e eu vou lá e tem um museu de Hiroshima e Nagasaki, né? E eles fazem também a meia-culpa de algumas coisas. Ou seja, é importante a gente, em qualquer relação, a gente saber quando a gente errou.
1: E este álbum, para terminarmos, acaba por ser o cartão de cidadão dessa multiculturalidade tricontinental, entre aspas.
0: Vou ser sintético. Vou falar mais uma vez. Se eu falo português, minha terra é aqui.
2: Se eu falo português, minha terra é aqui. Eu acho que também celebra um pouco o encontro de tudo aquilo, claro, que se criou, né? Sim, vão, claro, também passar uma mensagem de...
0: O Atlântico...
2: Ele, do bom ele, que nós...
0: Ele, o Atlântico é, o Atlântico criamos. Ele uniu e esmagou, né? Sim, mas, poxa, é tão interessante sermos atlânticos, né? Não é interessante a gente sublinhar o que foi de... né? Que não foi bom, né? Enfim... E a gente vê o que acontece também nos Estados Unidos. Pronto. É, os povos originários são realmente os grandes povos. Todo mundo é imigrante, né?
1: Muito obrigada aos três por terem estado connosco na RFI.
2: Obrigada, querido.
0: Obrigado. Merci beaucoup.
2: Obrigada.
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2: Todas as partes a gente canta.
0: Vou cantar mais uma vez.
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4: E como é domingo, é dia para ouvir Lição de Francês, episódio 14 de Tout un roman.

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2: Hoje, lição número 14, Le Soleil des Indépendances, Os Sóis das Independências, de Amadou Kourouma. O escritor Amadou Kourouma nasceu em 1927, no extremo norte da Costa do Marfim, no seio de uma família malinké. É, porém, em Bamako, no Mali, que ele realiza os seus estudos. Alista-se em seguida no exército francês durante a Guerra da Indochina, antes de estudar matemática em Paris e em Lyon. Volta à Costa do Marfim após a independência em 1960, com uma esposa francesa e sólidas convicções comunistas. Mas o presidente Houphouët Boigny vê nele um rebelde e afasta-o. Está no exílio na Argélia quando começa a escrever, denunciando o sistema do seu país. 1969 é o ano do Grande Perdão. Kourouma regressa à Costa do Marfim, onde publica, 5 anos depois, Le Diseur de Vérité, uma peça de teatro considerada como revolucionária. A sua carreira de diretor de uma companhia de seguros faz-o viajar por todo o continente africano. As suas viagens dão-lhe uma imagem precisa da África pós-colonial que ele vai descrever nos seus livros. Porém, é apenas em 1994, em Abidjan, e já na reforma, que Amadou Kourouma se torna escritor a tempo inteiro.
3: Je ne fais que romancer la vérité, car la vérité est l'os.
2: Kourouma é saudado como um dos escritores mais importantes do continente, quer na África francófona, quer em França, onde recebeu um prémio literário em 2000, atribuído a Alain N'est pas obligé. Neste livro, que traça uma história de África sem complacência, Kourouma conta a epopeia de uma criança soldado envolvida numa guerra tribal na Nigéria. A sua obra anterior, En attendant le vote des bêtes sauvages, já era uma sátira feroz das juntas militares africanas e pode ver-se no título uma alusão crítica ao processo de democratização em África. Kourouma tem 44 anos quando escreve o seu primeiro romance, Le Soleil des Indépendances. O manuscrito obtém um prémio atribuído pela Universidade de Montreal, no Canadá, mas considerado demasiado provocador e crítico em relação ao regime da Costa do Marfim, não pôde então ser publicado. Este livro é finalmente editado em França em 1970 e impõe imediatamente o autor como um dos escritores africanos mais importantes. Fama, a personagem principal, é o herdeiro de uma velha dinastia malinké. Encontra-se afastado do poder pelas modificações políticas e sociais da África moderna e reduzido a um estado de semi-mendicidade. Reflete sobre o seu destino de excluído das independências numa língua decalcada da fraseologia e do ritmo do pensamento malinké.
3: Né dans l'or, le manger, l'honneur et les femmes, éduqué pour préférer l'or à l'or, pour choisir le manger parmi d'autres et coucher sa favorite parmi 100 épouses. Qu'était-il devenu? Un charognard.
2: No trecho que vamos ouvir, Salimata, a esposa de Fama, queixa-se de ser estéril e viver um período nefasto. Vai ter com um amigo, o marabu Hadj Abdoulaye, que ela seduz e a quem pede para desviar a má sorte. Abdoulaye é mestre de feitiçaria, sabe penetrar no invisível e usa 3 práticas. Traçagem de sinais na areia fina, lance de cauris e leitura do Corão, com observação atenta de uma cabaça de água. Vamos assistir aqui à 3ª prática.
4: Dis-moi, que vois-tu dans la calebasse d'eau? Regarde fort. Fort! Que vois-tu?
5: Un coq. Un gros coq battant des ailes. Qui chante. Chante.
4: Regarde toujours. Regarde plus fort.
5: On apporte un mouton blanc. C'est un bélier. Hé! Parti le mouton? Des visages grimaçants, des masques de diable, et le noir, le rouge, la boue des marigots, le sable fin et doux, et tout a disparu, plus rien, rien, tout a fui.
4: Regarde toujours.
5: Rien de rien, de l'eau. Rien que de l'eau.
4: Vraiment? Vraiment rien? Bon, Bien ainsi. La tromperie dit « Demain, dans le sac » ou « Après, le marigot ». Mais jamais le voilà. Alors que la vérité montre et présente. Et les commentaires sont sans raison.
1: Juste et complet. J'ai bien vu le coq rouge et le mouton blanc.
4: C'est ta bouche qui vient de dire à toi-même tes sacrifices. Mes conseils se limiteront à te recommander de tuer immédiatement un sacrifice.
2: Hoje travou conhecimento com Amadou Kourouma e ouvimos um trecho de uma das suas obras. Na próxima vez estudaremos as maneiras de dar ordens, descrever e predizer.

0: 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É o ponto final desta segunda parte da nossa emissão de hoje, domingo 24 de maio, uma emissão em português, aqui na Rádio França Internacional. Voltamos, já sabe, todos os dias, quando o relógio aponta às 15 e às 18 horas, hora francesa. Até lá, deixo-vos na nossa companhia em rfi.fr.pt. Boa tarde. Boa tarde, são nesta altura 18 horas aqui em Paris, 16 em São Tomé e Príncipe. Começa aqui o segundo jornal de hoje na Rádio França Internacional em português.
1: Lígia Anjo.
0: E a marcar os títulos deste domingo, dia 24 de maio, 1 milhão e 300 mil pessoas precisam de ajuda humanitária em Cabo Delgado, no norte de Moçambique. Em São Tomé e Príncipe, dissidentes do ADI, partido no poder, lançaram Nossa Terra a 4 meses das legislativas. Estes são alguns dos títulos que vamos desenvolver sob o comando técnico de Dusko Sekulic.
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0: Mais de 1 milhão de pessoas precisam de assistência humanitária devido à violência armada nas províncias de Cabo Delgado, Nampula e Niassa, no norte de Moçambique. O governo reconhece o agravamento da crise e alerta que mulheres e crianças estão entre as principais vítimas dos ataques terroristas que atormentam esta região no norte de Moçambique desde 2017. Os detalhes com Orfeu Lisboa.
2: Apesar do abrandamento da intensidade dos ataques terroristas na região norte de Moçambique, com epicentro na província de Cabo Delgado, os impactos no seio da população ainda estão presentes, segundo revela o secretário permanente do Ministério do Trabalho, Gênero e Ação Social, Paulo Beirão.
3: Mais de 1,3 milhões de pessoas continuam a necessitar de assistência humanitária nas províncias afetadas pelo conflito armado, nomeadamente Cabo Delgado, Niassa, Nampula, sendo que mulheres e crianças representam cerca de 80% deste total.
2: O diretor executivo do Instituto para a Democracia Multipartidária, IMD, Hermenegildo Monjove, revela um quadro ainda bem mais preocupante.
4: Em Cabo Delgado, milhares de mulheres e raparigas continuam expostas a deslocamento forçado, violência sexual. Ao mesmo tempo, nas províncias do centro afetadas pelos legados dos conflitos político-militares, muitas mulheres enfrentam pobreza, insegurança e fragilidade econômica.
2: A movimentação de grupos terroristas nos últimos dias, cujas incursões iniciaram-se em 2017, tem estado a provocar a fuga da população das suas zonas de origem em Cabo Delgado. De Maputo para a RFI, Orfeu, Lisboa.
0: Realizou-se ontem em Portugal um debate promovido pelo movimento Firkidja Dipubis sobre o alegado golpe de Estado cerimonial de novembro de 2025, como descrevem os organizadores do debate. Um deles é o ativista guineense Youssef, que acusa o regime atual de transição de repressão política, denuncia preços políticos e ausência de liberdade de expressão num clima de medo.
5: Nós não podemos de nenhuma forma branquear o regime político na Guiné-Bissau. Não podemos entrar em ideias românticas de diálogo com um regime que assassina os melhores filhos da Guiné-Bissau e que mantém como presos políticos os líderes da oposição na pátria de Luana Cabral. Estamos a falar, começando logo, pelo engenheiro Domingos Simões Pereira, líder do maior partido político da Guiné-Bissau. E esta ideia, acreditamos nós, que é válida também para o Sr. Fernando Dias, líder do PRS e candidato vencedor às eleições presidenciais, e outras figuras que, não tendo a atenção pública destas duas figuras, mas também estão numa situação de prisão política, não é? Nós diríamos mais, dizemos que a Guiné-Bissau é uma grande prisão política a céu aberto, na medida em que não há possibilidade de crítica aberta ao regime, não há possibilidade de conferências de imprensa, não há possibilidade de manifestações de rua. Ao fim e ao cabo, todas as características de um regime ditatorial encontramos-las na Guiné-Bissau.
0: Declarações do ativista guineense Youssef, um destes organizadores do debate promovido promovido ontem em Portugal, onde se falou do futuro da Guiné-Bissau, que assinala dentro de 2 dias, 6 meses da tentativa de golpe de Estado. A faltarem 4 meses das eleições legislativas em São Tomé e Príncipe, marcadas para 27 de setembro, surge uma nova força política, São Tomense, o Partido Nossa Terra, criado maioritariamente por dissidentes da ADI, que apresenta-se como alternativa ao atual quadro político e afirma ambicionar integrar o futuro governo sem liderança formalizada. O movimento prepara um Congresso Nacional para o próximo mês de junho, para eleger os órgãos estatutários e definir a estratégia eleitoral. Maximino Carlos.
6: Nossa Terra é um novo partido que se afirma como farol de esperança. Fausto Matos, o porta-voz do referido partido, disse que a sua força política vai concorrer às eleições presidenciais, legislativas e autárquicas.
7: Como nós sabemos que a situação do país, as coisas, cada dia que passa, vai se complicando, mas é preciso termos pessoas com coragem para fazer reformas.
6: O partido integra, na sua maioria, alguns dissidentes do ADI e pretende reformar o país. Posiciona-se para vencer as próximas legislativas de 27 de setembro. O presidente da Assembleia Nacional, Abdilde Oliveira, um dos principais rostos do referido partido, assegurou que esta força política tem a pretensão de vencer as legislativas e trazer uma nova esperança ao povo santomense.
7: Nós desafiamos o presidente da Assembleia para fazer parte do partido. E tudo aponta que no congresso que nós vamos ter em junho, de lá é que poderemos eleger um presidente do partido. Mas neste momento não temos presidente.
6: Junho é a meta fixada para a realização do Congresso Nacional da Nossa Terra para eleição dos seus órgãos estatutários. Maximino Carlos, São Tomé, RFI.
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0: Na Ucrânia, a região de Kiev foi alvo esta madrugada de um dos bombardeamentos mais intensos por parte da Rússia desde o início da ofensiva há mais de 4 anos. Há relatos de pelo menos 4 mortos e mais de 80 feridos, Karina Branco.
9: O Ministério da Defesa russo confirmou em comunicado este domingo ter usado mísseis Oreshnik com capacidade nuclear, bem como outros tipos de mísseis em ataques esta noite à Ucrânia. O presidente ucraniano Volodymyr Zelensky tinha denunciado horas antes o ataque com 600 drones e 90 mísseis à região de Kiev, incluindo esses mísseis de médio alcance com capacidade nuclear. Foi a terceira vez que este tipo de míssil com capacidade de transportar ogivas nucleares ou convencionais foi utilizado contra a Ucrânia. Há relato de pelo menos 4 mortos e mais de 80 feridos. As autoridades ucranianas falam em dezenas de prédios residenciais e várias escolas destruídas. O presidente francês Emmanuel Macron, o chanceler alemão Friedrich Merz e a chefe da diplomacia da União Europeia, Kaya Kallas, condenaram o ataque russo e a utilização dos mísseis Oreshnik.
0: Donald Trump prometeu enviar um de tropas adicionais para a Polónia. O secretário de Estado norte-americano alerta os aliados de que a presença militar americana na Europa está a ser reavaliada num cenário de indefinição na guerra com o Irão. Os ministros dos negócios estrangeiros aliados estiveram reunidos nos últimos dias na Suécia para preparar a próxima reunião da NATO. O primeiro-ministro francês, Sébastien Lecornu, apresentou ajudas extras avaliadas em 710 milhões de euros para as famílias e empresas mais afetadas pelo aumento do preço dos combustíveis, segundo Carlos Vilas Pereira, presidente da Câmara do Comércio e Indústria Franco-Portuguesa. Foram esquecidas profissões como enfermeiras liberais, que em França levam a cabo uma grande parte dos serviços de cuidados primários, deslocando-se à casa dos pacientes.
10: Sobretudo algumas profissões liberais, enfermeiras, pessoas comerciais. Portanto, eles têm uma ajuda, mas podemos dizer que é uma ajuda muito limitada. Acho que passou de 50 euros para 100 euros, uma coisa assim, para aqueles que têm fazem muitos quilómetros durante o ano. E ainda por cima, o pedido, a parte administrativa, é tão complicada que muitos deles não pedem. Ou pedem ou param quando estão a fazer o pedido e também a experiência também o reembolso ou o pagamento intervém muito, com prazo muito alargado. Ou seja, às vezes pode não corresponder às necessidades em termos de tesouraria das empresas.
0: Carlos Vinhas Pereira, Presidente da Câmara do Comércio e Indústria Franco-Portuguesa, entrevistado aqui por Catarina Falcão. No desporto, o tenista português Nuno Borges classificou-se para a segunda ronda de Roland Garros, o torneio parisiense que arrancou este domingo. Nuno Borges venceu de forma convincente o argentino Tomás Echeverri, 23, cabeça de série, em apenas 3 sets, sob um forte calor de Paris. O português dominou o encontro com um jogo agressivo e eficaz.
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0: Bem-vindos a esta segunda parte da nossa emissão deste domingo, 24 de maio. Vamos para já ao encontro de três continentes através da música com o coletivo Rua das Pretas, um trabalho assinado por Karina Branco.

0: Novo Brasileiro é um álbum do coletivo Rua das Pretas, concebido pelo músico Pierre Aderne, a partir do livro O Povo Brasileiro, do antropólogo Darcy Ribeiro. Esta é uma viagem entre o Brasil, Cabo Verde e Portugal, que junta samba, capoeira e fado, um disco manifesto que é um encontro poético e musical entre três continentes, um mergulho na ancestralidade que nos une, mas que também traz a história à tona e lembra que todo o mundo é imigrante. O grupo apresentou o disco no Studio L'Hermitage, em Paris, onde conversámos com Ana Margarida Prado, Jennifer Soledad e Pierre Aderne.
1: O povo brasileiro a gente tenta contar de forma litero-musical a história da nossa criação enquanto povo, da chegada dos portugueses no Brasil, dos africanos 100 anos mais tarde, dessa multiculturalidade que nos formou, dessa língua portuguesa que navegou por caravelas e foi se misturando também com o Yorubá, com as linguagens Bantu, Kikongo, Kimbundo, Tupi-Guarani. E o álbum conta um pouco disso com essas canções, quer dizer, mostrando um pouco essa narrativa do que Darcy Ribeiro ensinou pra gente a partir do livro dele, O Único Povo Brasileiro.
0: Quem foi Darcy Ribeiro e como é que ele se lê nas entrelinhas ou diretamente no disco?
1: Darcy Ribeiro foi talvez um dos maiores educadores e antropólogos brasileiros contemporâneos, fundador da Universidade de Brasília, do sistema de ensino público mais estrutural, interessante, que era um CIEPS. E Darcy Ribeiro escreveu, então, nessa casa de Maricá, no Rio de Janeiro, onde a gente gravou o álbum, o livro Povo Brasileiro, que é mais ou menos aquilo que eu falei no início. Conta um pouquinho dessa história. E quando eu comecei a compor músicas há 5 anos, nesse momento difícil que o mundo vive, né, da intolerância, do discurso de ódio, principalmente Portugal, um país tão, tão bonito e tão pequenino, né, e acabou também sendo vítima desse tipo de comportamento por parte, né, dos políticos e depois pela população, eu comecei a compor algumas canções. A primeira delas foi Cartão de Cidadão. Cartão de Cidadão começou com uma minha de Moacir Luz, né? Uma canção manifesto, uma canção de intervenção, né? E ao final, quando recebemos o convite da Prefeitura de Maricá para gravar o álbum, eu descobri que, na verdade, mesmo sem saber, a gente já estava fazendo uma banda sonora para o livro Povo Brasileiro do Darcy, né? E dessa vez regressando ao Brasil nessa caravela, né? Nessa caravela com músicos de 3 continentes. O que seria isso, né? Essa lavagem espiritual das caravelas. Olha como a gente é bonito misturado.
0: E então quem são esses músicos que estão a bordo da caravela? Temos aqui 2 delas.
1: Bom, temos aqui a fantástica, fundamental, incontornável fadista portuguesa Ana Margarida Prado. Ana Margarida Prado é uma fadista intelectual, né? O campo intelectual de Portugal, se tiver que escolher, vai escolher Aldina Duarte e Ana Margarida Prado.
0: Uhum.
1: E a gente colabora há muito tempo, ela participou da Gênese da Rua das Pretas há mais de 10 anos, sempre flertava, chegava no final dos concertos e então eu convidei ela para se juntar a essa caravela. E aqui do meu lado esquerdo, aliás, todo mundo está sempre do meu lado esquerdo, eu só tenho o lado esquerdo. Do meu lado esquerdo está também incrível cantora cabo-verdiana, que eu já tinha tido a oportunidade de encontrar e de levar um som em Cabo Verde, também em Portugal. Estou falando de Jennifer Soledad, uma das vozes mais bonitas da música de Cabo Verde contemporânea, e que eu tinha muita vontade de estar com a Jennifer, trazer ela para esse bando, junto com o Nilson Dourado, que está hoje com a gente, Felipe Bastos, Rubem da Luz e Letícia Malvares. E a Jennifer Soledad está fazendo hoje o que a Zulu, que é uma outra jovem cantora de Cabo Verde, também muito talentosa, fez no álbum. Bem então, ladeado, né? Bem ladeado, essas cantoras incríveis.
0: O que é que tem o álbum de Cabo Verde, Jennifer?
2: Quando se fala do povo brasileiro, automaticamente eu me reconheço ali, porque os ritmos, a história, também é um pouco da nossa história, porque nós fomos carregados nos navios, e acho que a mistura vem, essa mistura bonita desse trabalho vem de se reconhecer dentro desse álbum. porque eu sinto o chorinho, eu sinto o samba, que também em Cabo Verde existe de uma forma chamada de outra, de outras formas, como a coladeira, que tem a mistura com, muito com o samba, e tem alguns solos de instrumentos que me leva a Cabo Verde. É muita saudade, como sempre, nosso, o povo cabo-verdiano é muita saudade, mas culturalmente eu acho que é, eu me sinto dentro deste álbum como se eu faça, como se fizesse, e faço, falando para o meu povo, fazemos parte de toda a escrita, o que é, as mensagens que estão ali dentro transmitidas.

0: E agora vamos à Ana Margarida em relação ao fado. Portugal, tu és feito de Brasil, Portugal, tu és feito de Abril. Ouve sem a nossa terra é o mar. Este é um fado brasileiro, é quase um cravo na lapela este fado.
1: Então, a primeira coisa que eu sinto que levo é a língua portuguesa que nós levamos para o Brasil. E eu, como fadista, além de fadista, tenho um gosto, sempre gostei muito destes encontros. E então é uma felicidade poder trazer o fado também para este encontro entre estes três continentes.

0: A mensagem é que eu achei importante, que há um tema que nós cantamos, que é uma versão de um tema muito conhecido aqui em França, pela Amália, que vem ao Barco Negro.
1: Vocês cantam a versão original.
0: Nós decidimos cantar a versão original, A Mãe Preta, e para mim foi muito importante dar voz a este lamento, grito, um pouco na lavagem das caravelas, como o Pierre fala, de se falar nesses temas como a escravatura.
2: Colonialismo, né?
0: Exatamente. E daí esta. É bom ser uma portuguesa a dar voz nestes temas.

0: acho que é colocar o que a gente sente a partir da, você falou desse fado, né, que é um fado na lapela, esse tema meu e do Moacir Luz, que nossa terra é o mar, né? E na verdade, a primeira frase, ela não é minha, até é de um compositor do Império Serrano maravilhoso, Elmo Laje. Ele mandou uma frase para mim: em Portugal não fui jamais, embora de lá tenha vindo. E eu emendei: graças aos meus ancestrais que mostraram a língua quando eu estava parindo, né? Então, quer dizer, é importante também para nós africanos, brasileiros e quem fez já teste de genoma como eu, que sou magrebe também, 10% africano do norte, não é? É importante que a gente saiba o que aconteceu. Você imagina, Cabo Verde não era sequer habitado, só por gaivotas. O crioulo nasceu pela imposição da língua também portuguesa. Mas eu acho que é o seguinte, não busca reconciliar, não é fácil essa história, mas é interessante a gente assimilar, não é? Como os alemães fizeram com o Holocausto. Eles morrem de vergonha do Holocausto. Morrem de vergonha. E você vai no Japão, eu tenho 9 álbuns lançados no Japão, e eu vou lá e tem um museu de Hiroshima e Nagasaki, né? E eles fazem também a meia-culpa de algumas coisas. Ou seja, é importante a gente, em qualquer relação, a gente saber quando a gente errou.
1: E este álbum, para terminarmos, acaba por ser o cartão de cidadão dessa multiculturalidade tricontinental, entre aspas.
0: Vou ser sintético. Vou falar mais uma vez. Se eu falo português, minha terra é aqui.
2: Se eu falo português, minha terra é aqui. Eu acho que também celebra um pouco o encontro de tudo aquilo, claro, que se criou, né? Sim, vão, claro, também passar uma mensagem de...
0: O Atlântico...
2: Ele, do bom ele, que nós
0: ele, o Atlântico é, o Atlântico criamos. Ele uniu e esmagou, né? Sim, mas, poxa, é tão interessante sermos atlânticos, né? Não é interessante a gente sublinhar o que foi de... né? Que não foi bom, né? Enfim... E a gente vê o que acontece também nos Estados Unidos. Pronto. Os povos originários são realmente os grandes povos. Todo mundo é imigrante, né?
1: Muito obrigada aos três por terem estado connosco na RFI.
2: Obrigada, querido.
0: Obrigado. Merci beaucoup.
2: Obrigada.
3: À la prochaine.
0: Batu, canto ponto em Urubá.
4: 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Vou
2: todas as partes a gente canta.
0: Vou cantar mais uma vez.

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1: E como é domingo, é dia para ouvir lição de francês, episódio 14 de Tout un roman.

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2: Hoje, lição número 14, Le Soleil des Indépendances, Os Sóis das Independências, de Amadou Kourouma. O escritor Amadou Kourouma nasceu em 1927, no extremo norte da Costa do Marfim, no seio de uma família malinké. É, porém, em Bamako, no Mali, que ele realiza os seus estudos. Alista-se em seguida no exército francês durante a Guerra da Indochina, antes de estudar matemática em Paris e em Lyon. Volta à Costa do Marfim após a independência em 1960 com uma esposa francesa e sólidas convicções comunistas. Mas o presidente Houphouët Boigny vê nele um rebelde e afasta-o. Está no exílio na Argélia quando começa a escrever, denunciando o sistema do seu país. 1969 é o ano do Grande Perdão. Kourouma regressa à Costa do Marfim, onde publica 5 anos depois Le Diseur de Vérité, uma peça de teatro considerada como revolucionária. A sua carreira de diretor de uma companhia de seguros faz-o viajar por todo o continente africano. As suas viagens dão-lhe uma imagem precisa da África pós-colonial que ele vai descrever nos seus livros. Porém, é apenas em 1994, em Abidjan, e já na reforma, que Amadou Kourouma se torna escritor a tempo inteiro.
3: Je ne fais que romancer la vérité, car la vérité est l'os.
2: Kourouma é saudado como um dos escritores mais importantes do continente, quer na África francófona, quer em França, onde recebeu um prémio literário em 2000, atribuído a Alain N'est pas obligé. Neste livro, que traça uma história de África sem complacência, Kourouma conta a epopeia de uma criança soldado envolvida numa guerra tribal na Nigéria. A sua obra anterior, En attendant le vote des bêtes sauvages, já era uma sátira feroz das juntas militares africanas e pode ver-se no título uma alusão crítica ao processo de democratização em África. Kourouma tem 44 anos quando escreve o seu primeiro romance, Le Soleil des Indépendances. O manuscrito obtém um prémio atribuído pela Universidade de Montreal, no Canadá, mas considerado demasiado provocador e crítico em relação ao regime da Costa do Marfim, não pôde então ser publicado. Este livro é finalmente editado em França em 1970 e impõe imediatamente o autor como um dos escritores africanos mais importantes. Fama, a personagem principal, é o herdeiro de uma velha dinastia malinké. Encontra-se afastado do poder pelas modificações políticas e sociais da África moderna e reduzido a um estado de semi-mendicidade. Reflete sobre o seu destino de excluído das independências numa língua decalcada da fraseologia e do ritmo do pensamento malinké.
3: Né dans l'or, le manger, l'honneur et les femmes, éduqué pour préférer l'or à l'or, pour choisir le manger parmi d'autres et coucher sa favorite parmi 100 épouses. Qu'était-il devenu? Un charognard.
2: No trecho que vamos ouvir, Salimata, a esposa de Fama, queixa-se de ser estéril e viver um período nefasto. Vai ter com um amigo, o marabu Hadj Abdoulaye, que ela seduz e a quem pede para desviar a má sorte. Abdoulaye é mestre de feitiçaria, sabe penetrar no invisível e usa 3 práticas. Traçagem de sinais na areia fina, lance de cauris e leitura do Corão, com observação atenta de uma cabaça de água. Vamos assistir aqui à 3ª prática.
4: Dis-moi, que vois-tu dans la calebasse d'eau? Regarde fort. Fort! Que vois-tu?
5: Un coq. Un gros coq battant des ailes. Qui chante. Chante.
4: Regarde toujours. Regarde plus fort.
5: On apporte un mouton blanc. C'est un bélier. Hé! Part-il le mouton? Des visages grimaçants, des masques de diable, et le noir, le rouge, la boue des marigots, le sable fin et doux, et tout a disparu, plus rien, rien, tout a fui.
4: Regarde toujours.
5: Rien de rien, de l'eau. Rien que de l'eau.
4: Vraiment? Vraiment rien? Bon, Bien ainsi. La tromperie dit demain dans le sac ou après le marigot. Mais jamais le voilà. Alors que la vérité montre et présente. Et les commentaires sont sans raison.
1: Juste et complet. J'ai bien vu le coq rouge et le mouton blanc.
4: C'est ta bouche qui vient de dire à toi-même tes sacrifices. Mes conseils se limiteront à te recommander de tuer immédiatement un sacrifice.
2: Hoje travou conhecimento com Amadou Kourouma e ouvimos um trecho de uma das suas obras. Na próxima vez estudaremos as maneiras de dar ordens, descrever e predizer.

0: 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É o ponto final desta segunda parte da nossa emissão de hoje, domingo 24 de maio, uma emissão em português, aqui na Rádio França Internacional. Voltamos, já sabe, todos os dias, quando o relógio aponta às 15 e às 18 horas, hora francesa. Até lá, deixo-vos na nossa companhia em rfi.fr.pt. Boa tarde. Boa tarde, são nesta altura 18 horas aqui em Paris, 16 em São Tomé e Príncipe. Começa aqui o segundo jornal de hoje na Rádio França Internacional em português.
1: Lígia Anjo.
0: E marcar os títulos deste domingo, dia 24 de maio, 1 milhão e 300 mil pessoas precisam de ajuda humanitária em Cabo Delgado, no norte de Moçambique. Em São Tomé e Príncipe, dissidentes do ADI, partido no poder, lançaram Nossa Terra a 4 meses das legislativas. Estes são alguns dos títulos que vamos desenvolver. Sou comando técnico Moçambique. Em São Tomé e Príncipe, dissidentes do ADI, partido no poder, lançaram Nossa Terra a 4 meses das legislativas. Estes são alguns dos títulos que vamos desenvolver. Sou comando técnico de Dusko Sekulic. 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

0: e que mantém como presos políticos os líderes da oposição na pátria de Lunca Cabral. Estamos a falar, começando logo, pelo engenheiro Domingos Simões Pereira, líder do maior partido político da Guiné-Bissau. E esta ideia, acreditamos nós, que é válida também para o Sr. Fernando Dias, líder do PRS e candidato vencedor às eleições presidenciais, e outras figuras que, não tendo a atenção pública destas duas figuras, mas também estão numa situação de prisão política, não é? Nós diríamos mais, dizemos que a Guiné-Bissau é uma grande prisão política a céu aberto, na medida em que não há possibilidade de crítica aberta ao regime, não há possibilidade de conferências de imprensa, não há possibilidade de manifestações de rua. Ao fim e ao cabo, todas as características de um regime ditatorial encontramos-las na Guiné-Bissau.
1: Declarações do ativista guineense Youssef, um destes organizadores do debate promovido ontem em Portugal, onde se falou do futuro da Guiné-Bissau, que assinala dentro de 2 dias, 6 meses da tentativa de golpe de Estado. A faltarem 4 meses das eleições legislativas em São Tomé e Príncipe, marcadas para 27 de setembro, surge uma nova força política, São Tomense, o Partido Nossa Terra, criado maioritariamente por dissidentes da ADI, que apresenta-se como alternativa ao atual quadro político e afirma ambicionar integrar o futuro governo sem liderança formalizada. O movimento prepara um Congresso Nacional para o próximo mês de junho, para eleger os órgãos estatutários e definir a estratégia eleitoral. Maximino Carlos.
2: Nossa Terra é um novo partido que se afirma como farol de esperança. Fausto Matos, o porta-voz do referido partido, disse que a sua força política vai concorrer às eleições presidenciais, legislativas e autárquicas.
3: Como nós sabemos que a situação do país, as coisas, cada dia que passa, vai se complicando, mas é preciso termos pessoas com coragem para fazer reformas.
2: O partido integra, na sua maioria, alguns dissidentes do ADI e pretende reformar o país. Posiciona-se para vencer as próximas legislativas de 27 de setembro. O presidente da Assembleia Nacional, Abdilde Oliveira, um dos principais rostos do referido partido, assegurou que esta força política tem a pretensão de vencer as legislativas e trazer uma nova esperança ao povo santomense.
3: Nós desafiamos o presidente da Assembleia para fazer parte do partido. E tudo aponta que no congresso que nós vamos ter em junho, de lá é que poderemos eleger um presidente do partido. Mas neste momento não temos presidente.
2: Junho é meta fixada para a realização do Congresso Nacional da Nossa Terra para eleição dos seus órgãos estatutários. Maximino Carlos, São Tomé, RFI.
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1: Na Ucrânia, a região de Kiev foi alvo esta madrugada de um dos bombardeamentos mais intensos por parte da Rússia desde o início da ofensiva há mais de 4 anos. Há relatos de pelo menos 4 mortos e mais de 80 feridos, Karina Branco.
5: O Ministério da Defesa russo confirmou em comunicado este domingo ter usado mísseis Oreshnik com capacidade nuclear, bem como outros tipos de mísseis em ataques esta noite à Ucrânia. O presidente ucraniano Volodymyr Zelensky tinha denunciado horas antes o ataque com 600 drones e 90 mísseis à região de Kiev, incluindo esses mísseis de médio alcance com capacidade nuclear. Foi a terceira vez que este tipo de míssil com capacidade de transportar ogivas nucleares ou convencionais foi utilizado contra a Ucrânia. Há relato de pelo menos 4 mortos e mais de 80 feridos. As autoridades ucranianas falam em dezenas de prédios residenciais e várias escolas destruídas. O presidente francês Emmanuel Macron, o chanceler alemão Friedrich Merz e a chefe da diplomacia da União Europeia, Kaya Kallas, condenaram o ataque russo e a utilização dos mísseis Oreshnik.
1: Donald Trump prometeu enviar de tropas adicionais para a Polónia. O secretário de Estado norte-americano alerta os aliados de que a presença militar americana na Europa está a ser reavaliada num cenário de indefinição na guerra com o Irã. Os ministros dos negócios estrangeiros aliados estiveram reunidos nos últimos dias na Suécia para preparar a próxima reunião da NATO. O primeiro-ministro francês, Sébastien Lecornu, apresentou ajudas extras avaliadas em 710 milhões de euros para as famílias e empresas mais afetadas pelo aumento do preço dos combustíveis.

0: E vejo, segundo Carlos Vilas Pereira, presidente da Câmara do Comércio e Indústria Franco-Portuguesa, foram esquecidas profissões como enfermeiras liberais, que em França levam a cabo uma grande parte dos serviços de cuidados primários, deslocando-se à casa dos pacientes.
1: Sobretudo algumas profissões liberais, enfermeiras, pessoas comerciais, até eles têm uma ajuda, mas podemos dizer que é uma ajuda muito limitada. Acho que passou de 50 euros para 100 euros, uma coisa assim, para aqueles que têm fazem muitos quilómetros durante o ano. E ainda por cima, o pedido, a parte administrativa, é tão complicada que muitos deles não pedem. Ou pedem ou param quando estão a fazer o pedido e também de experiência também. O reembolso ou o pagamento intervém com prazo muito alargado. Ou seja, às vezes pode não corresponder às necessidades em termos de tesouraria das empresas.
0: Carlos Vinhas Pereira, presidente da Câmara do Comércio e Indústria Franco-Portuguesa, entrevistado aqui por Catarina Falcão. No desporto, o tenista português Nuno Borges classificou-se para a segunda ronda de Roland Garros, o torneio parisiense que arrancou este domingo. Nuno Borges venceu de forma convincente o argentino Tomás Echeverri, 23, cabeça de série, em apenas 3 sets, sob um forte calor de Paris. O português dominou o encontro com um jogo agressivo e eficaz.
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0: Bem-vindos a esta segunda parte da nossa emissão deste domingo, 24 de maio. Vamos para já ao encontro de três continentes através da música com o coletivo Rua das Pretas, um trabalho assinado por Karina Branco.

0: Brasileira, um álbum do coletivo Rua das Pretas, concebido pelo músico Pierre Aderne, a partir do livro O Povo Brasileiro, do antropólogo Darcy Ribeiro. Esta é uma viagem entre o Brasil, Cabo Verde e Portugal, que junta samba, capoeira e fado, um disco manifesto que é um encontro poético e musical entre três continentes, um mergulho na ancestralidade que nos une, mas que também traz a história à tona e lembra que todo o mundo é imigrante. O grupo apresentou o disco no Studio L'Hermitage, em Paris, onde conversámos com Ana Margarida Prado, Jennifer Soledad e Pierre Aderne.
1: O povo brasileiro, a gente tenta contar de forma litero-musical a história da nossa criação enquanto povo, da chegada dos portugueses no Brasil, dos africanos 100 anos mais tarde, dessa multiculturalidade que nos formou, dessa língua portuguesa que navegou por caravelas e foi se misturando também com o Yorubá, com as linguagens Bantu, Kikongo, Quimbundo, Tupi-Guarani. E o álbum conta um pouco disso com essas canções, quer dizer, mostrando um pouco essa narrativa do que Darcy Ribeiro ensinou pra gente a partir do livro dele, O Povo Brasileiro.
0: Quem foi Darcy Ribeiro e como é que ele se lê nas entrelinhas ou diretamente no disco?
1: Darcy Ribeiro foi talvez um dos maiores educadores e antropólogos brasileiros contemporâneos, fundador da Universidade de Brasília, do sistema de ensino público mais estrutural, interessante, que era um CIEPS. E Darcy Ribeiro escreveu, então, nessa casa de Maricá, no Rio de Janeiro, onde a gente gravou o álbum, o livro Povo Brasileiro, que é mais ou menos aquilo que eu falei no início. Conta um pouquinho dessa história. E quando eu comecei a compor músicas há 5 anos, nesse momento difícil que o mundo vive, né, da intolerância, do discurso de ódio, principalmente Portugal, um país tão, tão bonito e tão pequenino, né, e acabou também sendo vítima desse tipo de comportamento por parte, né, dos políticos e depois pela população, eu comecei a compor algumas canções. A primeira delas foi Cartão de Cidadão. Cartão de Cidadão começou com uma minha de Moacir Luz, né? Uma canção manifesto, uma canção de intervenção, né? E ao final, quando recebemos o convite da Prefeitura de Maricá para gravar o álbum, eu descobri que, na verdade, mesmo sem saber, a gente já estava fazendo uma banda sonora para o livro Povo Brasileiro do Darcy, né? E dessa vez regressando ao Brasil nessa caravela, né? Nessa caravela com músicos de 3 continentes. O que, que seria isso, né? Essa lavagem espiritual das caravelas. Olha como a gente é bonito misturado.
0: E então quem são esses músicos que estão a bordo da caravela? Temos aqui 2 delas.
1: Bom, temos aqui a fantástica, fundamental, incontornável fadista portuguesa Ana Margarida Prado. Ana Margarida Prado é uma fadista intelectual, né? O campo intelectual de Portugal, se tiver que escolher, vai escolher Aldina Duarte e Ana Margarida Prado.
0: Uhum.
1: E a gente colabora há muito tempo, ela participou da Gênese da Rua das Pretas há mais de 10 anos, sempre flertava, chegava no final dos concertos e então eu convidei ela para se juntar a essa caravela. E aqui do meu lado esquerdo, aliás, todo mundo está sempre do meu lado esquerdo, eu só tenho o lado esquerdo. Do meu lado esquerdo está também incrível cantora cabo-verdiana, que eu já tinha tido a oportunidade de encontrar e de levar um som em Cabo Verde, também em Portugal. Estou falando de Jennifer Soledad, uma das vozes mais bonitas da música de Cabo Verde contemporânea, e que eu tinha muita vontade de estar com a Jennifer, trazer ela para esse bando, junto com o Nilson Dourado, que está hoje com a gente, Felipe Bastos, Rubem da Luz e Letícia Malvares. E a Jennifer Soledad está fazendo hoje o que a Zulu, que é uma outra jovem cantora de Cabo Verde, também muito talentosa, fez no álbum. Bem
0: então,
1: ladeado, né? Bem ladeado, essas cantoras incríveis.
0: O que é que tem o álbum de Cabo Verde, Jennifer?
2: Quando se fala do povo brasileiro, automaticamente eu me reconheço ali, porque os ritmos, a história, também é um pouco da nossa história, porque nós fomos carregados nos navios, e acho que a mistura vem, essa mistura bonita desse trabalho vem de se reconhecer dentro desse álbum. Porque que eu sinto é o chorinho, eu sinto o samba, que também em Cabo Verde existe de uma forma chamada de outra, de outras formas, como a coladeira, que tem a mistura com, muito com o samba, e tem alguns solos de instrumentos que me leva a Cabo Verde. É muita saudade, como sempre, nosso, o povo cabo-verdiano é muita saudade, mas culturalmente eu acho que é, eu me sinto dentro deste álbum como se eu faça, como se fizesse, e faço, falando para o meu povo, fazemos parte de toda a escrita, o que é, as mensagens que estão ali dentro transmitidas.

0: E agora vamos à Ana Margarida em relação ao fado. Portugal, tu és feito de Brasil, Portugal, tu és feito de Abril. Ouve sem, a nossa terra é o mar. Este é um fado brasileiro, é quase um cravo na lapela este fado.
1: Então, a primeira coisa que eu sinto que levo é a língua portuguesa que nós levamos para o Brasil. E eu, como fadista, além de fadista, tenho um gosto, sempre gostei muito destes encontros. E então é uma felicidade poder trazer o fado também para este encontro entre estes três continentes.

0: A mensagem é que eu achei importante, que há um tema que nós cantamos, que é uma versão de um tema muito conhecido aqui em França, pela Amália, que foi ao Barco Negro.
1: Vocês cantam a versão original?
0: Nós decidimos cantar a versão original, A Mãe Preta, e para mim foi muito importante dar voz a este lamento, grito, um pouco na lavagem das caravelas, como o Pierre fala, de se falar nesses temas como a escravatura,
2: o colonialismo, né?
0: Exatamente. E daí esta... É bom ser uma portuguesa a dar voz nestes temas.

0: eu acho que é colocar o que a gente sente a partir da... Você falou desse fado, né, que é um fado na lapela, esse tema meu e do Moacir Luz, que nossa terra é o mar, né? E na verdade, a primeira frase, ela não é minha, até é de um compositor do Império Serrano maravilhoso, Elmo Laje. Ele mandou uma frase para mim: em Portugal não fui jamais, embora de lá tenha vindo. E eu emendei: graças aos meus ancestrais que mostraram a língua quando eu estava parindo, né? Então, quer dizer, é importante também para nós africanos, brasileiros, e quem fez já teste de genoma como eu, que sou magrebe também, 10% africano do norte, não é? É importante que a gente saiba o que aconteceu. Você imagina, Cabo Verde não era sequer habitado, só por gaivotas. O crioulo nasceu pela imposição da língua também portuguesa. Mas eu acho que é o seguinte, não busca reconciliar, não é fácil essa história, mas é interessante a gente assimilar, não é? Como os alemães fizeram com o Holocausto. Eles morrem de vergonha do Holocausto, morrem de vergonha. E você vai no Japão, eu tenho 9 álbuns lançados no Japão, e eu vou lá e tem um museu de Hiroshima e Nagasaki, né? E eles fazem também a meia-culpa de algumas coisas. Ou seja, é importante a gente, em qualquer relação, a gente saber quando a gente errou.
1: E este álbum, para terminarmos, acaba por ser o cartão de cidadão dessa multiculturalidade tricontinental, entre aspas.
0: Vou ser sintético. Vou falar mais uma vez: se eu falo português, minha terra é aqui.
2: Se eu falo português, minha terra é aqui. Eu acho que também celebra um pouco o encontro de tudo aquilo, claro, que se criou, né? Sim, vão também passar uma mensagem de...
0: O Atlântico...
2: Ele, do bom ele, que ele, nós
0: ele, o Atlântico é, o Atlântico criamos. Ele uniu e esmagou, né? Sim, mas, poxa, é tão interessante sermos atlânticos, né? Não é interessante a gente sublinhar o que foi de... né? Que não foi bom, né? Enfim... E a gente vê o que acontece também nos Estados Unidos. Pronto. Os povos originários são realmente os grandes povos. Todo mundo é imigrante, né?
1: Muito obrigada aos três por terem estado connosco na RFI.
2: Obrigada, querido.
0: Obrigado. Merci beaucoup.
2: Obrigada. À la prochaine.
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4: E como é domingo, é dia para ouvir Lição de Francês, episódio 14 de Tout un roman.

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2: Hoje, lição número 14, Le Soleil des Indépendances, Os Sóis das Independências, de Amadou Kourouma. O escritor Amadou Kourouma nasceu em 1927, no extremo norte da Costa do Marfim, no seio de uma família malinké. É, porém, em Bamako, no Mali, que ele realiza os seus estudos. Alista-se em seguida no exército francês durante a Guerra da Indochina, antes de estudar matemática em Paris e em Lyon. Volta à Costa do Marfim após a independência, em 1960, com uma esposa francesa e sólidas convicções comunistas. Mas o presidente Houphouët Boigny vê nele um rebelde e afasta-o. Está no exílio na Argélia quando começa a escrever, denunciando o sistema do seu país. 1969 é o ano do Grande Perdão. Kourouma regressa à Costa do Marfim, onde publica, 5 anos depois, Le Diseur de Vérité, uma peça de teatro considerada como revolucionária. A sua carreira de diretor de uma companhia de seguros faz-o viajar por todo o continente africano. As suas viagens dão-lhe uma imagem precisa da África pós-colonial que ele vai descrever nos seus livros. Porém, é apenas em 1994, em Abidjan, e já na reforma, que Amadou Kourouma se torna escritor a tempo inteiro.
3: Je ne fais que romancer la vérité, car la vérité est l'os.
2: Kourouma é saudado como um dos escritores mais importantes do continente, quer na África francófona, quer em França, onde recebeu um prémio literário em 2000, atribuído a Alain N'est pas obligé. Neste livro, que traça uma história de África sem complacência, Kourouma conta a epopeia de uma criança soldado envolvida numa guerra tribal na Nigéria. A sua obra anterior, En attendant le vote des bêtes sauvages, já era uma sátira feroz das juntas militares africanas e pode ver-se no título uma alusão crítica ao processo de democratização em África. Kourouma tem 44 anos quando escreve o seu primeiro romance, Le Soleil des Indépendances. O manuscrito obtém um prémio atribuído pela Universidade de Montreal, no Canadá, mas considerado demasiado provocador e crítico em relação ao regime da Costa do Marfim, não pôde então ser publicado. Este livro é finalmente editado em França em 1970 e impõe imediatamente o autor como um dos escritores africanos mais importantes. Fama, a personagem principal, é o herdeiro de uma velha dinastia malinké. Encontra-se afastado do poder pelas modificações políticas e sociais da África moderna e reduzido a um estado de semi-mendicidade. Reflete sobre o seu destino de excluído das independências numa língua decalcada da fraseologia e do ritmo do pensamento malinké.
3: Né dans l'or, le manger, l'honneur et les femmes. Éduqué pour préférer l'or à l'or, pour choisir le manger parmi d'autres et coucher sa favorite parmi 100 épouses. Qu'était-il devenu? Un charognard.
2: No trecho que vamos ouvir, Salimata, a esposa de Fama, queixa-se de ser estéril e viver um período nefasto. Vai ter com um amigo, o marabu Hadj Abdoulaye, que ela seduz e a quem pede para desviar a má sorte. Abdoulaye é mestre de feitiçaria, sabe penetrar no invisível e usa 3 práticas. Traçagem de sinais na areia fina, lance de cauris e leitura do Corão, com observação atenta de uma cabaça de água. Vamos assistir aqui à 3ª prática.
4: Dis-moi, que vois-tu dans la calebasse d'eau? Regarde fort. Fort! Que vois-tu?
5: Un coq, un gros coq, battant des ailes, qui chante.
4: Regarde toujours. Regarde plus fort.
5: On apporte un mouton blanc. C'est un bélier. Hé! Parti le mouton? Des visages grimaçants, des masques de diable. Hé! Le noir, le rouge, la boue des marigots, le sable fin et doux. Hé! Tout a disparu. Plus rien. Rien. Tout a fui.
4: Regarde toujours.
5: Rien de rien. De l'eau. Rien que de l'eau.
4: Vraiment? Vraiment rien? Bon, Bien ainsi. La tromperie dit « Demain, dans le sac » ou « Après, le marigot ». Mais jamais le voilà. Alors que la vérité montre et présente. Et les commentaires sont sans raison.
1: Juste et complet. J'ai bien vu le coq rouge et le mouton blanc.
4: C'est ta bouche qui vient de dire à toi-même tes sacrifices. Mes conseils se limiteront à te recommander de tuer immédiatement un sacrifice.
2: Hoje travou conhecimento com Amadou Kourouma e ouvimos um trecho de uma das suas obras. Na próxima vez estudaremos as maneiras de dar ordens, descrever e predizer.

0: 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É o ponto final desta segunda parte da nossa emissão de hoje, domingo 24 de maio, uma emissão em português, aqui na Rádio França Internacional. Voltamos, já sabe, todos os dias, quando o relógio aponta às 15 e às 18 horas, hora francesa. Até lá, deixo-vos na nossa companhia em rfi.fr.pt. Boa tarde. Boa tarde, são nesta altura 18 horas aqui em Paris, 16 em São Tomé e Príncipe. Começa aqui o segundo jornal de hoje na Rádio França Internacional em português.
1: Lígia Anjo.
0: E marcar os títulos deste domingo, dia 24 de maio, 1 milhão e 300 mil pessoas precisam de ajuda humanitária em Cabo Delgado, no norte de Moçambique. Em São Tomé e Príncipe, dissidentes do ADI, partido no poder, lançaram Nossa Terra a 4 meses das legislativas. Estes são alguns dos títulos que vamos desenvolver sob o comando técnico de Dusko Sekulic.
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0: Mais de 1 milhão de pessoas precisam de assistência humanitária devido à violência armada nas províncias de Cabo Delgado, Nampula e Niassa, no norte de Moçambique. O governo reconhece o agravamento da crise e alerta que mulheres e crianças estão entre as principais vítimas dos ataques terroristas que tormentam esta região no norte de Moçambique desde 2017. Os detalhes com Orfeu Lisboa.
2: Apesar do abrandamento da intensidade dos ataques terroristas na região norte de Moçambique e com epicentro na província de Cabo Delgado, os impactos no seio da população ainda estão presentes, segundo revela o secretário permanente do Ministério do Trabalho, Género e Ação Social, Paulo Beirão.
3: Mais de 1,3 milhões de pessoas continuam a necessitar de assistência humanitária nas províncias afetadas pelo conflito armado, nomeadamente Cabo Delgado, Niassa, Nampula, sendo que mulheres e crianças representam cerca de 80% deste total.
2: O diretor executivo do Instituto para a Democracia Multipartidária, IMD, Hermenegildo Monjove, revela um quadro ainda bem mais preocupante.
4: Em Cabo Delgado, milhares de mulheres e raparigas continuam expostas a deslocamento forçado, violência sexual. Ao mesmo tempo, nas províncias do centro afetadas pelos legados dos conflitos político-militares, muitas mulheres enfrentam pobreza, insegurança e fragilidade econômica.
2: A movimentação de grupos terroristas nos últimos dias, cujas incursões iniciaram-se em 2017, tem estado a provocar a fuga da população das suas zonas de origem em Cabo Delgado, de Maputo para a RFI. Orfeu, Lisboa.
0: Realizou-se ontem em Portugal um debate promovido pelo movimento Firkidja de Pubis sobre o alegado golpe de Estado cerimonial de novembro de 2025, como descrevem os organizadores do debate. Um deles é o ativista guineense Youssef, que acusa o regime atual de transição de repressão política, denuncia preços políticos e ausência de liberdade de expressão num clima de medo.
5: Nós não podemos de nenhuma forma branquear o regime político na Guiné-Bissau. Não podemos entrar em ideias românticas de diálogo com um regime que assassina os melhores filhos da Guiné-Bissau.